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Sempre muito obrigado pelo carinho da sua companhia. Eu sou o JR, o seu amigo do rádio, e desejo ser a sua melhor companhia para a noite de hoje.

0: 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E a hora certa.
1: 9:33.
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Bom demais ter a sua... ter a sua sintonia na noite de hoje. É, meus amigos, minhas amigas do rádio. Semana do Círio de Nazaré chegando, padroeira do Brasil também, na segunda-feira. Muito bem. E você se prepara para acompanhar a procissão do Círio de Nazaré em sintonia com a Diário FM. Nós iremos transmitir todas as emoções para você aqui, através das redes sociais, ou seja, som e imagem para todo o Brasil, para o mundo inteiro. Nós iremos fazer isso no Círio de Nazaré. Tá bom? Vamos começar cedinho a transmissão. Vamos começar às 4 da manhã. Fica ligado. Fica ligado para fazer com a gente a programação, a transmissão especial da Diário FM no Círio de Nazaré.

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0: hora certa. 10:07.
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0: 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E a hora certa.
1: 10:26.
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0: 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E a hora certa.
1: 10h48.
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0: do compositor.
1: É, o compositor, data criada pelo cantor e compositor Erivelton Martins. Já o Dia Mundial do Compositor é comemorado dia 15 de janeiro, mas hoje, 7 de outubro, é o Dia Nacional do Compositor. Tinha até aquela história, né, Kleber, do dois passarinhos, né? Aí um cantava e o outro ficava calado. E aí o cara chegou pra comprá-lo, aí ele falou assim: olha, eu quero comprar esse passarinho aqui. Aí o dono falou:
2: o que
1: aqui
2: canta, né?
1: É, o que canta. Aí ele falou: tá, beleza, pode levar, é R$50. Aí ele falou: ah, tá, e esse aqui que tá calado? Ele: não, isso aí é 100. Aí ele ficou: mas por que que esse aqui que tá cantando tanto é 50 e esse aqui que não tá cantando nada vale 100? Ele falou: é porque esse é o compositor.
3: Sem ele,
1: o outro não canta.
3: O cantador não canta.
1: É isso aí. Então hoje é Dia Nacional do Compositor. Parabéns aí a todos os compositores.
3: O calado.
1: É isso, velho.
3: É quando o silêncio fala, né?
1: É. Hoje também é Dia Nacional do Rosário da Virgem Maria, Dia Internacional do Trabalho Decente. A data foi instituída em 2007 no Fórum Social Mundial em Nairobi, na Nigéria. O conceito de trabalho decente, que dá origem ao dia, foi formalizado pela Organização Internacional do Trabalho. Em 99, e sintetiza a ideia de que mulheres e homens têm o direito de realizar um trabalho produtivo, em condições dignas de liberdade e segurança. Para a garantia desse direito, foram criados 4 eixos estratégicos: a promoção dos direitos do trabalho, a geração de mais e melhores empregos, a extensão da proteção social e o fortalecimento do diálogo social, né? Também é Dia Mundial do Algodão, comemorado no dia 7 de outubro, e foi criado pela Organização das Nações Unidas para a Alimentação e Agricultura. O objetivo da data é conscientizar a comunidade internacional sobre a importância do algodão para a economia de países emergentes e de baixa renda. Também nasce na África do Sul Desmond Tutu, em 7 de outubro de 1931, arcebispo da Igreja Anglicana. E hoje, Luiz Melo, é dia de Nossa Senhora do Rosário, patrona dos negros, né?
3: Verdade, dia também nacional do livro, não sei se você viu aí.
1: Não tem aqui, mas...
3: Da Fundação da Biblioteca Nacional do Brasil. Em outubro, que nós vivemos atualmente, faz parte da campanha Outubro Rosa, de conscientização contra o câncer de mama. Mas então, hoje é dia de Nossa Senhora do Rosário, 7 de outubro, quarta-feira, quartou, pessoal, dia de Nossa Senhora do Rosário. A festa de Nossa Senhora do Rosário foi instituída pelo Papa Pio V, em 1571, quando se celebrava o aniversário da Batalha Naval de Lepanto. Segundo consta, os cristãos saíram vitoriosos porque invocaram o auxílio da Santa Mãe de Deus, rezando o rosário. A origem do terço é muito antiga. Remonta aos anacoretas orientais, que usavam pedrinhas para contar suas orações vocais. O venerável Beda, sugerira aos irmãos leigos pouco familiarizados com o saltério latino que utilizassem de grãos enfiados em um barbante na citação dos Pais Nossos e Ave Marias. O nome de Pai Nosso é Pais Nossos e de Ave Maria é Ave Marias. Então, em 2004, Nossa Senhora apareceu a São Domingos, na Gruta de Trolley, na cidade de Tolosa, na França, recomendando-lhe a reza do Rosário para a salvação do mundo. Rosário significa coroa de rosas oferecidas a Nossa Senhora. Os promotores e divulgadores da devoção do Rosário no mundo inteiro foram os dominicanos. Somos hoje, portanto, convidados a meditar sobre os mistérios de Cristo Jesus, associando-nos como Maria Santíssima à encarnação, Paixão e

0: gloriosa ressurreição do Filho de Deus. Então hoje, 7 de outubro, dia de Nossa Senhora do Rosário.
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2: Compra de votos com cesta, dinheiro e até droga marcou a eleição no Amapá. Das 22 denúncias registradas, mais da metade era por compra de votos e apenas um caso terminou na PF. Balanço mostra que PM gastou o dia averiguando denúncias que não se confirmaram. Viu essa?
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4: 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No relógio da Diário, 7h47, é a hora da hora.
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5: Muito bem, olha, a previsão do tempo para Macapá hoje, Luiz Melo, indica um dia de calor, viu? E sol entre nuvens, mas não chove. Probabilidade de chuva para hoje é zero, viu? Se eu errar, não fui eu, tá bom? Foi a Climatempo. O vento hoje na casa de 20 km por hora, eles vêm da direção nordeste. A incidência de raios UV considerada extrema para hoje, importante proteger a pele. Umidade relativa do ar varia entre 58% até 88%. O sol nasceu hoje às 6h08 da manhã e vai se pôr às 18h15.
1: E a temperatura?
5: Mínima de 26, a máxima chega a 34 graus Celsius.
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7: 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Uma poesia, por favor.
9: De Elisa Lucinda, Credo. De tal modo é que jamais negá-la eu poderia. Sou agarrado à saia da poesia para dar um passeio que seja uma viagem de carro, avião ou trem, uma ida ao consultório com qualquer possibilidade ínfima que seja de espera. Passo logo a mão nela para sair. É um Quintana, uma Adélia, uma Cecília, um Pessoa ou qualquer outro que eu ame me unir, porque sou humano e creio no divino da palavra. Para mim, é um oráculo a poesia. É meu tarô, meu baralho, meu tricô, meu xingue, meus cristais clarividentes, meu copo com água, meu conselho de avô. A explicação ambulante para tudo que pulsa e arde. Poesia é síntese filosófica, fonte de sabedoria e Bíblia dos que, como eu, creem na eternidade do verbo, na ressurreição da tarde, na vida bela. Amém.
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10: Bom dia, minha equipe maravilhosa.
0: Bom dia, dona Rosa.
10: Bora levantar.
0: Bora.
10: Bora lavar os olhos.
0: Bora.
10: Pra escutar o Luiz Melo Entrevista, o melhor programa de todas as manhãs. E traz notícia fresquinha pra nós. Bom dia. Vamos, com esse programa maravilhoso. Olha a hora.
0: Então, dona Jerusa, olha a hora. Não perca a hora. 7h50. Eu disse 7h50. A hora da hora.
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0: O sol, ninguém pode impedir o sol de brilhar, nem a chuva, ninguém pode impedir a chuva de cair, nenhum nem outro cobre melhor a cidade do que ele.

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1: Bom dia, Luiz Melo.
2: Bom dia.
1: Meu nome é Maria Eduarda.
2: Eu tô indo
1: para o Colégio Santa Bartolomeia. Eu sempre repito com o meu pai, petulantes e bem informados.
2: Ah, legal, Maria Eduarda. Ela sempre repete com o pai dela, né, indo para a escola. Então, lá estão eles, os petulantes. E bem informado, como diz a Maria Eduarda. Lá estão eles. Velozes, audaciosos, petulantes e bem informados. Lá estão eles na tela, telinha, telona. E cada um deles com uma missão a cumprir. Antônio Sacramento Santos, chama para mim aí o Olívio Fernandes, por favor.
3: É o Antônio Sacramento dos Santos. Olívio Fernandes, dá hora aí pra gente, cabra bom.
4: Na capital, Macapá, 7h52, Melo. Bom dia.
2: De cara, bateu de cara, Penha. 7h52.
4: Ei, Melo, eu vou mostrar. Teve no dia da eleição, aí no final de semana, teve festa aqui no Sambódromo. E a situação ao redor do estádio Cizerão está uma situação complicada aí, até atrapalhando o pessoal que faz as caminhadas, as corridas ao redor do estádio Milton de Souza Correio Zerão. E eu fui flagrar, ver, inclusive conversei com o cidadão que caminha e realmente está muito sujo. Mostra a imagem aí pra gente, Ferrari, como é que está a situação lá. Olha só,
2: isso foi por estádio conta Zerão, da comemoração aí. Da vitória do governador fulano, né?
4: Foi uma festa que houve,
2: sim,
4: na verdade.
2: Sim, a festa. Não teve festa nada, de
4: não, nada a ver.
2: É
4: não, não, não, não.
2: É muito justo.
4: Não,
2: uma
4: não
2: festa
4: teve nada
2: de
4: a ver. Não, não, não.
2: Não.
4: Foi festa particular mesmo.
2: Ah, foi particular. Okay.
4: É, não teve nada a ver com a vitória. E aí ficou essa situação que está complicada aqui, atrapalhando o pessoal na calçada do estádio Zerão e atrapalhando o pessoal caminhar. E a gente vê a sujeira que ficou aí. É, com lata de cerveja, plástico e olha, o pessoal tem
2: mas
4: procurado...
2: tudo por conta do dia da eleição, né? O pessoal.
4: Foi uma festa particular que houve na região do Sambódromo.
2: Ah.
4: E aí ficou essa sujeira aí. Na verdade, o cidadão que está passando aí, a gente vai conversar com ele. E ele está também indignado porque o pessoal caminha diariamente aí, usa essa área para fazer as caminhadas.
2: Enfim, a prefeitura está precisando passar aí, né? Dá uma garibada. Dá uma geral.
4: Seria bom, né?
2: Claro.
4: Olha, agora eu vou ver esse cidadão aí. Fala aí.
5: Uma semana que está assim esse.
4: Como é seu nome?
5: Heloísio.
2: Uma semana.
4: Diário que é difícil, né?
5: Puxa, rapaz, olha a situação como está isso aqui.
4: O pessoal faz festa aí.
5: É verdade. Aí o pessoal não vem. Diversão do estádio também no limpo aqui no lado. Fica mal horrível isso aqui.
4: Muito sujo ruim para caminhar.
5: Com certeza,
2: nada mano. A ver com a eleição, então.
5: Ah, eu ia filmar pra reclamar disso aqui mesmo também. Obrigado aí.
2: Tá certo.
6: Inclusive aí, tinha muita folha aí, né? Tem muita folha e seca,
4: muita,
6: né?
4: Muita folha.
6: Não
4: folha seca.
6: Não foi necessariamente do último final de semana, não, como não disse foi. Aí o.
2: Ele falou já duas
6: o
2: semanas.
6: O atleta amador aí. Já tem duas semanas que tá essa sujeira se acumulando aí. Fica a dica então pra zeladoria urbana, não é isso, Luiz Melo?
2: Zeladoria urbana.
6: Tá passadinha aí. Essa via que passa atrás do estádio, né?
4: Isso, em frente ao Hospital Universitário.
2: É, isso, por trás do estádio. Ok.
4: Isso.
2: Dado o recado,
4: certo,
2: então.
4: Dito isso, eu vou para outro ponto da cidade. Repórter Sami. De onde por onde, Sami?
7: Chama o Rodrigo.
4: Oi, Rodrigo. Onde por onde, prodígio?
8: Opa, bom dia pra você, Olívio Fernandes, bom dia, Melo!
2: Bom dia, Rodrigo, alegria!
8: Olha, Bruno Ítalo, graças a Deus acabou a data FIFA, viu, rapaz?
2: Pois é, eu também.
8: Já acabou a data FIFA.
7: Ainda bem. Ontem, inclusive, ontem eu assisti, é isso que eu ia dizer, ontem eu assisti uns 3-0 da Argentina no Benin, a despedida do Messi, fez o gol de pênalti, marcou ali, né? Enfim, jogo histórico, né?
2: Foi ontem, velho.
7: Foi. Jogo que será lembrado pra sempre.

0: sempre, né? Despedida de Lionel Messi
1: agora, da seleção. Agora, por que o Benin, hein?
0: Ah, claro que ia ser um time bem fraco.
2: Tinha, as seleções europeias e africanas estão todas em competições.
0: Isso.
2: Então não tem como pegar uma grande seleção europeia, porque elas estão jogando a competição lá continental, e as africanas também. Então sobra só asiática ou sul-americana, né? É. Poderia ser o Brasil.
1: Poderia ser o Brasil, só ia jogar água do chope do Messi, né? Poderia.
2: Aí não tem como, né? O craque... Messi foi craque em todos os sentidos, né? Não teve problema com técnico. Cristiano Ronaldo já teve problema com vários técnicos aí, quer ser estrela o tempo todo, né? Aí não... Jogou muita bola, né? Mas aí ele agora já tá procurando confusão com Jorge Jesus. E Jorge Jesus, ele não perdoa, meu patrão.
1: É, mas
2: ele vai pra cima mesmo.
1: Acho que o atual técnico da Argentina...
3: Tem que dar um desconto também, pô.
1: É, mas o atual
3: técnico Jesus que tá chegando lá. O Cristiano já estava lá. Tem que dar um desconto.
2: Agora sim, tem que fazer como o Messi fez. Tem que saber o momento já de... Não, já dei minha contribuição... Tô parando por aqui já, vou dar espaço para novos talentos. O cara jogou a Copa do Mundo, ficou no banco, não jogou, não rendeu o esperado. Aí agora continua querendo o status de ser ele mais 10. Futebol mudou, o futebol tá dinâmico, né? Então, o Messi já tá parando por cima. Olha, terminou, foi vice-campeão, disputou 3 finais de Copa do Mundo, ganhou uma, perdeu 2. A das últimas 3, no caso, né? Então tá aí foi várias vezes melhor jogador do mundo e não se envolveu em polêmica. Pouco se ouviu falar o nome do Messi envolvido aí em polêmica, né? Com o treinador da seleção da Argentina, com o treinador da equipe lá do Paris Saint-Germain, ele viu que a situação não estava boa, ele preferiu tirar o time de campo, tá brilhando lá no futebol dos Estados Unidos, né? Um exemplo a ser seguido, foi craque dentro e fora de campo, diferentemente de craques aí como Neymar.
3: Isso chama-se disciplina.
0: É verdade.
2: Disciplina.
0: É verdade. Disciplina. O Messi sempre foi um exemplo. Em todo sentido.
2: É um craque.
0: Parece que...
2: Eu acho que depois de Pelé e Maradona, Ronaldinho Gaúcho, Messi é o cara, né?
0: Não, nas
2: os números falam por si.
3: Ele teve a grandeza de pedir ajuda pro nosso Ronaldinho Gaúcho. Né?
0: É, o Ronaldinho que, inclusive, publicou um texto ontem nas redes sociais homenageando o Messi. E o Ronaldinho ali no início, né, daquele Barcelona avassalador que tava morto, e o Ronaldinho chega ali em 2005, 2006 e faz uma temporada de bola de ouro que... É absurdo, o que ele fez ali naqueles 2 anos de Barcelona, a gente nunca mais vai ver nenhum outro jogador fazer. E é ali que ele passa o trono, por assim dizer, né, para o Messi. Né? E ele vai depois, em 2007, ele vai
1: e o primeiro
0: para
1: o Milan do...
0: e deixa o Messi ali.
3: O Messi treinava à parte, né? Fora dos
0: profissionais.
3: Das estrelas,
0: é.
1: O primeiro gol do Messi no profissional foi assistência do Ronaldo. Né?
0: O Messi entra na partida, primeiro. O Ronaldinho dá um passe pra ele, o gol é anulado, gol de cobertura, e depois acontece a mesma coisa de novo. O Ronaldinho dá outro passe e o Messi faz um outro gol de cobertura. E ali aquela cena histórica. Aquela cena histórica do Ronaldinho carregando o Messi, e ali a gente vê a passagem, né, de bastão pra ele.
1: Olha, nosso Paulo Silva mandou uma mensagem aqui pra gente, Luca Melo. Você pediu informações sobre o Denis Menezes?
3: Sim,
1: Denis Menezes. E o Paulão mandou pra, olha, com mais de 80 anos, Denis Menezes, que é amazonense, está aposentado e mora no Rio de Janeiro.
3: É amazonense, é.
1: Valeu, Paulão.
3: Boa lembrança, Paulão. Obrigado, Paulo Silva.
2: Muito bem, Melo. Chegando aqui com informações, ontem a segurança pública do estado do Amapá teve um importante reforço. Motos náuticas, os famosos jet skis foram entregues pelo governo do estado, o estado do Amapá, que esteve fazendo aqui a entrega das motos náuticas que vão atender aí Corpo de Bombeiros Militar, Grupo Tático Aéreo, GTA, a Polícia Militar e a Polícia Civil também para atuar aí nas ações de combate ao crime. A gente ouviu aí o secretário de Estado da Justiça e Segurança Pública, delegado César Vieira, que falou dessa importante entrega desses equipamentos que vão auxiliar as forças de segurança pública do estado da Amapá, hein, secretário?
4: Mais um importante investimento para a segurança.

0: Segurança Pública, que traduz numa melhor prestação de serviços à sociedade, né, com mais resultados expressivos e que a população tanto aguarda e tanto espera, né, do governo do estado do Amapá através da Secretaria de Segurança Pública. Esse investimento de mais de 2 milhões de reais em 20 equipamentos, né, 20 novas motos náuticas, né, que passam a integrar o grupamento do Corpo de Bombeiros, a Polícia Militar, a Polícia Civil e o GTA, mostrando com isso que essas forças de segurança pública estarão aparelhadas justamente, né, para fazer frente a todas as necessidades, seja para o resgate, né, o resgate em área, região de área de rios, e também o combate ao crime organizado, né, tanto nas ações preventivas quanto repressivas pela Polícia Militar, Polícia Civil e pelo GTA. Entendeu?
1: Está aí, portanto, palavras do secretário delegado César Vieira. A gente ouviu também o governador Clécio Luiz, que participou aí de sua primeira agenda oficial, já com essa entrega para as Forças de Segurança Pública, após o pleito do último domingo, e ele falou aí a respeito da entrega e também dos próximos passos da gestão estadual.
2: Todo mundo sabe que eu decidi enfrentar o crime organizado, enfrentar as facções em todos os lugares onde é necessário e possível. Então nós temos um grande reforço com viaturas, com equipamentos, helicóptero novo, aeronave nova e também lanchas blindadas, lanchas insubmergíveis e agora 21 motonáuticas. São motos náuticas que todo mundo conhece como jet ski, que estão sendo distribuídos entre Polícia Militar, Polícia Civil e Corpo de Bombeiros. Todos, e o GTA, todos com equipamentos de ponta para auxiliar nas operações e termos toda a cobertura. Terra, céus e água também. Então a gente completa agora mais com esses equipamentos, mais investimentos para a segurança pública, e nós vamos ter muito mais até o final do ano, nós não vamos parar. Vamos governar até o final do ano com muita responsabilidade, sem parar. A eleição ficou para trás, agora é concluir um mandato com tudo que nós nos comprometemos. E as entregas vão continuar. Essa é uma delas, porque é de uma área que eu investi muito e que os resultados são os melhores. Nós temos as melhores taxas de redução de violência do país. E isso graças a esse conjunto de investimentos, de estratégias, chamamento de concurso, de liberdade técnica para os operadores da segurança pública, para que o resultado viesse. O resultado veio. E hoje, o Amapá está à frente do crime organizado.
1: Além dessas entregas de hoje, governador, desses jet skis aqui, dessas motos náuticas, quais serão as próximas entregas até dia 6 de janeiro, quando será, portanto, o seu último dia no governo?
2: Olha, nós temos delegacias novas para entregar, temos bases da Polícia Militar novas para entregar, nós temos presídios em construção, nós temos equipamentos que chegam a todo momento, como chegaram agora essas motonáuticas, são 21, aqui, só aqui são 2 milhões e 800 mil reais de investimentos, né, para que tivéssemos, para que tenhamos essas motos aqui atuando nos nossos rios. Então, vai continuar, tem muita coisa para entregar até o final do ano.
1: Como bom amazônida, como filho de ribeirinho, que o senhor sempre disse que é filho da dona Ana Maria, vai aproveitar aí para fazer esse passeio com a equipe.
2: Vou fazer essa estreia com os policiais da Polícia Civil, da Polícia Militar, dos bombeiros, que estão aqui se organizando para a gente fazer, mostrar, é importante mostrar para a população, Rodrigo. Sabe por que é importante? Porque nós não podemos deixar que o crime ostente as suas armas. Nós impedimos que eles ostentem. Mas é importante que a polícia, que as polícias mostrem sim as suas armas para passar um sinal claro. Não venham, porque aqui a polícia do Amapá está preparada.
1: Além dessa entrega, como é que está a agenda do governador para hoje?
2: Nós temos hoje uma reunião com os secretários para organizar todos esses 3 meses, que são muito importantes, as entregas desses 3 meses, e também começar a organizar o grupo de transição, que é importante. Eu fiz isso na prefeitura e vou fazer novamente. Eu estou muito bem e muito em paz comigo mesmo, justamente por entregas como essas. Justamente por entregas como essas que eu estou de cabeça erguida e muito em paz comigo mesmo.
1: Aí, portanto, palavras do governador Clécio Luiz, que ontem reuniu com o secretariado no Palácio do Setentrião, já definindo as próximas entregas e também o planejamento de sua gestão para os próximos 3 meses, uma vez que a atual gestão encerra aí, portanto, dia 6 de janeiro, este ciclo dentro da gestão pública estadual do Amapá. Melo, manhã de quarta-feira e a gente segue girando ruas e avenidas da cidade. A gente volta a qualquer momento, das ruas e com as ruas, sempre com imagens de Joelso Paleta, no líder da audiência, Luiz Melo. Entrevista. Até já, Melo!
3: E até mais ver, Rodrigo, porque agora, nós vamos às águas da galera. Então, Bubu, buzina comigo, Tarciso!

0: muito bom dia. Olá, torcedor, gestor na área, se derrubar é pênalti. O futebol mapaense entra em campo logo mais, às 15h, Copa do Brasil, categoria sub-20. O Independente, o Carcará de Santana, enfrenta o Paysandu por uma vitória para conquistar a classificação na competição. O craque Lionel Messi marca de pênalti. A Argentina vence do Benin por 3-0. Monumental de Nunes com casa cheia. Partida que marcou a despedida do camisa 10 e capitão da seleção. E o Brasileirão está de volta nesta quarta-feira. Várias partidas. Destaque para o Remo, que joga 19h no Mangueirão com casa cheia diante do Grêmio. E tem um clássico no Nilton Santos entre Botafogo e Vasco. Tudo isso e muito mais eu destaco daqui a pouco neste programa. Tá combinado, seu Luiz?
1: Combinado, seu Tarcísio. Você volta já, já. Sempre que quiser e puder.
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1: 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Porque nunca o diferente foi tão diferente como neste programa.
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1: E vale dizer que gosto é gosto. Logo um bom gosto para todos os gostos.
3: Olha, eu gosto muito, muito, muito deste programa, porque eu achei um programa muito, muito, muito, muito ótimo.
1: Afinal de contas, líder é líder. Então, segue, segue o líder.
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6: Bom dia, Macapá, quarta-feira, 7 de outubro de 2026. Vamos aos destaques agora do portal diariodamapá.com.br. Polícia investiga duplo homicídio com sinais de execução em Santana. Cidades. Justiça atende MPF e proíbe operação de linha de transmissão no Amapá sem consulta a quilombolas. Cidades. Tejap publica edital para provimento de 15 vagas para juízas e juízes substitutos com inscrição a partir de 13 de outubro. Polícia. Ciclista morre após perder controle e cair em área alagada. Política. Petrobras supera 700 bilhões de reais em valor de mercado após descoberta no Amapá. E ainda política, Davi prevê primeira votação da PEC do fim da escala 6x1 na semana que vem. 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

0: 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No relógio da Diário, 8, eu disse 8 e 11, é a hora da hora.
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Olha, aí dois homens não identificados foram encontrados mortos com as mãos amarradas e perfurações de bala na cabeça e no tórax na área portuária de Santana. Nós falamos ontem desse caso aqui. Esse duplo homicídio aconteceu na madrugada de terça-feira, quando ocupantes de um carro e uma motocicleta abandonaram os corpos em via pública antes de fugirem rapidamente. A polícia científica confirmou que o local funcionou apenas como ponto de desova, ou seja, eles não foram mortos lá, mas foram desovados. Apesar das diligências do 4º Batalhão da Polícia Militar na região, nenhum suspeito foi localizado. A principal hipótese da 1ª Delegacia de Polícia do município é de acerto de contas ligado ao crime organizado. As investigações seguem para identificar as vítimas e os autores. A polícia até pede a colaboração da população, caso alguém tenha alguma informação que ajude a elucidar esse crime, pode fazer contato direto para o 190. E uma abordagem de rotina, ou melhor, uma mulher de 36 anos, identificada pelo nome social de Joyce Viana Dutra, foi encontrada morta na manhã de ontem em uma área alagada do bairro Congós, zona sul de Macapá. O corpo foi localizado por volta das 6 horas da manhã sob uma passarela de concreto situada na Avenida Netuno. De acordo com as investigações preliminares, a vítima trafegava de bicicleta quando perdeu o controle ao passar pela estrutura estreita da passarela. Joyce caiu de uma determinada altura e chocou-se contra uma estrutura rígida de madeira na parte inferior, ficando desacordada com o rosto submerso na água. De acordo com a perícia inicial realizada pela Polícia Científica, os primeiros levantamentos descartam indícios de homicídio. A principal linha de análise

0: o esquema milionário de fraude e lavagem de dinheiro. Essa ação é da Divisão de Repressão a Ações Criminosas Organizadas, a DRACO. Essa Operação Sangria, ela tem o objetivo de desmantelar uma organização criminosa investigada por um amplo esquema de fraudes financeiras e lavagem de dinheiro aqui no estado. A ação ocorreu simultaneamente em Macapá e em Brasília, onde contou com o apoio operacional da Polícia Civil do Distrito Federal. As ordens judiciais de busca e apreensão expedidas pela Justiça Amapaense foram cumpridas em 6 endereços residenciais e 10 endereços empresariais ligados aos alvos, incluindo uma barbearia e outras companhias distribuídos pela capital amapaense e pelo bairro sudoeste do Distrito Federal. As investigações apontam que entre os anos de 2022 e agora 2026, a organização criminosa agiu a partir da alta gestão de uma empresa privada, gerando prejuízo patrimonial estimado em aproximadamente 60 milhões de reais. Essa matéria completa você vai acompanhar no portal Diário do Amapá daqui a pouquinho. Essa operação, ela ainda está em curso. O delegado Stefano Santos é quem coordena e daqui a pouquinho, após o fechamento, a gente vai trazer detalhes dessa ação. E olha, também no portal você vai acompanhar um homicídio, uma execução no bairro Brasil Novo, que aconteceu ontem à noite na Alameda Abil. Segundo informações, houve muitos tiros próximo aí essa avenida, a Alameda Abil e a Rua Laranjeira, e acabou aí se confirmando um óbito no local. Todas essas informações completinhas e detalhadas você acompanha logo mais no portal Diário do Amapá. Eu vou ficando por aqui. Ellen Costa para o Sistema Diário de Comunicação.
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2: Ora, ora, ora, ora, ora. 8:16, eu disse 8:16, é a hora da hora. 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E atenção. Suba.
3: De subir.
2: Pode.
3: De nadar.
2: Corra.
3: De correr.
2: Pedale.
3: De pedalar.
2: Quem, quem, quem aconselha?
3: É ele, o triatleta Joel Krieger.
2: Quantos anos no costado?
3: 73 anos aí no costado, hein?
2: E a barriguinha dele?
3: É sarado.
2: E o abdômen?
3: Tonificado.
2: Então, pode-se dizer que 73 anos vividos é...
3: Bom, supostamente bem vividos, né? Segundo ele.
2: Então, mexa-se!
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6: Oi pessoal, tudo bem? 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Hoje eu vou começar falando do futebol de base, que é destaque aqui no nosso Amapá, com competições que tem movimentado tanto o feminino quanto o masculino. E os detalhes eu te conto agora. Pela primeira edição da Copa do Mundo Sub-20 feminino, o Santos ele estreou com vitória diante do Macapá. É uma partida bastante movimentada lá no Centro de Desenvolvimento do Futebol do Amapá, o CDFA. O Santos ele venceu por 3-2 e garantiu os primeiros 3 pontos da competição. O jogo também entrou para a história por ser o primeiro que está sendo realizado aí dessa Copa Meio do Mundo Sub-20 feminino.

0: Essa Copa ela é realizada pela Federação Mapaense de Futebol por meio do projeto Torneios Femininos de Base da CBF e também da FIFA. E a iniciativa ela busca ampliar a oferta de competições para as categorias de base e contribuir para o desenvolvimento do futebol feminino nas federações. Bacana demais, viu? E além do Santos e do Macapá, participam dessa primeira edição a Portuguesa, o Combatente e o Independente. Todos os jogos vão ser realizados no Centro de Desenvolvimento do Futebol do Amapá. Boa sorte aí para as meninas da nossa categoria de base e que o campeonato seja um grande sucesso.
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0: Vou continuar falando de futebol de base, mas agora no masculino e também da categoria sub-20. É porque a Federação Amapaense de Futebol realizou na semana passada uma reunião técnica com os 4 clubes classificados para as semifinais do Amapazão sub-20 de 2026. Participaram os representantes do Trem, do Ipiranga, do Independente e do Macapá. E o encontro ele serviu para definir alguns detalhes dessa próxima fase e alinhar a organização dos confrontos. A primeira semifinal será entre o Independente e o Macapá, já agora no dia 10 de outubro. O jogo está marcado para as 15h45 lá no CDFA. 2 dias depois, no dia 12 de outubro, também às 15h45, será a vez do Trem e o Ipiranga entrarem em campo para disputar a segunda vaga na grande decisão. E os confrontos eles são em jogo único, tá? Os vencedores garantem presença na semifinal do Amapazão Sub-20. E olha, tem algo bem importante aí, porque além da disputa pelo título estadual, essa competição também tem uma premiação muito importante em jogo. São as vagas para a Copa do Brasil Sub-20 de 2027, com o novo formato que foi apresentado pela Federação Brasileira de Futebol para esse ano de 2026. Além do campeão, o vice também terá vaga direta na competição nacional do próximo ano. Então, boa sorte aí para os meninos do Campeonato Sub-20, os clubes semifinalistas. 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Eu vou finalizando por aqui, mas volto a qualquer momento com outras informações. Tchau!
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1: Oi, Luiz Melo. Oi. Sou Luiz Lopes Araújo. Estou na irmã Maria José. Eu tenho 6 anos. Eu gosto daquela parte. Não perca a hora. Olha a hora. Beijo, Luiz Melo.
2: Beijo, querida. Obrigado por gostar desse programa. Então, o que você gosta de ouvir? Olha a hora. Não perca a hora. Eu disse 8:22, hora da hora. Próxima atração. Ei, você aí, já tem notícia na tela.
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2: Vitor, a PEC do fim da escala 6x1 pode ser votada na próxima semana. Foi o que disse o presidente Davi Alcolumbre, do Senado Federal. Ele destacou também que pretende cumprir integralmente o rito constitucional que prevê 5 sessões de debate antes da votação em primeiro turno e mais 3 antes do segundo turno.
4: Qual é o meu desejo do presidente do Senado, Davi Alcolumbre? É cumprir integralmente o rito constitucional, sem atropelos, sem acelerar nada, cumprir terça, quarta e quinta as sessões de discussão das 5 primeiras da PEC do primeiro turno. E a partir daí, da sexta-feira, organizar novamente uma pauta para na semana que vem termos sessões terça, quarta e quinta. E se caso todos nós pudermos

0: Vamos concluir as 5 sessões de debate na semana que vem. Do ponto de vista regimental, colocar para sua deliberação em primeiro turno. E aí, neste momento adequado, cada senador e cada senadora desta legislatura terá o livre arbítrio de votar com o seu coração, com a sua consciência e com a sua convicção. Se acha razoável nós diminuirmos a escala de trabalho de quase 40 milhões de brasileiros que vivem na escala 6x1 há décadas, ou se acham razoável os trabalhadores brasileiros terem a condição de ter mais um dia na sua vida de descanso para viver, para ficar com a família e para descansar.
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2: Estrada. Olha, o plano de pavimentação da BR-156 aguarda um detalhe técnico guardado a 7 chaves de uso de um novo aditivo asfáltico testado no sul do país. A tecnologia promete resistir ao rigoroso inverno amazônico, evitando os recorrentes buracos na pista. Engenheiros do DENIT correm contra o tempo para homologar o material antes do período das chuvas.
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3: Olha, a CEMOB prevê entrega da Praça do Coco para os próximos 60 dias. A titular da Secretaria Municipal de Obras, Silvia Martins, detalhou em entrevista ao programa Ponto de Encontro, né, do Kleber Barbosa, desta terça-feira, o cronograma de prazos e prestações de contas das principais obras em andamento na capital. À frente da pasta, há 10 dias, Silvia confirmou que a obra da Praça do Coco avançou para a fase de concretagem do piso, após readequações técnicas do projeto original para garantir maior acessibilidade e ampliação do espaço. A estimativa oficial de conclusão de entrega, né, é aos empreendedores, é nos próximos 60 dias. Ela disse, olha, o projeto readequado vai trazer muito mais acessibilidade e uma área maior para que os empreendedores possam dispor suas mesas e receber melhor os turistas. Foi o que destacou aí a secretária.
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4: Definição. A maior parte dos estados que concentram atividades no setor de energia teve governadores definidos já no primeiro turno das eleições.

0: Mas existem orientações, regulamentações, e dentre elas, uma que me chama muita atenção é que o paciente precisa consentir, né? Precisa ser avisado e consentir com o uso da IA durante um atendimento dele. Então, muito, muito, um tema muito atual e interessante.
1: Sem dúvida alguma, o uso da inteligência artificial aplicada à medicina, né? Já o segundo painel, o segundo dia, dia 14, na quarta-feira, publicidade médica, né? E os médicos, assim como outros profissionais, os colegas de vocês também da odontologia, né? Profissionais da advocacia, tem assim algumas restrições com relação ao que se chama de captação de clientes, né? A partir da publicidade, né, doutora Erne?
0: Sim, com certeza, porque os princípios éticos que norteiam a gente, a nossa atividade médica há anos, séculos, eles sempre falam uma máxima, que a medicina não pode ser transformada em comércio. Claro que a gente precisa ter, né, ali um rendimento financeiro, mas essa questão comercializar é muito vedada na nossa área. Então, existe sim algumas recomendações, principalmente dando também uma pincelada. Você não pode colocar promoção de consulta. Não pode, porque isso aí comercializa muito. E a gente está falando de vidas, de saúde, do bem maior do ser humano. Então, a intenção do federal não é cercear o direito do médico de se publicitar, né? Ou de divulgar o seu serviço. Mas de sim não ferir esse princípio básico, fundamental, secular, de não transformar a medicina em comércio.
1: Bom, muito bem. O evento, uma informação valiosa aqui, mandaram perguntar aqui qual era o custo, qual era o investimento. Essa informação, melhor ainda, o evento é gratuito, doutora Erne.
0: Exatamente, um evento gratuito, promovido pelo nosso Conselho Regional de Medicina. Esse recurso, ele envolve ali as nossas anuidades que a gente paga. Às vezes a gente reclama, né? Ai, meu Deus, que valor alto, para que serve? Então, essa gestão do CRM vem muito se aproximar do médico, para que ele entenda que o pagamento da anuidade é um investimento. E a gente quer retribuir esse investimento em forma de educação para os nossos médicos.
1: A atual gestão do CRM tem à frente quem é o presidente do conselho?
0: Atualmente nosso presidente, doutor Renato Borges, né? Inclusive mandar aqui meus cumprimentos a ele, e a vice-presidente, doutora Marilena Vale, que vai estar palestrando sobre publicidade médica, mandar aqui também meus cumprimentos.
1: Vai acontecer onde, hein?
0: Vai ser no nosso auditório do CRMAP. Uma grande oportunidade também de quem, profissional médico, que ainda não conheceu as nossas novas instalações, de estar conhecendo e estar já recebendo aí essa capacitação num auditório climatizado, amplo, confortável, à altura do que merece mesmo a medicina do Amapá, não só os médicos.
1: Tem inscrição prévia, aceita demanda espontânea, como é que funciona?
0: Tem um link de inscrição. Esse evento, ele é um evento para médicos e estudantes de medicina, porque a gente não pode ensinar temas médicos para profissionais não médicos, né? Isso também é uma vedação. E existe um link de inscrição lá no nosso site do CRM. O site do CRM é www.crmap.org.br. E você pode se inscrever por dia, né? Ou pode escrever em todos os dias também, porque a nossa intenção é realmente que nosso auditório esteja lotado, auditório de quase 300 cadeiras.
1: A gente está colocando aqui nos comentários fixados da nossa live no Facebook o link, né, para o formulário de inscrição, se alguém quiser participar. A gente está dando essa facilidade aqui, é só entrar lá na live que está no Diário do Amapá ou Diário FM Macapá no Facebook, tá bom, doutora Erne?
0: Perfeito, muito obrigada pelo espaço, pela parceria, parabéns pelo seu programa, para o Luiz Melo também. Vocês são profissionais realmente que honram aí o jornalismo do Amapá.
1: Ok, muito obrigado, em nome da Diário, boa sorte, bom trabalho e uma boa semana do médico, não é? Semana que vem, portanto, é o aniversário, porque o dia do médico é o quê? 19, né?
0: Dia 18,
1: 18,
0: vai cair no 18. Domingo.
1: Cai no domingo, muito bem, obrigado, viu?
0: Obrigada também. Bom dia.
1: Bom dia.
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3: Thor recupera 5 celulares furtados e prende suspeito no Araxá. Ação aconteceu após rastreamento de aparelho subtraído apontar localização à equipe do tático. Viu essa?
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0: Então, compadre, então, comadre, senhoras, senhores, meninos, meninas, então, Macapá querida, minha rosa, minha flor, menina, doce encanto, pureza de açucenas. E como todos cantam a sua terra, também vou cantar a minha, e por que não? E pelos lábios de Finéa Nelute, tá aí ele na tela. Isso é o inseparável violão, né? Guitarra, né?

0: festa boa.
1: Viu?
0: Curião tem pantalão.
1: Tão vendo aí na telinha, né?
0: Vem mar abaixo dançar. Vem
1: mar. Ah, rapaz, é bonito ou não é? É, sim, senhor. Então vem. Vem conhecer Macapá. Ei, ei, ei, Macapá querida. Hoje elogio. Elejo e elogio só você. Mais que tudo e todas, só você. Nenhuma outra reina no meu coração. É tipo cadeira de barbeiro. Só cabe um. Então, nenhuma outra reina no meu coração. Reina aqui só você. Por quê? Porque a luz que guia o teu dia também me guia. E quando o sol chegar, quando o céu se abrir, saiba que eu estarei aqui. Por quê? É por aqui que a gente se fala todo santo dia.
2: 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Grande abraço.
1: Grande abraço. Ex-deputado, né? Economista Jurandinho Juarez, meu querido amigo Jurandinho Juarez. Nós temos recebido boas notícias do Rodolfo Juarez, que andava meio dodói, né? Está se recuperando. Excelente cabeça. Bom desportista, engenheiro também, né?

0: Jurandir. Obrigado por gostar deste programa e por gostar de mim. Apesar de mim, e mesmo que seja eu.
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0: 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Agora vamos falar de Círio de Nazaré domingo, né, Cláudio?
2: Domingo agora.
0: Círio.
3: Isso.
0: Passa lá na frente de casa. Eu sou um privilegiado. Procissão.
2: Exatamente. A procissão passa na frente da sua. Como é que é a menina de lá?
0: O seu Cafofo, né?
2: E Luiz Melo fica lá atendendo os seus fãs.
0: Paulo Silva é meu convidado especial e alguns outros amigos que vão até lá.
2: Aliás, é bom você ficar do lado do Paulo, que você aproveita a sombra, né? Que o Paulão faz pra você lá.
0: Lá ele fica sentado. Fonte de amor e de. Olá, Círio de Nazaré! Aí você não pode deixar de falar em Belém.
3: Belém, né? Eu acho que é o maior
0: onde
3: Círio.
0: Tudo,
3: né?
0: Aconteceu. É.
3: Tradição, né?
0: Quem está lá é o nosso colega cá de casa, quem?
3: Professor Célio Alício.
0: Então, Célio Alício, alô, alô, Célio Alício de Belém do Pará. Fala conosco,
4: Célio. Bom dia, Luiz Melo.
0: Bom dia.
4: Bom dia, Bruno. Bom dia.
3: Bom dia, professor.
4: Kleber Barbosa, todos da bancada aí.
2: Bom dia,
4: professor. Nós estamos realmente em Belém do Pará e já vivendo essa atmosfera fantástica que ocorre todos os anos, e que antecede ao Círio de Nazaré, e essa tradição que começa no século XVII, no século XVIII, e que atravessa aí esses anos todos, esse tempo todo, em mais de 200 anos, e que aqui em Belém já tem toda uma programação, uma vasta programação preparada já com antecedência, e que culmina com a procissão no segundo domingo de outubro, dia 11, mas que se estende para além do Círio, aqui na cidade de Belém do Pará, Luiz Melo.
0: Muito bem, já dá para sentir o movimento de pessoas, de gente, porque todo mundo vai para aí, já.
4: Certamente, Luiz Melo, certamente. A previsão, a expectativa é de mais de 2 milhões e meio de pessoas, com possibilidade de chegar a 3. A expectativa grande é essa, pela imensa quantidade de turistas nacionais e estrangeiros, e principalmente pelos romeiros que vêm de várias partes da Amazônia, não somente do Pará. E essa expectativa, ela vai se confirmando ainda mais e ganha, assim, contornos que interagem com outras modalidades da cultura, como, por exemplo, o futebol. Você sabe muito bem, o nortista sabe, o ouvinte que nos ouve, sabe que o futebol paraense é tradicional no Brasil todo, e a rivalidade entre Remo e Paysandu é uma das maiores, não somente do Brasil e do mundo. E essa semana que antecede também é de jogos decisivos pelo Campeonato Brasileiro da Série A, onde está o Clube do Remo, que joga com o Grêmio de Porto Alegre, e o Paysandu. E o Paysandu, que joga fora de casa contra o Brusque em Santa Catarina, e ambos jogando jogos da vida, jogando verdadeiras decisões. O Paysandu para tentar subir para a Série B, e o Clube do Remo para tentar sair da incômoda posição no Z4 para permanecer na Série A. E Nossa Senhora é invocada também pelos torcedores desses dois times, Luiz Melo.
0: Agora, de que forma você participa? Você anualmente vai para aí, né? De que forma você participa do Círio, na procissão mesmo, ou de que forma você participa?
4: É na procissão mesmo, em loco. Desde a transladação, nós acompanhamos a transladação e interagimos na programação da Diário FM, tanto no sábado à noite da transladação, quanto no domingo pela manhã, acompanhando o Círio de vários pontos da cidade de Belém, por esse trajeto, esse itinerário que é o mesmo desde o começo. E nós também trazemos as informações dentro da programação sobre os eventos religiosos e culturais que ocorrem durante o período da quadra nazarena. E, além disso tudo, as atrações nacionais e também as etapas do Círio de Nazaré que ocorrem, que culminam no segundo domingo de outubro, mas que são várias e que ocorrem em toda Belém. A gente interage com todas essas circunstâncias e adentra a programação da Diário, trazendo essas informações, e no domingo acompanhando toda a procissão e entrando mais ou menos entre de 15 em 15 minutos, ou dependendo de uma circunstância extraordinária que ocorra durante a procissão e que a gente possa presenciar, para entrar na programação e poder

0: de levar essas informações pro ouvinte da Diário, Melo.
1: É uma festa religiosa que cresce a cada ano, né?
0: Fantástica. É uma festa que cresce a cada ano e que este ano tem, falando jornalisticamente falando, tem alguns acréscimos, tem alguns condimentos que contribuem para essa efervescência. E um deles é, sem dúvida, ligado à conjuntura política nacional, os recentes acontecimentos que ocorreram envolvendo a Padroeira do Brasil, Nossa Senhora Aparecida, que dia 12, na segunda-feira, é feriado nacional ainda, pelo que a gente pode acompanhar, ela ainda é a Padroeira do Brasil. E assim como em Aparecida, que já não é mais Aparecida do Norte, é só Aparecida, né? Município de São Paulo. E aqui em Belém do Pará, nós temos essa tradição e que, como você disse, Melo, cresce a cada ano, não somente na Amazônia ou no restante do Brasil, mas em outros países. Hoje em dia a gente sabe que a partir da Guiana Francesa e com a ida de paraenses para outros países de outros continentes, nós temos a procissão do Círio de Nazaré na Holanda, na Itália, nós temos em países aqui da América do Sul, nós temos em países africanos, ou seja, a tradição mariana, ela antecede Belém do Pará, antecede a história do Brasil a partir de 1500, então, e se espalha pelo mundo todo. Mas no caso particular de Nossa Senhora de Nazaré, quem leva essa tradição e essa procissão para outros países e faz esse cordão crescer é a tradição de Nossa Senhora de Nazaré, de Belém do Pará, com a ida de paraenses para todos os lugares. Lembrando aí, Melo e ouvintes, que desde 1932 nós temos a procissão do Círio de Nazaré em Macapá, que consta, a primeira imagem foi cedida pela família Serra e Silva.
2: Ô Célio, bom dia para você.
0: Bom dia, Kleber.
2: Essa coisa de também levar o Círio, essa tradição para outras partes do mundo, teve um bispo que serviu aí em Belém, o Dom Orani Tempesta, que depois dessa experiência, essa passagem dele pelo Pará, ele levou para a Arquidiocese do Rio de Janeiro, onde tem também o Círio de Nazaré no Rio de Janeiro, não é, Célio?
0: Sim, Kleber. E um detalhe interessante é que Dom Orani Tempesta, ele atingiu uma notoriedade muito grande na Arquidiocese de Belém, né? E a partir da Arquidiocese de Belém, ele se projetou nacionalmente enquanto religioso católico. E é uma das principais figuras, uma das figuras centrais do catolicismo nacional. E ele, como cardeal, estando no Rio de Janeiro, ele levou essa tradição, que de certa forma já existia lá com os paraenses que ali residiam antes dele assumir a Arquidiocese do Rio de Janeiro. Mas ele
1: também
0: levou essa tradição e fez com que ela ganhasse uma proporção tamanha que a cada ano cresce os adeptos dessa programação também no Rio de Janeiro.
1: E levando também a tradicional gastronomia paraense, né? O tacacá, o vatapá.
0: Muito aí já dá água na boca, período, né, Melo? Porque
3: sol,
0: você faz uma projeção aí de vatapá, pato no tucupi, adentra uma circunstância que o Círio de Nazaré também carrega consigo e a tradição mariana aqui na região norte também. Porque essa gastronomia faz com que o mês de outubro em Belém seja considerado um Natal antecipado para muitos paraenses, sem qualquer falta de respeito à tradição religiosa, mas para alguns paraenses, a ceia de outubro, do segundo domingo de outubro, para alguns paraenses, católicos ou não, ela é até mais em proporção, mais importante que a ceia do Natal, porque é quando todas as famílias paraenses se reúnem no entorno de suas mesas, com seus convidados, com pessoas vindas de todas as partes, e não há quem não aprecie a maniçoba, o pato no tucupi e outras iguarias que fazem com que a festa ganhe um ingrediente a mais no tocante à gastronomia, Melo.
2: Ô Célio, tem uma outra tradição, entre tantas tradições, Pará...
0: Tantas, de fato, são tantas.
2: O Pará realmente se prepara para esse período. Tem uma imagem muito interessante para ver como uma coisa é institucionalizada, Luz Melo. Tem essa imagem aí, que eu pedi para o Ferrari colocar na tela. No aeroporto de Belém, no período do Círio é comum, além da recepção a quem chega, o batismo das aeronaves com a água benta, pelo carro-pipa da pista do aeroporto de Valdecães. É uma outra tradição, além dos turistas serem recebidos com a dança do carimbó, com a fitinha do Círio de Nazaré, realmente o Pará respira o Círio de Nazaré, né, Célio?
1: Uma outra coisa, só para complementar, a imagem da Fafá de Belém, por exemplo, é muito associada ao Círio de Nazaré, lá onde ela onde quer que ela vá, né? São Paulo, Rio, Brasília, Rio de Janeiro, a imagem dela sempre associada ao Círio.

0: transar.
1: Olha, na segunda pode completar.
2: Não, é isso, Célio. Pode prosseguir.
1: Pois é, na segunda visita do Papa João Paulo II, na década de 1990 ao Brasil, Fafá de Belém teve o privilégio de cantar para ele no Rio de Janeiro, né? E levando através dessa apresentação as circunstâncias ligadas não somente ao catolicismo paraense, mas sobretudo Nossa Senhora de Nazaré. A imagem dela acaba se confundindo, não com Nossa Senhora, claro que não, mas se confundindo com o ápice da festa, porque sendo ela ao lado de Pinduca, o Rei do Carimbó, as maiores expressões da musicalidade há mais tempo, né? Porque se a gente for falar banda Calypso,
0: ela
1: e outros
0: cantando
1: artistas,
0: aí,
1: enfim.
0: Mas
1: a Fafá de Belém, ela leva consigo, para além da questão da própria música popular brasileira ou da música nortista que ela representa, mas ela leva esse caráter de religiosidade, não por ela ser católica, mas por ela incluir, inclusive, no repertório musical
0: acima
1: dela.
0: Acima de tudo, paraense que ela é. Olha ela cantando aí.

0: nas suas mãos.
1: É, nós estamos mostrando para quem está ouvindo a gente no rádio as imagens, né, aqui na tela, do Círio de Nazaré, que acontece em Belém, momentos, né, marcantes, as pessoas cumprindo as suas promessas. Agora, professor Célio Alício, a gente sabe que o Brasil, ele é um estado laico, né, porém, historicamente, sempre o catolicismo dominou, né, sempre foi predominante o catolicismo no Brasil, né, na América Latina em geral. Mas o bispo Dom Antônio, quando veio aqui conceder entrevista, ele disse que nos últimos anos a religião evangélica, o protestantismo, ele cresceu bastante. O senhor que está em Belém e está aí, né, em loco, como eu mesmo disse, o senhor percebeu que houve assim, um tipo de... diminuir um pouco aquele apego, aquele volume de pessoas que enfim, vivem o Círio de Nazaré. Aliás, ou continua do mesmo jeito?
2: Aliás, Bruno, pegando carona, Célio, na pergunta do Bruno, aliás, muito pertinente, tem igrejas evangélicas no caminho da procissão em Belém que abrem a igreja, os pastores distribuem água durante a procissão. Ou seja, é uma representatividade de tolerância, de ecumenismo. Acho que é importante que a gente pregue isso também, né?
3: É, principalmente.
4: Olha, o mais incrível no meio disso tudo é o Joelcinho, que é o Bruno, que eu chamo carinhosamente de Joelcinho, e Kleber Barbosa e ouvinte, é que as procissões religiosas, as festividades religiosas, o catolicismo popular que se estende por todo o Brasil e para além das fronteiras aqui da América do Sul, ele não é atravessado nem sequer abalroado por essas estatísticas que são comprovadamente verdadeiras, que dizem que hoje o catolicismo no Brasil está em torno de 56% a 60%, é o último censo, e as religiões evangélicas pentecostais e neopentecostais somadas estão em torno de 26% a 30%, e esses percentuais são sempre levados em consideração em virtude da conjuntura política brasileira. Haja vista que correntes como o bolsonarismo são quase que totalmente ligadas, né, permeadas pelo protestantismo evangélico, pela religião evangélica. Mas nas procissões ocorre o efeito contrário. As procissões, como o Círio de Nazaré ou as peregrinações até Nossa Senhora de Aparecida, elas vão na contramão, Joelcinho, Kleber e ouvinte. Por quê? Porque a cada ano que passa, esse decréscimo que ocorre no censo, o aumento de evangélicos e na proporção a diminuição de católicos, não é acompanhado por essa diminuição ou aumento nas procissões. A cada ano que passa, seja o Círio de Nazaré em Belém, as peregrinações da Senhora Aparecida em Aparecida lá em São Paulo, o Círio de Nazaré em Macapá, o Corpo de Bombeiros e os órgãos responsáveis por dar a quantidade de pessoas na proporção, eles revelam sempre um aumento. Então as procissões, o que eu quero dizer com isso, Melo, Kleber e Joelcinho, é que as pessoas que vão na procissão, muitas das vezes, pode ser por promessa ou outra coisa, não são aquelas que vão religiosamente às igrejas, não são os católicos praticantes. Pode ser pela promessa, pode ser pelo evento cultural em si ou pelas circunstâncias que permeiam essa tradição. Então não há uma correlação.

0: relação direta entre o aumento ou diminuição de fiéis católicos ou o aumento de outras religiões, porque além do protestantismo nós temos o espiritismo, nós temos a religião de matriz africana e outras. Então, dizendo pelo que eu posso ver aqui, pela pergunta do Joelcine, pelo que a gente verifica na rua, nas ruas de Belém, no Sírio ou em outros lugares onde ocorre o Sírio de Nazaré, é que enquanto a população católica diminui no Brasil, nas procissões essa população quadruplica ou quintuplica, porque só aumenta. Agora você pode realmente colocar, não tem só católicos na procissão, tem turistas estrangeiros, tem pessoas que não vão necessariamente pela questão religiosa em si, mas pela questão turística, pela questão cultural e outras. E eu finalizo, antes de passar para vocês, daqui a pouco eu vou fechar falando sobre como essa circunstância mariana atravessa o esporte mais popular do mundo, que na Amazônia não é diferente. Eu vou terminar fechando sobre a rivalidade de Remy Paissandu e como Nossa Senhora de Nazaré, ou Nazinha, como ela é chamada carinhosamente pelos paraenses, atravessa essa circunstância no momento que Remy Paissandu estão ali na linha tênue entre permanecer nas suas séries ou saírem delas.
1: Muito bem, professor Célio Alício, direto de Belém do Pará. Muitíssimo obrigado pela participação, um abraço, professor. Mesmo. Bom Sírio, feliz Sírio.
0: Para todos vocês também, vamos que Nossa Senhora de Nazaré abençoe a todos, os católicos, os que não são católicos, mas que tenha o respeito e que todos, de certa forma, se sintam abençoados por nosso Senhor Jesus Cristo, que é o Pai Maior.
1: Para encerrar, me bateu uma curiosidade aqui, o Olavo de Carvalho, você lembra dele, né?
0: Para mim, de triste memória.
1: Os bolsonaristas tinham um apego danado a ele. Qual era a identidade dele religiosa, na verdade? Era uma identidade complexa ou não?
0: Não, o Olavo de Carvalho, na verdade, ele era longe de ser um paradoxo dentro da filosofia, né? O Olavo de Carvalho, ele era muito mais um filósofo ligado à questão política do que necessariamente à questão religiosa. Certo. Mas eu nunca li nada dele a respeito, embora ele seja bastante invocado, entre aspas, pelo bolsonarismo, mas nunca vi nenhum texto dele.
1: A visão que dele era uma visão religiosa dele era
0: contrárias, né? Que fizesse críticas contundentes à religião. As preocupações textuais dele eram muito mais políticas, de direita ou de extrema direita, do que necessariamente religiosas. Eu nunca vi ele fazendo o sinal da cruz, mas nunca vi também ele posando ao lado de Silas Malafaia. Então eu acho que ele não atravessava essa circunstância aí.
1: Por assim dizer. Era uma visão religiosa complexa e heterodoxa, né? Como se diz.
2: Sim.
1: Ok.
2: Obrigado, professor.
1: Grande abraço, professor Célio Alício.
2: Excelente viagem aí.
0: Um abraço a todos. Bom dia.

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0: 9h14, eu disse 9h14. A hora da hora. 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Por quê? 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Pássaro que não come na voa. Se não come na voa, acaba no buraco.
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9: 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Eu.
11: Fique por dentro.
12: Eleições 2026. Olha, pessimismo afasta jovens da urna e abre espaço à extrema-direita. Vamos entender um pouco mais com Eduardo Amaral.
13: No primeiro turno das eleições de 2026, mais de 3 milhões de adolescentes entre 16 e 18 anos estavam aptos para votar para os cargos de deputado estadual e federal, governador, senador e presidente. O alistamento eleitoral neste ano dos adolescentes que não são obrigados a votar caiu assim 42,9% na comparação com 2022. Por trás da perda de interesse dos jovens pela participação política mais básica, que é votar, está uma sociedade que não consegue mais responder aos anseios materiais deste grupo. Professor de Sociologia da Universidade Federal de Minas Gerais, a UFMG, e PhD pela Universidade de Wisconsin-Madison, nos Estados Unidos, Jorge Alexandre Neves, avalia que o mercado de trabalho é o primeiro lugar onde essa diferença entre desejo e realidade é sentida.
14: A gente teve, particularmente a partir da década de 2000, um aumento bastante significativo, né? Da democratização de acesso à educação no Brasil, somente de níveis mais elevados de escolaridade. Uma expansão muito grande do ensino superior e do ensino técnico, né? Mas o mercado de trabalho não acompanhou, né? A verdade é que o trabalhador brasileiro, nos últimos 20 anos em particular, ele se qualificou, mas o setor produtivo não tem investido de forma compatível com esse aumento. Não tem havido um investimento na economia por parte do setor privado compatível com esse crescimento de capital humano.
13: Além do mercado de trabalho, Neves aponta que as redes sociais também ajudam a alimentar um sentimento de frustração entre as gerações mais jovens.
14: Ela exacerba, né? É o paroxismo do individualismo, né? Que ao mesmo tempo é uma coisa meio contraditória, né? Nós nunca tivemos tão conectados com tantas pessoas, né? E ao mesmo tempo tão isolados, em tanta solidão. Então, ao mesmo tempo que ela diz, olha, a solução está em você, e aí vem toda essa cultura coach, e se você dá errado, a culpa é sua, então você é um fracassado, você é um incapaz.
13: Segundo Neves, neste cenário de frustração, movimentos extremistas conseguem mobilizar de forma mais eficiente o sentimento juvenil, explicando assim a maior votação em candidatos de extrema-direita.
14: Olha, historicamente, quem sempre conseguiu se beneficiar do sentimento de frustração são grupos extremistas. No caso do Brasil, você não tem nenhuma nenhuma sinalização, nenhuma força política de extrema esquerda

0: com, de fato, perspectivas eleitorais muito fortes. Mas você tem a direita. Então, existe um neofascismo muito forte no Brasil. Historicamente, o fascismo sempre se alimentou da frustração, do ódio e do medo.
1: O direito ao voto de adolescentes entre 16 e 18 anos foi garantido na Constituição de 1988. Em 2026, esses jovens representam 2,25% de todo o eleitorado nacional, que tem 158 milhões de pessoas ao todo. Neste ano, 3 milhões e 500 mil adolescentes se alistaram para votar. Em 2022, foram mais de 4 milhões. Produção e reportagem, Eduardo Amaral.
2: Olha, bets ilegais são um novo desafio após proibição no Brasil, hein? Vamos com Marco Aurélio Franco.
3: Uma medida provisória publicada pelo governo federal no final de setembro proibiu a atuação das chamadas bets no Brasil. A justificativa foi de que as apostas online causam endividamento e provocam vício. De acordo com dados do Banco Central, em 2025, os brasileiros gastaram mais de 220 bilhões de reais com as bets. No primeiro semestre de 2026, foram 410 bilhões de reais. A lei anterior permitiu as apostas desde que as empresas fossem autorizadas e seguissem regras de controle e proteção para o apostador. Até a proibição, 85 empresas estavam autorizadas a operar, mas de acordo com o promotor de justiça do Ministério Público de Minas Gerais e coordenador do PROCON, Luiz Roberto Franca Lima, a proibição das apostas não resolveu todos os problemas causados e uma possível migração para as bets ilegais é um novo desafio.
4: Nós temos pessoas endividadas, famílias que tiveram sua renda comprometida e consumidores que desenvolveram uma relação extremamente problemática com as apostas. Há também um segundo ponto, um segundo desafio, talvez tão importante quanto este, que é impedir que o consumidor saia de uma plataforma que até então estava autorizada e migre para uma plataforma clandestina. Porque nesse ambiente o risco pode ser ainda maior. O consumidor pode ter dificuldade para sacar valores, pode sofrer fraudes, ter seus dados pessoais aí e bancários expostos e muitas vezes sequer conseguir identificar quem está por trás daquele site.
3: O promotor Luiz Roberto participou de um seminário técnico promovido pelo PROCON do Ministério Público de Minas Gerais em Belo Horizonte sobre o vício em jogos e a proteção do consumidor. De acordo com o psiquiatra e professor da Universidade Federal de Minas Gerais, Elian Nunes de Oliveira, o vício em apostas pode causar consequências devastadoras.
5: As pessoas param de pagar contas, né, de energia, contas de água, de aluguel. Elas se tornam mais ansiosas, mais inquietas, irritadas. Podem evoluir para transtornos do sono, né, dificuldade de conciliar e manter o sono. Em muitos pacientes que falaram também de uma insônia terminal, né, de um acordar precoce, acompanhado também de transtornos de ansiedade, transtornos do humor em geral, depressão, pânico e até abuso de outras substâncias psicoativas.
3: Para se ter uma ideia da gravidade do problema, segundo dados do Ministério da Fazenda, entre 25 de setembro e 1º de outubro, quase 10.500 sites ilegais de apostas foram bloqueados. Do Ministério Público de Minas Gerais, para a Agência Rádio Web, Marco Aurélio Franco.

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qual é, qual é? Aí vem um garotinho ligeiro que enche a sua bola por inteiro. Como é o nome dele?

0: garotinho Tarciso Franco.
1: Olá, Melo, muito bom dia. Olá, torcedor gestor da área, se derrubar é pênalti. Futebol mapaense em campo. Logo mais às 3 horas da tarde na Curuzu, o Independente luta por uma vitória para conquistar a classificação à próxima fase da Copa do Brasil Sub-20. O craque Lionel Messi se despediu da camisa 10 e da faixa de capitão da seleção da Argentina. A Argentina ganhou no estádio Monumental de Núñez, na capital Buenos Aires, o Benin, pelo placar de 3 a 0. Messi marcou aí, como você acompanha, gol de pênalti em sua despedida. E hoje a bola volta a rolar pelo Brasileirão. Jogo marcado para as 7:30 da noite no Mangueirão. O Remo, que está na parte de baixo da tabela, na zona da degola, enfrenta o Grêmio, que também vive esse drama do rebaixamento. Jogo marcado para um Mangueirão com casa cheia. E no Nilton Santos, Botafogo e Vasco fazem clássico dos desesperados na tabela do Brasileirão. O Vasco está ali naquela situação difícil do rebaixamento. O Botafogo respira um pouco melhor. O jogo está marcado para as 8:30 da noite no Nilton Santos. 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Tarciso Fran, para o líder de audiência, Luiz Melo Entrevista. Bom dia, Melo. E até amanhã.
0: Bom dia, até amanhã, garotinho.

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1: Muito bem, Luiz Melo. Olha, um assunto muito sério, um assunto muito delicado. A nossa ouvinte, a Marizete, ela mandou pra gente um vídeo que tá circulando aí nos grupos de WhatsApp a respeito de um rapaz que foi encontrado perambulando pelas ruas com confusão mental, né? E ele apresentava sinais, inclusive, de ter sido espancado, ter sido amarrado. É uma situação muito delicada. Depois que esse vídeo circulou, ele chegou a ser atendido no HE, né, no Hospital de Emergências, de onde ele já saiu. Então, a gente identificou, o nome dele é Fabrício Guimarães. É uma situação dramática. A mãe dele, a família dele está muito preocupada. Então, se você tem alguma informação a respeito dele, pedi para soltar o vídeo aí, Ferrari, para mostrar.
2: Mas aqui o Adailto, 31 anos, é de Paragominas. E ele está aqui
1: essa
2: no
1: informação...
2: canto da escola Pará. E ele tava deitado no chão, tá com baque no rosto, bateram a boca dele, tem sangramento seco, a mão dele, tudo, o pé parece que amarraram ele, tá todo ferido. Ele não é de Macapá e ele não apresenta ser uma pessoa ruim, é uma pessoa boa ele. Ele tá bem vestido, tudinho, só que ele tá desorientado aqui, pessoal. Se alguém conheceu o Adailto, como é teu nome?
3: Adailto Fabrício.
2: Ele é 31 anos, ele diz que ele é de Paragominas. Se alguém souber de alguém, souber dele, algum contato dele.
3: Tá próximo.
2: Ele está indo agora pro SAMU, vai ser atendido pelo SAMU, tá, pessoal? Aí tá desorientado, tá cansado, tá batido demais.
3: Meio com fome.
2: Tá com fome, tá deitado no chão e ele tá na rua. E ele é uma boa pessoa, ele tá bem vestido, ele não é uma pessoa, não é bandido nem nada.
1: Pois é, o nome dele é Fabrício Guimarães, ele não é de Paragominas, tá bom? Faz parte aí do quadro de confusão mental. Ele é natural da Serra do Navio. Então, qualquer informações com a mãe dele, a Cibele Guimarães, no telefone 981-22-2176. Vou repetir, 981-22-2176. É a mãe dele, a Cibele Guimarães, está fazendo esse apelo aqui para trazer, levar de volta para casa e dar o atendimento que ele merece, tá bom? Obrigado aí e obrigado a Marizete pelo envio. E confiança, né, no programa Luiz Melo Entrevista. Bom dia e boa sorte a todo mundo.
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4: 9:29. E como nada mais foi dito nem perguntado, lamento muito.

0: tu informar, mas é hora de baixar a cortina do show. Porque... eu não sei porquê. Tudo que a Luiz Melo entrevista dura pouco. Pouco, muito pouco, pouco mesmo. Mas amanhã, quinta-feira. Quinta-feira, eu falei no início que era terça.
1: Terça.
0: Amanhã,
1: né?
0: Quarta, amanhã, quinta. A gente volta com outras notícias, comentários e entrevistas. Algo sobre um rapaz desaparecido? Se tiver, dá logo aí.
2: A gente recebeu um áudio aqui. Mas não é do caso do Fabrício, é uma viaturas da Polícia Federal, segundo o nosso ouvinte, numa clínica de estética, alguma coisa desse tipo. A gente vai checar as informações direitinho, a cobertura, claro, as informações no portal diariodamapá.com.br, ainda hoje.
0: Não, nada a ver com o rapaz.
2: Não. Nada a ver com o rapaz aí.
0: Então vamos embora. Não me esconda nada. Amanhã, quarta-feira, a gente volta.
1: Amanhã é quinta-feira, velho.
0: Quinta-feira. Quarta-feira é hoje. Obrigado, TV Marco Zero. Obrigado por acolher nosso conteúdo jornalístico de hoje com menos palavras inúteis e mais ações. Porque quem tem palavra, mas não tem conteúdo, é como uma árvore que tem folhas, mas não tem frutos. Amanhã vai ser outro dia. Deus quer, Deus quis e assim será. Obrigado, Macapá.
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2: 9:32, bom dia.

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0: 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Bom dia, Netinho.
1: Bom dia, Netinho. Vamos começar o programa.
2: Se for agora, minha queridona. Tudo certo por aí? Tudo legal? Tudo bacana? É sempre prazer ter você aqui na programação da Diária FM 90.9. Me encontra aqui no Recanto dos Pássaros, quilômetro 9, entre as linhas B e D. A partir de agora, vamos juntos, vamos nessa, naquelas três horas mágicas do rádio, aqui na programação da sua Diária FM 90.9. Vambora, galerinha do bem, mano da Diário, sempre no apoio cultural do Atacadão Carrefour, do Banco Sicredi, da Web Flash, da Norte Home Center e da Amazonas Importados. Tudo bacana? Tudo legal? Tudo belê, belê. Por aí, é sempre bom demais ter você por aqui, sempre nos 90.9.
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0: David Guetta. David Guetta é o DJ number one do planeta em 2026. Bora lá, começou!
1: Oh, yeah.

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0: Voltando para as 10, a partir de agora tá super ativada a nossa promoção, as nossas promoções, para você poder interagir no 991-22-6978, mandar seu áudio no WhatsApp da galera, poder se cadastrar para brincar com a gente hoje no envelope premiado. Som secreto, tem som novo, hein? Tem ontem o Irandi, né? O índio, né? Faturou aí R$160, já tava acumulado, já fazia um tempão o som secreto. Então hoje tem novo som pra galera tentar acertar. O som secreto, gente, tem que bater exatamente com o nosso gabarito, entendeu? É aquilo que a gente, por exemplo, esse som que a gente vai rolar daqui a pouquinho, vai dar o que falar, vai abrir muitas possibilidades para você dar aquele chute, dar aquele palpite, mas tem que ser exatamente o nosso som aqui, tem que bater, tem que gabaritar, tá bom? Então tem que bater certinho aí o som secreto, que é um som novo que a gente vai já trazer para vocês, para você brincar a partir de amanhã com a gente aqui dentro do som secreto, tá legal? 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Game da hora? 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Domingas, bom dia.
1: Netinho, bom dia. Tudo bom dia, bem? Ouvinte. Tá ótimo.
0: Tudo bem?
1: Tá maravilhoso.
0: O que eu vou falar parece que é um script que eu tenho aqui pra falar toda vez que eu chego aqui no Recanto dos Pássaros.
1: Vai lá, Netinho.
0: Já sabe o que eu vou falar? Sempre tem uma novidade. Sempre tem alguma coisa nova acontecendo no Recanto dos Pássaros. Não há um dia que eu não venho fazer Estúdio 2 aqui que não tenha uma novidade.
1: Isso é bom, né, Netinho?
0: Rapaz, isso é um espetáculo pra aquela pessoa que já comprou. Eu fico tipo sendo assim um auditor deles. Outro dia um ouvinte me falou isso.

0: Você é meu auditor. Eu tenho um lote aí, mas eu fico ouvindo você e eu sei que as obras estão andando porque você sempre fala.
1: Tá atualizando direto.
0: Atualizando direto. Então me diga, Domingas, qual é a novidade do momento.
1: Primeiro, bom dia, bom ouvinte. Dia. Os fãs aí do Netinho estão todo vapor aí ouvindo a diário. Estamos agora no segundo poço artesiano, já aqui no Recanto. A primeira torre está pronta. Lembra que a gente falou sempre da primeira torre que já estava pronta?
0: Sim.
1: Agora estamos já no segundo momento já do poço. Já iniciou.
0: Mais um poço,
1: mais,
0: né?
1: Um poço. Aqui o povo não pode ficar sem água, né,
0: Netinho? De maneira alguma. Essa preocupação você não vai ter aqui no Recanto.
1: Com certeza não. Aqui não. Aqui não temos isso. Então já iniciou. Fora aqui, aqui na frente a gente vendo, né, Netinho, as margens do quilômetro 9 já tá tendo a duplicação das margens, já estão arrumando, logo vai estar pronto, se Deus quiser.
0: Nesse exato momento estão escavando para botar aquelas
1: manilhas,
0: né, que eu imagino que é para
1: as galerias. Isso, exatamente.
0: Já tá bem em frente, então eu imagino que tá vindo da BR, né,
1: isso.
0: Sentido do Cacerra.
1: Exatamente.
0: Né, então, bora torcer para que logo fique pronto, né?
1: Isso.
0: Porque isso vai dar mais, eu digo assim, o trânsito não vai ficar tão apertado, né?
1: Vai fluir melhor.
0: Vai fluir melhor.
1: Verdade.
0: Né? Então, assim, é mais uma. É muitas novidades, né?
1: São muitas novidades.
0: Outra coisa que eu vi.
1: Netinho vê tudo, gente.
0: Rapaz, eu tenho que ver tudo pra passar. Pra aqueles clientes já compraram o lote. Afinal de contas, não sou o auditor?
1: Com certeza, tá corretíssimo.
0: Domingas, as máquinas estão a milhão lá atrás, velho.
1: Exatamente.
0: Eu vi duas retroescavadeiras, mais.
1: Estão a todo vapor, né?
0: Mais quatro caçambas e mais uma porrada de gente. O que tá rolando lá pro fundão?
1: Netinho, faltam ainda apenas 8 ruas para terminar de colocar o asfalto. Então eles estão a todo vapor nisso, arrumando, fazendo a terraplanagem, para vir. Já tá lá os postes já para ser colocado e logo já vai estar o asfalto. Vão arrumar o meio-fio. Sabe quando tem aqueles detalhes, tipo a cereja do bolo?
0: Sim.
1: Né? O bolo tá bonito, recheado, né? Mas quando coloca a cerejinha do bolo, fica perfeito.
0: É aquele acabamento final?
1: Exatamente. Então tá nesse acabamento final. Agora há pouco um cliente mandou mensagem: Domingas, como está? Me atualiza do Recanto. O que eu posso dizer? A qualquer momento as coisas vão ter mais surpresa. Não é nem a tempo longo, a qualquer momento agora, né, Tini? 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
1: nem
0: que é um espetáculo. Isso é um espetáculo. Aqui, qual é a história? Só não compra quem?
1: Quem não quer. Essa é a frase do Netinho.
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1: 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Ele sai do meu WhatsApp, mas pode ligar normal. 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
0: Ó, e hoje deu coro, né?
1: Exatamente.
0: É coro ou é coro? Deu coro, né? Acho que é coro, né? Deu muita gente aqui, que eu digo.
1: Sim, né? Hoje deu uma turma boa aqui.
0: Hoje deu votação, né?
1: Eu
0: tava brincando com o Tomé. Tomé, dá pra gente eleger alguém hoje aqui nessa história. Tá o Tomé, tá a Georgiana, nossa corredora.
1: Isso.
0: A mulher que corre
1: ela
0: demais.
1: Ela corre, é corretora e corredora.
0: Ah, corretora e corredora.
1: É,
0: ela
1: tá quis vendo
0: seguir,
1: só?
0: Ela quis seguir o tal do corretor com corredor. Então tem a Georgiana, tem a Domingas, tem o Alex.
1: Tem o Alex.
0: O Alex fica tão estranho nessas cadeiras, né?
1: É que ele é pequenininho, não?
0: Então tem uma galera massa aqui hoje que a gente vai trazer todas as informações. Botamos o nosso horário normal, tô vindo até meio-dia e 30.
1: Graças a Deus.
0: Amém. Vambora, participe aí com a gente, 991-22-6978. Ó, galera, atenção, atenção, prepare o gravador do seu smartphone aí, aquele celular que você tem de última geração aí. Vou rolar o som secreto, hein? Esse som vai dar o que falar. Já tô vendo que tem gente que vai me xingar, tem gente que vai ficar pé da vida comigo. Quando eu revelar lá atrás, se ninguém acertar, que som secreto é esse, hein? Você pode pensar uma coisa, pode ser outra, pode ser que não seja, né, aquilo que você pensou. Enfim, vai abrir mil e uma possibilidades para você no som secreto, mas tem que ser o som daqui, tem que bater, tem que gabaritar, igual o falaram lá, né? Algumas pessoas falaram que teve corrida de cavalo, né? Tinha a ver, mas não era. Falaram que era pessoa num sapatinho, né? Tinha a ver, mas não é. Aí ontem o Irandir acertou, né? O índio, né? Conhecido. Sim. Ele acertou que era uma pessoa correndo. Então é isso. Tem que bater o gabarito, hein? Vambora! Grava aí! Que som é esse, hein?
2: Que som secreto é esse?

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1: E aí? Que som é esse, hein, rapaz? E ele ficou bem longo, hein?
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2: Astral está no ar e as previsões para hoje, né, Kelzinha?
3: É isso aí, Cido. Bora começar com quem é de Áries, né? Áries, deixa eu te contar, logo cedo vale confiar na sorte e fazer aquela fezinha. O dia começa com um astral pra lá de protegido. A sua habilidade para lidar com pessoas, construir pontes com os colegas e fazer novos contatos será um grande trunfo para se destacar no serviço. Aproveita. O número hoje é o 32 e a cor é o azul.
2: Tudo. Assuntos familiares podem ser resolvidos com facilidade logo cedo. Os astros prometem vibes pra lá de perfeitas para curtir as pessoas próximas, reforçar laços com quem ama e deixar o isolamento bem longe. Número 13, cor verde.
3: Agora você, Gêmeos, atenção. As suas ideias criativas e a facilidade para se comunicar serão seus trunfos pela manhã. Além disso, você conta com facilidade para lidar com várias tarefas ao mesmo tempo e vai impressionar geral com seu raciocínio rápido. O número para hoje é o 11 e a cor preto.
2: E chegou sua vez, Câncer. As vibes serão para lá de positivas para lidar com dinheiro. Agir de maneira realista e prática ajuda a se destacar no serviço. Além disso, abra os olhos para identificar novas oportunidades de encher o bolso ou fechar um negócio lucrativo. Número 51, cor marrom.
3: E daqui a pouco a gente volta com mais previsões para o seu horóscopo aqui no Bom Astral. Para quem é Leão, Virgem, Libra e Escorpião.
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0: ainda nem falei o que é o som, vocês ainda nem brincaram e já estão me xingando.
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0: Ó, seguinte, hein? Seguinte, hoje tem Qual é a Música? Já tá aí um tempão a cantora que ninguém acerta, né? Mas alguém em algum momento já falou essa cantora, só não acertou a música, né? Então vambora, hein? Nome da cantora, nome da música, daqui a pouquinho no Qual é a Música. 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Tem uma galera já bacana ligada com a gente, meu amigo Fábio Assunção, Tornado Produções, a Lucilene também tá ligada aqui com a gente, grande Lucilene, grande abraço, João Paulo Vaz também tá na área, meu amigo Ademir, grande Ademir, um grande abraço pra você, Elizabeth Pantoja tá por aqui, minha amiga Marisete Pantoja também tá por aqui, a minha amiga Elis Regina, botafoguense, hoje tem Botafogo e Vasco, Botafogo, go, go, go, go, go, go. Abração pra minha amiga Lidiane Fernandes lá no seu restaurante, minha amiga Elis Regina, no trabalho ligado com a gente, Elô Oliveira também tá por aqui, Josiane Trindade lá no Laranjal do Jari, também tá curtindo nosso programa, Claudiana lá no Rio Baiano, Gutierre no Atacadão Carrefour, a Letícia Bri também tá ligado com a gente, o André Alessandro lá no Rio Tambaqui, toda essa turma já tá mandando mensagem no 991-22-6978. Tomé!
1: Bom dia!
0: Manda a boa na quarta-feira, meio de semana, tudo bem?
1: A diário, tudo Zona certo. Oeste.
0: Zona Oeste pra cá, né?
1: Zona Oeste, loteamento, Recanto dos Pássaros.
0: Não sei porquê, mas eu tenho uma coisa na cabeça, e eu nunca falei, tá bom, gente? Porque eu não tenho certeza, mas eu não me confundo. Não é Zona Norte, né? Zona Norte é pra lá, né?
1: Nós estamos na Zona Oeste, Zona... que é em frente às linhas B e C. B, D e C. É, tá, toda a gente, essa frente.
0: A gente chama quilômetro 9. É, mas não é quilômetro 9.
1: É porque dito quilômetro 9 está situado ali próximo aqui da quem faz a rotatória.
0: Sim, na Duca Serra.
1: É da Duca Serra, né?
0: Aí aqui é P40, né? É P o quê? Tem o nome da rodovia aqui. Te peguei, né? Te peguei.
1: Com certeza.
0: Mas vamos já, eu sempre confundo aqui. Mas olha, Tomé, tá bem localizado pra caramba aqui, né, bicho?
1: Muito bem localizado. Você vê que agora recentemente foi

0: liberado aqui mais uma travessia aqui da Norte Sul, caindo aqui no Mar Abaixo, né? Mar Abaixo 4, saindo aqui próximo na linha B.
1: Tá, então nós estamos. É a P440.
0: AP440.
1: Mas, pô, que maravilha. Quilômetro 9, né?
0: É quilômetro 9.
1: Aí o pessoal fala também que é P010. É uma. Bora deixar quilômetro 9?
0: O que importa é a localização, tá? Muito bem localizado. Pronto. Estamos aqui, quem tá saindo aqui de Santana, indo pra Mazagão, volta, certo? Vamos à Polícia Rodoviária, quero ir a Porto Grande, certo? Então, todos passam aqui na frente, aqui ao lado do posto de gasolina, certo? 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
1: Isso é interessante.
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0: Com certeza. 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Pra suportar.
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1: olha,
0: 18
1: Tomé,
0: horas.
1: Tomé, a qualquer momento vai ser feita a entrega dessa primeira parte, né?
0: Sim, sim, estamos aguardando aí, certo? Ou seja, o bate-papo aí com a administração para que, certo, seja liberado para dar início à construção, onde você, certo, já pode iniciar a construção de sua casa, do seu comércio.
1: Muito bem, gente, estamos por aqui. Quilômetro 9, AP010, AP440, a galera vai mandando os nomes. Gino, um abraço, meu amigo Gino da Serralheria, que fica aqui, né? Próximo ao Recanto dos Pássaros. Ó, daqui a pouquinho você brinca comigo, hein? Será que alguém consegue

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3: Previsões pra hoje, né, Kel?
4: É isso aí, Cido, mais previsões pro seu horóscopo e chegou a sua vez, Leão.
3: Opa!
4: Leãozinho, hoje sobra pique pra lidar com projetos pessoais. A relação com a família conta com a proteção dos astros, só que vale diminuir o ritmo e curtir o seu cantinho em paz, tá? As tarefas que dependem da sua iniciativa correm às mil maravilhas. O número hoje é o 41 e a cor é o bege.
3: E você que é de virgem, com sua intuição pra lá de afiada logo cedo, vale ouvir seus instintos e priorizar o que pode ser feito a sós ou de maneira discreta. Sua sensibilidade ajuda a identificar o que estão escondendo de você ao longo do dia. Então, confie no seu sexto sentido. Número 12, cor violeta.
4: Agora você, Libra. Librinha, os astros turbinam sua habilidade para lidar com grana. Aproveite para identificar uma boa oportunidade de encher o bolso. O contato com o pessoal segue protegido e pode se divertir com os amigos, mesmo que seja só nas redes sociais, hein? O número é o 17 e a cor é o cinza.
3: E chegou sua vez, Escorpião. Logo cedo, a vida profissional conta com boas energias. Então aproveite para correr atrás das suas ambições. Seu lado responsável será um grande trunfo para lidar com o serviço. Aproveite para resolver assuntos pessoais que vinham se arrastando. Número 38, cor rosa.
4: E daqui a pouco a gente volta com as últimas previsões para o seu horóscopo aqui no Bom Astral. Para quem é Sagitário, Capricórnio, Aquário e Peixes.
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6: 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Agora 10h29, bora começar! Agora, hein?
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2: Tá chegando mais uma pra você relembrar, hein, cabeça branca?
3: Eita, Netinho, esse som é dos bons, o velho gosta.
2: Ah, é claro que eu sei que você gosta, meu velhinho cabeça branca. Fala.
4: Aqui toca tudo que é bom.
2: Uhul. Tá chegando mais uma pra rapaziada do Belê Belê, hein? E aí?
5: Tudo Belê Belê, Netinho.
2: Tá tudo Belê Belê ou não tá, hein?
6: Tudo Belê Belê?
2: E aí, tá ou não tá, hein?
7: Tá tudo Belê Belê por aí.
2: Tá tudo Belê Belê por aí.
8: Tá tudo Belê Belê por aí?

0: Cidade Nova, tá ligado na programação. Meu amigo Josinaldo, taxista. Francinaldo, taxista. Carlinhos, taxista. Bigode, taxista. Taxista, o negociador. Essa galera tá sempre ligada com, na programação da Diária. Minha amiga Rosângela, lá na galeteria Vascaína, lá no Buritizal, também tá ligado com a gente. Francisco também tá curtindo o programa, Manhã da Diária. Ele curte um montão as velhas do velho. Rubens, Karina, Cíntia, Renê. Abraço pra toda essa turma que tá sempre ligada aqui na programação da Diário. Amanhã tem mais, hein?
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5: E as últimas previsões para hoje, né, Kel?
6: Eita, Cido, vamos lá. Chegou vamos as lá. Últimas e a vez de Sagitário. Sagita, estudos ou planos para uma viagem contam com ótimas energias. Os astros destacam a sua intuição e você pode descobrir um segredo se prestar atenção aos detalhes. O seu jeito mais descontraído ajuda a animar o ambiente no trabalho, hein? O número para hoje é o 52 e a cor é o azul.
5: Capricórnio, é hora de finalizar um ciclo que não acrescenta mais nada à sua vida. Os astros animam as amizades e sobra energia para curtir a vida com a companhia do pessoal. Bom, aproveite para finalizar as tarefas pela metade. Número 51, cor cinza.
6: Agora você, Aquário. Olha, Aquário, as estrelas favorecem parcerias, início de sociedade ou trabalhos em equipe. Aproveite para agilizar tudo que pode ser resolvido em conjunto com os outros. Se precisa de ajuda ou colaboração em alguma coisa, agilize isso durante o dia. O número é o 40 e a cor é o rosa.
5: E pra fechar, chegou sua vez, Kelzinha. Peixes, vamos ver o que tem pra você. Ó, pode se preparar pra ralar em dobro.
6: Ah, meu Deus, é sempre assim, né?
5: Porque as estrelas sinalizam muito serviço pela frente. Ainda bem que você conta com foco extra pra resolver tudo e ainda dar aquela adiantada nas tarefas que devem surgir pelo caminho. Olha que impressionante, hein? Número 16, cor magenta.
6: Então tá, essas foram as previsões de hoje pra você.
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0: 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Vamos no apoio cultural e volto já.
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0: 20 minutinhos faltando para as 11.

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0: do verão, né? Acho que outubro, né, vai ser um verão pesado, né? Acho que de novembro em diante, acho que a chuva começa a pintar.
1: É o que eu espero, né?
0: É o que eu espero, anda muito quente, né? Muito quente mesmo. Bom,

0: dia, boa quarta-feira, meio de semana, hein? Qual é a boa? Manda!
1: Salve, salve, meu amigo lindo. Aqui é a Cléo do Novo Brizal, trabalhando, mas passou rapidinho pra desejar um bom trabalho pra você.
0: Pra nós.
1: Quartou, vamos que vamos. Beijo, beijo, amigo.
0: Beijo, beijo, beijo, beijo, beijo. Olha a mensagem.
2: Bom dia, Belé Belé. Menino Gatorade maravilhoso. Estou ligada no nosso programa maravilhoso. Manhã da Diário. Um beijo da Adélia Regina e do Leonanzinho, que tá esperto. Pra cima, menino. Fogo! Jabuti da Xuxa vai perder hoje o Vasco. Beijo!
0: É mais um ouvinte da base, né? Tá chegando, tá chegando, tá chegando!
3: WhatsApp! Tá, galera!
0: Fala comigo!
4: Manhã da Diário, sempre ligada em você. Bom dia, meu amigo Netinho. Aqui quem fala é a Josiane Trindade, daqui de Laranjal do Jari. Já passando pra desejar aquele bom dia a todos. Manhã da Diário, sempre ligada em você.
0: Valeu, valeu!
3: Valeu,
0: valeu!
5: Bom dia, Netinho. Belê, belê.
0: Tudo bem?
5: Meiuca da semana.
0: Não é isso?
5: Papai do céu, abençoe aí o nosso dia aí. O seu, da toda a sua equipe, de todos os ouvintes. Manhã da Diário. Sempre ligado em você.
0: Ó.
5: E, manda lá aquele abraço lá pro meu amigo lá, mano.
0: Qual o nome? Qual
5: todo
0: o nome?
5: Celular. O homem é bom, o homem é bom.
0: O homem é melhor.
5: Bom dia, bom dia, bom dia.
0: O homem, vamos. O homem espetacular.
6: Olha a mensagem.
0: Fala comigo, bom dia.
7: Fala, meu amigo Netinho, aqui é Ian Ribeiro, ligado no programa Manhã da Diário.
0: Tudo bem?
7: Graças a Deus acabou esse negócio de eleição, mano, de bandeirado, caramba, quatro, que era todo final de semana, era bandeirado e cachorrado, bandeirado e cachorrado. Tem que ficar boa, tava quase morrendo de tanto bebê, Netinho. Valeu aí, Netinho. Obrigado, bom dia. Bora trabalhar que é melhor. Já
0: tu
7: passou a eleição.
0: Tu ganhava a grana da bandeirada e ia gastar na cachaça? Pô, aí não tem como, né, velho? Aí não tem como. Fala comigo.
8: Eita, Netinho.
0: Oi.
8: Assim você mata o velho. Bom dia, belê, belê. Aqui é Elizabeth Pantoja falando diretamente da JP Comércio de Variedades. Aqui toca tudo. Que é bom. Uhul! Quarto, vamos pra cima.
0: Nossa Gilsona, mulher da vinheta.
6: Olha a mensagem.
0: Fala, querido, tudo bem?
9: Fala, Netinho. Mandou alô pra mim, o Denilson aqui de Tartarugalzinho, tá ligado? Eu não sei o problema.
0: Fala, Denilson, Tartarugalzinho. Um abraço pra vocês todos aí. Obrigado pela audiência, hein?
3: WhatsApp!
0: Meu amigo vascaíno, professor de matemática, Edivaldo Bastos. Manda boa, querido. Bom dia.
10: Bom dia, meu brother Netinho. Tudo belê, belê.
0: Belê, belê.
10: Hoje tem Vascão e hoje também tem Leão. Vamos pra cima, vamos com tudo. Rumo à permanência na primeira divisão. Valeu!
0: É isso aí, eu vou torcer pro Remo, né? Apesar que eu não gosto do Remo, mas eu vou torcer porque é do time do Norte, né? Vai jogar contra o Grêmio, né? 7 da noite.
6: Olha a mensagem.
0: Fala, cabeça branca, manda boa.
10: Bom dia, meu amigo Netinho, belê, belê, meu brother.
0: Tudo certo?
10: Bom? Quartou, como disse nossa amiga aí. Que Deus nos conceda uma maravilhosa e abençoada quarta-feira, meu irmão, em nome de nosso Senhor Jesus Cristo.
0: Amém, amém.
10: Um abraço para todos os teus ouvintes aí, Netinho, e um para você, meu brother, é claro, Carlos Paiva na escuta. Manhã da Diário, o melhor programa do Amapá.
6: Olha a mensagem.
0: Fala comigo, minha querida.
11: E quarto, e nós tá
0: como?
11: Ligadinha na Manhã da Diária, mas ralando como sempre, diretamente do restaurante Cantinho da Lidiane, rodovia do Curiaú, uma maravilhosa quarta-feira pra nós, Lidiane Fernandes.
0: Valeu, Li!
6: Olha a mensagem.
0: Tudo bem? Fala comigo.
12: Bom dia, meu amigo Netinho, bom dia na Manhã da Diária, ligado aqui, volume máximo na Rua de Macapá.
0: Fala, Rony.
12: Hoje tem almoço lá no bar do Rony, hein?

0: 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É Mengão!
1: Bora, rua! Campos, manda boa!
2: Bom dia, meu amigo Netinho, Sandro Campos na escuta do programa. Esse sol tá lindo demais, mano. Vamos pra cima, Netinho.
1: Valeu, valeu, valeu, valeu, meu querido. Ó, mandar um grande abraço aqui pro Rubens, pro Francisco, pro meu amigo Willy Brasil, a nossa panificadora do Igarapé da Fortaleza. Quem mais tá ligado aqui com a gente, hein? O Nonato, fala Nonato, tudo bem, cara? Um abraço pra você, bom faturamento, Nonato. O, a Josi Brito, lá no bairro do Pacoval, também tá ligado aqui com a gente. A Neide Santos, toda a família, no quilômetro 21. Minha amiga Dona Jerusa, lá no bairro Renascer, também tá ligado na programação. O Adriano César, Edilson Neri, Ana Cléia tá no trabalho, ligada com a gente. Minha amiga Eliana Neri também tá ouvindo. Dino da Serralheria aqui do quilômetro 9. Meu amigo Valério Mendonça também tá pela Júcia Avenidas, ligadaço aqui na programação da Diário. Minha amiga Morena, fala Morena Costa, lá no Carvão. Fala rapaziada do Carvão. Um abraço pra todos vocês. Marlon Lustosa, tudo bem, cara? Abraço pra tu, velhinho. Obrigado também pela audiência. Minha amiga Cris, lá do Espaço Cris Figueiredo. Cris, beijão, abração. Minha amiga Dona Sultana tá ligada aqui com a gente, mãe do Rômulo Cunha, tá ligadaça também por aqui, a Elisângela, o Vasconcelo, o Rafael, o Heitor, o Rubens Naldo e o Airan César também estão ligados aqui na programação. Fred também está ouvindo o programa lá no Infraero 2. O Ademir também está ligado aqui com a gente. O Francisco, o Everton Pimentel. Todo mundo ligado, daqui a pouquinho tem mais alô, hein? Daqui a pouquinho também tem mais seu WhatsApp na galera, porque ele tá de volta. Cabeça branca. Cabeça branca. Tudo
3: vamos
1: bem?
3: Vamos que vamos.
1: E aí, e aí, e aí? Me conta, me conta. Movimentação legal hoje aqui,
3: hoje
1: cara,
3: tá. Recanto, né, bicho? Hoje tá mandando, mandando. Certo? Estamos aqui presente e a permanência, assim, até as 18 horas. Certo? Família vindo aqui, agenda confirmada.
1: Então, mas sabe o que eu observo? Tem muita gente com aquela grana parada que quer fazer um investimento. Às vezes, para construir a sua casa para morar, ou até mesmo para comprar o lote, construir a casa e vender. Não é isso?
3: Sim, com certeza.
1: Observo que tem muito isso acontece, também, né?
3: E tem acontecido aqui, certo? Empreendimentos em volta. E o que tem acontecido muito são os investidores vindo até o loteamento, Recanto do Espaço, para essa situação.
1: Até porque tá na reta final desse primeiro, podemos dizer assim, dessa primeira etapa, né?
3: É, a primeira etapa, sim, tá bem adiantado, tanto a parte que se refere às obras, finalizando, né? E a questão dos lotes. São poucos lotes na disponibilidade. Aqui, você puxando da quadra 1 até a 19, nós estamos na 19, né? Aqui na frente, mas a gente pega aqui na principal, quadra de número 1, vamos até a quadra 12. Aí voltando, 13, 14, 15, 16, até a quadra onde nós estamos aqui, que é a 19.
1: Aqui logo no início, já tem lote disponível, já foi tudo vendido? Vendo mapinha ali, acho que
3: é, tem na disponibilidade, só, né? Não, a gente consegue tanto aqui da quadra 1 até a quadra 12.
1: Ainda consegue alguma coisa?
3: Ainda consegue.
1: É. Todos os lotes, Tomé, desse início aqui, é uma medida só? Ou tem lote
3: não,
1: com
3: não.
1: Tamanho
3: a
1: diferenciado?
3: A partir de 160 metros. A maioria dos lotes padrão é 8 por 20.
1: Então bora falar. Pronto, isso que eu ia te perguntar. 8 de frente, 20 de fundo.
3: É, 160
1: o padrão
3: metros.
1: É esse?
3: Padrão.
1: Qual é o maior lote? É quanto de frente, quanto por fundo?
3: Não, geralmente eles vão pegar ali 10 por 30, entendeu? Os lotes de cabeceira de pista, na principal, por exemplo, você já vai encontrar um lote com a área maior. Então, quando eu falo a partir de 160 metros, entendi. Exatamente é o lote padrão, 8 por 20. Mas se na principal você escolher um lote, ele vai vir maior. Aqui nesses lotes que faz frente para principal. Ou, no caso, nos fundos da quadra, o lote lá. Então você tem uma área ali que dá 230, 240 metros.
1: Entendi.
3: Exatamente.
1: Que são as áreas comerciais, posso dizer assim?
3: Exatamente. São os lotes mistos, né? Que ele tanto serve para edificar a sua casa quanto o comércio. Quando eu digo, aquele comerciante que está ali do outro lado, almeja, esticar, ou seja, expandir, essa é a oportunidade, é o momento.
1: Não tenho noção, tá bom, gente? Vou falar aqui um lance, vou jogar no ar aqui. No total.

0: do empreendimento, quantos lotes serão mesmo, Tomé?
1: Mil e seiscentos lotes.
0: Então imagina quantas pessoas vão estar morando aqui nesse bairro. Aí o que eu tô falando isso? Tô falando pro cara que quer montar um negócio. Quer montar um restaurante, quer montar um comércio. Batedeira dessa aí, eu imagino que vai ter.
1: Imagine.
0: Então assim vai, né, cara?
1: Não, imagine esse empreendimento que tá sendo preparado aqui ao lado. Entendeu?
0: Entendi.
1: Que ali se fala que vai chegar a mais de 10 mil lotes.
0: Uhum.
1: Entendeu? Imagine. O comerciante que vem pra cá, ele chegou, ele tá antecipando. Quer dizer, ele vai atender esse setor aqui. É, o empreendimento, sim, o loteamento, o Recanto dos Passos. 1.600 lotes. E os que estão chegando aí, se aproximando.
0: Mas é. Só que dentro o cara já vive de boa.
1: Já vive, é aquela situação. Qual é o teu segmento?
0: É,
1: qual é o seu segmento?
0: Que então, você pretende.
1: Exatamente. Não, e aquele comerciante que já está ali do lado. Está aqui dentro de Macapá. Santana, por exemplo. Eu tenho clientes que adquiriu já lotes aqui para...
0: Pensando já nisso.
1: Exatamente, para trazer o seu comércio para cá. Ele já está instalado lá em Santana. Mas ele comprou o lote aqui, comprou dois lotes.
0: Ah. E já que a gente está falando de comércio e tudo mais, vamos falar da localização que é perto. Bom, isso é um plus para você que for morar aqui desses comércios que a gente está falando, né? Que a gente está imaginando que vai ter aqui dentro. Mas, próximo aqui, o que, que nós temos também?
1: Ah, temos o que você imaginar, certo? O BS, aqui você tem aqui a distribuidora, posto de combustível aqui ao lado, aqui na frente, certo?
0: Supermercados,
1: em números aqui próximo.
0: Atacadistas daqui, atacadistas dali, né?
1: Entendeu? Então essa questão, quando eu me refiro ao empreendimento, é convidar você, investidor, você comerciante, para também estar aqui.
0: E sem falar na saída de Macapá, tanto para BR... quanto para Santana.
1: Total. Ambos os lados, entendeu? Ambos os lados. Quer dizer, quem tá aqui, por exemplo, na Zona Norte, eu saio aqui a 1.000 metros, eu estou aqui cruzando, passando pela linha E.
0: Certo? E tem uma outra saída que recentemente inaugurou,
1: agora estourou aqui, que pega ali do Infraero, né? Vem aqui pela Norte.
0: Essa saída que vai chegar lá na rodovia Centenário?
1: Sim, né?
0: Ali pelo residencial, não tem
1: um exemplo. Exatamente. Do residencial.
0: A saída aqui perto, Tomé?
1: É próximo, aqui na linha B.
0: Então pronto.
1: Aqui ao lado.
0: Certo? Tem muitas saídas.
1: Ou seja, o Recanto dos Passos está entre a linha B e C.
0: E tem uma saída aqui na C.
1: Não,
0: que
1: vai
0: lá, que é lá no Infraero, né?
1: É, que vai sair dentro
0: do Infraero. Velho. Cara, tem muitas.
1: Muito bem localizado.
0: Vou falar um negócio, hein? 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
0: Uma última pergunta pra gente fechar esse bloco aí. 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Quando for entregue daqui uns dias, daqui um tempo, Eu já tô autorizado a começar a construir minha casa?
1: Ah, sim, porque não tem aquela necessidade de você falar assim, não, eu preciso estar com 50% do lote pago, alguma coisa assim. A partir do momento, certo, que liberar para construir, sim, certo? Não é dado, ou seja, a liberdade, liberado o lote para você já iniciar a construção, tá? Sem a necessidade, tá? 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
0: Às vezes eu fico falando as coisas aqui do Recanto dos Pássaros, às vezes eu fico imaginando, será que é verdade isso que eu tô vendendo aqui, bicho? Que é muito tranquilo, né, Tomé?
1: Ah.
0: É muito de boa aqui, cara. Só não compro o lote quem não quer, velho.
1: Ah, a nossa visita aqui, olha, certo? Veio aqui, visitou o empreendimento, já escolhe de imediato um lote e fecha negócio.
0: O cara
1: é o que tá acontecendo.
0: O cara que tá ouvindo cara, não sei, bicho, será que é verdade isso que o Netinho tá falando, que o Tomé tá dizendo, né? O cara fica meio surpreso, porque é muito tranquilo, né, Tomé?
1: Não, sim.
0: É muito de boa comprar, é só seguir as regras, pronto, cara.
1: 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Então, 60 mil,
0: e já posso
1: valor de entrada,
0: a construir daqui um tempo.
1: Com certeza, a liberação tá próxima, hein?
0: Contato, Tomé.
1: 98117.
0: Pra aquele ouvinte tá ligado com a gente dizer, não tô acreditando. Então você vai ligar não, pro Tomé.
1: Isso, liga pro Tomé. E o Tomé é aquele que acredita, viu? 981176207. Eu acredito que você vai vir aqui.
0: Boa, legal. Boa demais, boa demais. Vambora, vamos seguindo em frente, hein, galera? É isso aí, tô aqui no Recanto do

0: anos, pelo menos até meio de 30. Vamos juntos, vamos nessa, hein, galerinha do bem. 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Vamos lá, rapidinho, apoio cultural e volto já.
1: Ford Moselle, e a hora certa, manhã da 11
0: diário. 11:14.

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0: 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Ah, hoje é quarta-feira. Alô, rapaziada de Santana. Tem uma audiência muito legal em Santana. Pra você que assistiu o jogo hoje, tem vários jogos hoje na quarta-feira, a volta do Campeonato Brasileiro. 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Daqui a pouquinho tem Qual é a Música, hein? Agora tem Conta Tudo, 11h35, 25 minutinhos faltando pro meio-dia. Conta Tudo no ar.
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4: Quarta-feira, tudo de bom! E mais uma edição do Conta Tudo no ar no meião da semana. É tudo. É muito gostoso, hein, Kel?
2: Maravilhoso!
4: A gente tá perto do ontem e próximo da manhã.
2: Tá vendo, Cida? E você sabe que vai ter feriadinho pro...
4: Ai, não fala isso, Kel, que aí eu não consigo nem trabalhar mais direito. Ai, só pensando gente, feriado.
2: Olha, tô até me tremendo.
4: Ai, ai, ai, ai, ai. Falando em tremer, tá tremendo de vontade de contar mais uma fofoca?
2: Bora lá, minha gente, a língua coça. Vanessa Camargo passando por aqui nesse momento fofoquístico.
4: Ah, é?
2: É.
4: Olha que legal momento fofoquístico. Só você, viu?
2: Ai, gente, a Vanessa brincou sobre os perigos de uma recaída com o ex-namorado durante o TVZ ao vivo que ela apresentou, né?
4: É.
2: Ela tava falando sobre reencontros com antigos amores e a cantora disse que a experiência pode dar muito certo ou muito errado e admitiu aos risos que não é a pessoa mais confiável pra dar conselhos sobre esse assunto, porque a gente sabe que voltar com o ex é a especialidade dela, né?
4: É isso, é o vai e vem dela.
2: Bom, essa brincadeira chamou a atenção pelo histórico, né? De idas e vindas da Vanessa com o Dado Dolabella, por exemplo.
4: Ah, mas ela ganhou experiência, né?
2: É isso que importa, né, Vanessa?
4: Agora ela sabe isso, sabe voltar.
2: Pelo amor de Deus. Figurinha repetida, Vanessa. Não completa

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0: Milkshake. Fechando o nosso milkshake dessa quarta-feira nas produções mixagens, sempre dele, DJ Rômulo Cunha. Valeu, queridão. Amanhã ele tá de volta.
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0: 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Vem pra cá, vem pro Recanto dos Pássaros!
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0: aí, tá chegando o momento de quem ama cuida. O que acontece nessa quarta-feira, hein, Kezinha?
1: Vamos lá, trazendo resumão da novela pra você. Quentíssimo, aliás. Pegando fogo, eu diria.
0: Ô, louco!
1: Ó, a Adriana vai ser super rude com o Heitor e vai preferir se afastar, gente.
0: Ah,
1: bom,
0: é?
1: O Heitor chegou chegando, né? Vamos combinar.
0: É, também, né?
1: Ó, o Nicolau vai marcar um café com o Yuri e Liris a fim de descobrir o que os dois escondem. Já Silvana e Thiago convencem a Adriana a apoiar a contratação da Andréia pra trabalhar na joalheria. O Rafael vai pedir ajuda ao Joel pra reatar com a Andréia e a Pilar é avisada pelo Ademir que o Pedro tem boas chances de inocentar a Adriana.
0: A Pilar vai ficar maluca, né?
1: Vai. Bom, o Fernando vai revelar ao Mamal que gosta do rapaz e vai lhe pedir uma chance. Já o Toniel vai flagrar a Elisa e o Enéia se beijando.
0: Ui!
1: Já o Pedro e a Adriana vão comemorar o parecer do Ministério Público favorável à revisão criminal do processo de morte do Arthur.
0: Ufa, mas vai ser legal hoje, hein?
1: Hoje vai ser quente, te falei.
0: Quem ama, cuida.
1: Conta!

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1: Será que hoje sai? Será que hoje sai? Bora ver, né? Alô, bom dia. Tem gente ligando já?
2: Oh, bom dia, Netinho.
1: Oi, querida. Oi, massa!
2: Oi, Netinho.
1: Fala comigo, mulher. Me conta. E aí?
2: Ana Castela.
1: Ah.
2: Solteiro forçado.
1: Solteiro forçado. Legal. Excelente.

0: certo não, hein? Alô, bom dia, fala comigo.
1: Oi, Etinho.
0: Oi, querida. Pelo tom da voz, é a dona Kelly.
1: Isso, sou eu mesmo,
0: Netinho. Ah, hoje eu não vou levar ralho.
1: Até meu galo cantou ali fora.
0: A senhora tem um galo aí?
1: É, cantou lá fora.
0: Depois a senhora me empresta. Eu pego sempre o galo emprestado da Elizabeth Pantoja, lá da Mãe Luzia. Qualquer dia, a senhora me

0: seu galo?
1: Empresta sim.
0: Mas eu devolvo pra... Olha, eu sou daqueles que pega... Quando eu quero pegar uma coisa emprestada de alguém, eu pego e devolvo, tá? Fique tranquila.
2: Ó. Ó o galo cantando. Vambora, Kery, me conta quem canta e o nome da música.
1: Paulo Fernandes, Pássaro de Fogo.
2: Pássaro de Fogo. Bora, bora, bora, bora, bora, bora, bora, bora, bora. Atenção, hein? Atenção, hein? Será?
0: Não deu. Alô, querida, fala comigo, bom dia. Alô? Alô, caiu aqui a ligação. Fala comigo, bom dia. Vamos lá, para a última ligação de hoje, né? Alô, bom dia. Não deu, né? Alô, bom dia. Tudo bem?
1: Bom dia.
0: Tudo bem?
1: Tudo.
0: Quem fala?
1: Elizabeth.
0: Elizabeth, acabei de falar de você, mas eu falei bem, tá?
1: Eu escutei.
0: Falei que você gosta de me emprestar o seu galo. E o galo não é seu, o galo é do seu.
1: Não é meu.
0: O galo é de quem aí, da tua casa?
1: Do meu cunhado Giba.
0: Que bonito, né? Você pega, me empresta as coisas pros outros que nem é sua, hein? Eu, hein?
2: Ai, ai. Fala aí, mulher! O nome da música e o nome da cantora, vai!
1: Simone Mendes.
0: Certo.
1: Me ama ou me larga.
0: Me ama ou me larga. Bora, bora, bora, bora, bora, bora, bora, bora, bora, bora, bora, bora, bora. Cadê o tambor? Cadê o tambor?
2: Bate o tambor, Alisson! Bate o tambor aí, Alisson! Eu acho que foi, hein? Eu acho que foi! Bora ver, bora ver!
0: Não foi dessa vez. Segunda-feira a gente tenta.
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0: Ai, meu Deus do céu, ninguém acerta, hein? Ninguém acerta. 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Tá bom, Alisson. Deixa eu tirar o tambor. Muito obrigado, Alisson. Se prepara que daqui a pouquinho tem ver que tem. 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
2: Ela vem direto da Felipe Camarão, hein? É direto da Felipe Camarão.
3: Bom dia!
2: E aí, dona Lília, tudo legal? A vovó do ano, hein? Tá paparicando?
3: Vovó do ano, Leonel tá maravilhoso.
2: Tá paparicando, tá babando, todas essas coisas aí, tá acontecendo?
3: É, não muito, a mãe é mais cuidadosa.
2: Mas a avó também é, a avó está...
3: É.
2: A avó acaba
3: estragando. Ainda não sei se ele é Botafogo ou Flamengo, mas parece que tá mais pra Uruguai.
2: Ai, meu Deus do céu, mais um flamenguista. Graças a Deus, graças a Deus.
3: Menos.
2: Ó, vocês sabem que na Felipe Camarão mora meu pai, né?
3: Sei, vou parar uma hora lá com ele.
2: Pode falar, diga, olha, eu sou ouvinte do seu filho Netinho, ele vai gostar, hein? Pode chegar lá.
3: Pode crer, a resenha eu vou fazer lá.
2: Resenha tem. Também tem seu Lindoval Cabelo Roxo, ele mora aí na Felipe Camarão, perto do canal. Você conhece?
3: Mora, mas é...
2: Não conhece?
3: De nome só.
2: Lindoval Cabelo Roxo. Ô, dona... Lilian. Bora. É, quem fez mais, fez 8.000 pontos, aquele cidadão lá da...
3: Vou mandar assinar ele, mas me engano, que ele me chinou uma vez aí.
2: Aquele cidadão que tem uma loja...
3: Pão duro.
2: Ele é pão duro. Vambora, posso começar?
3: Ele tá me secando lá.
2: Ah, já ligou o secador no 320. Posso começar por aqui a brincadeira?
3: Bora.
2: Valendo! Game da hora.
4: Fase 1. Valendo 2.000 pontos.
5: Qual deus da mitologia romana corresponde ao deus grego Hefesto? Thor ou Vulcano?
3: Tucano.
5: Vulcano.
4: Fase 2. Valendo 3.000 pontos.
5: Qual foi o primeiro presidente eleito pelo voto direto após o fim do Estado Novo? Gaspar Dutra ou Juscelino?
3: Juscelino.
5: Gaspar Dutra.
4: Fase 3. Valendo 5.000 pontos.
5: Qual era o nome original do Coliseu de Roma? Anfiteatro Flaviano ou Anfiteatro Romano?
3: Anfiteatro Flávio.
5: Anfiteatro Flaviano. Pontuação.
2: Ô, minha amiga, bateu na trave, hein? 7.000 pontos.
3: Écua.
2: Acertou a primeira e a última, mas não empatou com o Jonathan Mello.
3: John é forte, né?
2: Ele tem um secador. Ele tem um secador fortíssimo.
3: Potente lá, ele prende a boca da gente lá.
2: Elina, beijo pra você, meu amor. Obrigado pela sua participação.
3: Um beijo, obrigado. Beijo pra minhas amigas, todos os ouvintes. Hoje tem fogo.
2: Qual o placar hoje?
3: 3-1, fogão no Vasco.
2: É tudo isso, o Vasco deu uma melhorada, hein, amiga? O Vasco deu uma melhorada.
3: Mas a Jabuti da Xuxa hoje vai perder.
2: Quem é o Jabuti?
3: Bebê Bruno.
2: Quem é o Jabuti da Xuxa?
3: O Elcio Sangue, baixinho do peito peludo.
2: Mão de vaca, velho. Não paga nada, bicho. Esse é um cara travado, esse tal de Elcio Sangue. Ô, Lília! Eu ia te falar alguma coisa, esqueci. Beijo, tchau.
3: Vamos pro churrasco aí, hein?
2: Amanhã.
5: Pontuação.
2: Mas ia comentar alguma coisa com a Lili, esqueci. Não sei o que era. Mas olha, o que eu sei é o seguinte: o Jonathan Mello, 8 mil pontos, na ponta, na frente. Tem muita bateria pra rolar ainda aqui nesse. Tanto Mania da Diário como no Show da Diário, tá bom? Então, daqui a pouquinho, com o Panda, tem mais.
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0: Hoje aqui no Drops do Pet a gente fala dessa raça diferentona. À primeira vista dá até pra confundir: uma cabeça arredondada, pelagem encaracolada e uma aparência que lembra um pequeno carneiro. Mas esse é o Bedlington Terrier. É uma raça britânica com visual inconfundível e não se engane pela carinha delicada, viu? Como um bom terrier, ele tende a ser ativo, inteligente e cheio de disposição. Precisa de exercícios, brincadeiras e interação para gastar energia. Além de cuidados regulares com a pelagem, que tem textura bem característica, o Bedlington também possui predisposições genéticas importantes. Por isso, acompanhamento veterinário e criação responsável fazem toda a diferença. Parece um carneirinho, mas por baixo dos cachos existe um terrier de verdade.
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2: É isso aí, meu amigo Tomé. Audiência sempre qualificada nas manhãs. Rapaziada, é o seguinte, hein? 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
2: Muito boa tarde, meio-dia e dois.

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1: Quem vai me ajudar hoje na brincadeira? Minha amiga Domingos, tá segurando. Fala cor, tá segurando, né, Domingos?
2: Ah, tá seguro aqui, gente. Tá, a mão tá suando.
1: Ó, quem vai brincar com a gente hoje é a Silvia Pereira. Bom dia. Boa tarde, Silvia. Cadê a Silvia? Alô, Silvia? Caiu ligação aqui. Peraí que eu vou ligar de novo pra você, Silvia. Peraí. Vou ligar de novo aqui. Caiu ligação aqui da Silvia. Bora ver se a gente tenta, né? Tô chamando, tá ligando. Bora ver se a Silvia atende a gente. A Domingas tá com o envelope premiado na mão dela.
2: Olha aqui. Vai tirar da minha
1: você
2: mão.
1: Você desligou o telefone, mulher?
3: Caiu a ligação.
1: Então bora. Ó. Silvia, a Domingas tá com o envelope premiado na mão, que vale 60 conto, tá?
3: Tá bom, dona Domingas. Me diga aí qual é a cor.
2: Tá aqui, tá seguro, tá seguro.
1: Ó, vambora, hein? Qual cor? Bom. Qual envelope premiado você quer? O azul, o laranja ou o verde? Conta pra mim, valendo 60 conto, mulher. Vambora, me fala aí, qual envelope você quer? Qual que você quer?
3: Laranja.
1: Você quer um envelope laranja que vale 60 reais, é isso?
3: Isso.
1: Por acaso, você tem interesse em fazer um rolinho comigo nesse envelope?
3: Faça.
1: Te dou 20 reais nele, se você quiser.
3: Não, só se você me der 50.
1: Ah, tu não quer nada, né? Ah, ô Silvia! Quer trocar?
3: Oi,
1: quer trocar? Quer trocar?
3: Não, tá louco.
1: Quer ficar com laranja?
3: É, nem não. Quero nada, mas velho.
1: Não quer me vender por 20 reais?
3: Não.
1: Tá certo que quer com laranja?
3: Por 50.
1: Tá certo que quer com laranja? Não quer trocar? Tem certeza?
3: Não.
1: Tem certeza? Tem certeza?
3: É. Cadê?

0: Ei, Domingas, quicou.
1: Obrigada, dona Domingas.
2: Queria natilho?
0: Laranja.
2: Laranja, laranja. É essa com mesmo?
0: Você deu sorte, Domingas.
1: Obrigada, obrigada.
0: Fazia já um tempo que não saía envelope premiado, hein?
2: Tá vendo só?
0: Porra, deu sorte.
2: É. Agora já sabe, gente, que se quiser ser premiado, tem que ser na mão da Domingas.
0: Parabéns, dona Silva Pereira, levou 60 conto nessa quarta-feira.
1: Obrigada, Netinho.
0: Um abraço.
1: Dona Domingas também.
0: Um abraço.
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0: Rapaz, ela não quis me vender, hein?
2: Não, ela tava certa, tava. Netinha.
0: E olha
2: tava
0: que eu, confiante. Olha que eu ofereci 20

0: ponto.
1: Ela ia perder 40.
0: Eu tenho que fazer isso. 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
0: Meio-dia 27, quem tá ligado com a gente, como é que faz para agendar um horário para... 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
1: Exatamente.
0: Pronto.
1: Cola no Netinho que é sucesso.
0: Pera aí que eu vou ligar meu megafone. Me dá aqui, Wagner. Me dá aqui. A gente não usou megafone pra ninguém, mas eu vou falar.
2: Cola em mim que serão outros preços.
1: Exatamente. Exatamente. Só não compra
0: quem não quer.
1: É isso.
2: Só não compra quem não quer, hein?
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0: Tim? Terminou. Bora, apoio cultural e volto já, meio-dia 29.
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0: Freio. Tá dormindo aí, Rodrigo?
1: Não, não, na área.
0: O Alisson mandou uma foto. Tá triste? Alguma coisa?
1: Tudo de boa, na expectativa aqui. Nada, não? Concentrado, concentrado.
0: Ah, tá.
1: É isso.
0: Uma foto que o Alisson me mandou, eu fiquei preocupado, bicho.
1: Tristeza não tem fim. É da cochilada, era. Ah. Esse horário aí é o horário que dá pipira, né?
0: Mas já almoçou?
1: Dá não.
0: Graças a Deus. É. E amanhã, tudo certo?
1: Tudo certo, tranquilo. Já tudo alinhado aqui com Joca.
0: Joca?
1: Joca Narita. O cara que vai
0: montar.
1: Ele vai montar lá o Estúdio 2, aqui na parte, embaixo da nossa árvore famosa aqui da Coriolano Jucá, né?
0: Vai ser ali de baixo, é?
1: Vai ser embaixo. É, até, eu acho que não chove. Eu acho que não chove amanhã, não. Né? Se não, meu amigo, como é que vai
0: quem
1: ficar?
0: Quem foi que deu zica, hein, nos últimos churrascos?
1: O não sei, meu amigo Didi, foi meio estranho,
0: putz,
1: né?
0: Velho, foi o Didi, bicho.
1: É.
0: Mas ele vai vir?
1: Vai, confirmou já, ele
0: bora
1: vem.
0: Bora fazer então na garagem ali.
1: É.
0: Bora fazer na garagem.
1: É, mas, na garagem?
0: É.
1: Não, é melhor fazer na... Embaixo da árvore lá, é bacana. A sombra, tal.
0: Caso caia alguma chuva, a gente vai pra garagem.
1: Eu acredito que não vai chover amanhã.
0: Mas o Didi veio nos últimos. Enfim, sei lá.
1: Pô. Não, mas dessa vez vai. Ele disse que. Aí na vez que deu certo, ele não veio, que ele viajou.
0: Pois é. Então pronto.
1: Não vai chover, ó. Ele já falou que não vai chover. Se o Didi falou que não. Ele já deve ter consultado a previsão do tempo. Aliás, que não é época de chuva, é estranho chover agora no mês de outubro, né?
0: Mas deu uma aliviada, Rodrigo, tava muito quente, bicho.
1: Deu uma aliviada, né?
0: Tá louco, velho.
1: Não, mas hoje aqui fora tá...
0: Tá?
1: Tá demais.
0: É que
1: hoje,
0: eu tô aqui no...
1: 8 horas da manhã, o sol já tava tinindo.
0: Já?
1: Já.
0: É que eu tô aqui no dentro do nosso estande aqui do Recanto dos Pássaros. Aqui tá clima de montanha, pá.
1: Ah, tá clima

0: por aqui. Um abraço à flamenguista Lidiane Fernandes. Valeu pelo áudio aí. E agora há pouco eu ouvi aqui o áudio do Fabrício Lopes. Fala, Fabrício. Obrigado mais uma vez, meu amigo, pela audiência. E também já está sintonizado com a gente aqui. É o Naldo Soares, lá do Marabaixo. 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
3: De volta, 12h54, um abraço pro meu amigo Robson, assessor aí da Secretaria de Estado da Cultura, assessor da secretária Clícia de Micelli. Um abraço, meu amigo Robson, ele disse aqui, olha, o Vasco é tão grande que tem que se juntar Fluminense e Flamengo contra ele.
0: É verdade, valeu, Robson. Valeu, Robson.
3: Hein?
0: Com toda certeza.
3: Ele disse aqui, tu sabe. E olha que ainda vai ter Vasco e Palmeiras.
0: Você tá, é tá certinho disso, Robson. Hein? E o Palmeiras é nosso primo, só pra ficar claro. Um abraço, Robson. Obrigado pela mensagem. É verdade, é mais pura verdade.
3: Olha, mas, enfim,
0: agora eu tô paz e amor, Rodrigo.
3: O Germão mandou aqui uma foto aqui de uma Glacial Black.
0: Que isso,
3: aí, pai? Ele perguntou embaixo da foto, vai ter quinta?
0: Ah,
3: segundo o nosso Wagner,
0: vai.
3: Tá confirmado aí, sim, uma Glacial. É que essa aí é da Black, olha, puro malte, mano.
0: Que isso.
3: O pessoal fica desdanhando aí da Glacial. A Glacial é boa, é show de bola. Nosso amigo Germán Loli Júnior, mesa 5, já tá reservada, né?
0: Reservadíssima, viu, Germán? Tá reservadíssima a nossa mesa 5 no nosso churrasco aqui do Vem Que Tem amanhã, quinta-feira, meu patrão. Abraço, Germán, tudo de bom aí.
3: Com certeza, olha, a galera que tá mandando áudio, manda áudio aí, coloca aí o áudio da turma que tá ligada aqui acompanhando. Alô, boa tarde. Cadê o áudio? Eu mandei pra ti aí. Isso aqui é a foto primeiro, depois... É, aí complicou, né? Segura aí, né, Wallace? Uma coisa de cada vez, né? Primeiro o áudio. Tá
0: segurado aí,
3: né,
0: Rodrigo?
4: É. E, Rodrigo, sabe por que eles não querem jogar em São Januário?
3: Ah.
4: Pra não dar leptospirose, que lá só tem rato.
3: Ah, é? Tem rato lá, é.
5: E, boa tarde, Rodrigo.
0: Boa, mano.
5: Conforme esse vai ter o palpite premiado aí do Vasco com Botafogo, ou acabou...
0: Não, próxima semana.
3: Próxima semana. Eu não sei o que é a próxima semana. Eu não sei o que é a próxima semana, né?
0: Próxima semana.
3: Aqui, meu irmão, não fica. Não acaba e nem fica pouco. Graças a Deus, né, Sam?
0: Vai vendo, vai.
3: Não fica, não. Mas semana que vem, te prepara aí. Pra acertar, que agora com esse negócio que não tem bet, meu irmão.
0: Aí,
3: o palpite premiado vai ficar valorizado.
0: Vai bombar, mano.
3: Vai bombar, é. Coloca aí mais um. Coloca mais um áudio aí pra galera. Alô, boa tarde.
4: Boa tarde, meu amigo Rodrigo.
3: De
4: boa
3: novo?
4: Boa tarde, Alisson. Boa tarde, tia Maria.
3: Rapidinho aí, mano.
4: Pé.
0: Não, faz o seguinte. Compre o programa pra ti.
4: Realmente, o Flamengo não tem estádio. Não tem casa.
3: Certo.
4: Tá entendendo?
3: Uhum.
4: Agora, imagine se ele tivesse. Quem é o maior campeão da Libertadores no Brasil? Isso. Quem é? Não é verdade?
3: É verdade.
4: Todos os outros têm que respeitar.
3: Rapidinho.
4: Qual é a maior torcida do Brasil e uma das maiores do mundo?
3: É o
4: Flamengo, meu chefe.
0: Tia Maria?
4: Não existe outra.
0: Tia Maria, tia Maria.
4: Não existe outra torcida que bata, chega nem perto.
0: Tia Maria.
4: Tá entendendo?
0: Vai, não.
4: E realmente, se for pra colocar, o Flamengo não tem casa.
3: Calma, tia Maria. Calma, tia Maria.
4: Sabe por que não vão jogar lá em São Januário?
3: Calma.
4: Não. Porque lá tá dando muita leptospirose.
0: Não, chora, mano.
4: Ele não tem dinheiro nem pra pagar água, nem luz.
2: Aí, não. Imagina.

0: Ah, mas olha o coração, rapaz, mano.
1: Me deu um tempo.
2: Calma, tia Maria.
0: Olha, não, calma, tia. Olha o coração.
1: Tem muita.
2: Bora, macho.
1: Que nem o Flamengo.
0: Não, faz o seguinte.
1: Flamengo aí.
0: Tia Maria, tia Maria.
3: Não, faz o seguinte. Compra um horário pra ti e faz um programa.
2: Eu tentei aqui, mano. Eu tentei segurar a tia Maria.
0: Ele é especial, hein?
2: Cadê, eu tentei.
0: Cadê? Cadê?
2: Pode nem falar.
4: Como mel.
2: Eu tentei.
0: Fala, Patinho.
5: Especial.
2: Olha, 12 horas e mais 58 minutos, 12 e 58. 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

0: O Vascaíno falando pra todo o Brasil, pra todo mundo. 12 horas e 59 minutos, agora 13 horas pontualmente. 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

0: Esse aí é o Bruno Dias. A nossa atração amanhã do Churras do Vem Que Tem e do Manhã da Diário. Manhã da Diário e Vem Que Tem. Amanhã, quinta-feira, 1ª de outubro. Que bacana, que semana boa, né? Semana bacana. Primeira quinta-feira do mês de outubro. Segundo domingo já é o Círio de Nazaré. E o melhor de tudo, segunda-feira, feriado, né? Dia de Nossa Senhora Aparecida. Vamos fazer o programa, né, Sam? Vamos trabalhar segunda, né?
1: Com toda certeza.
0: Tudo certo? Vem trabalhar?
1: Tudo certo, vem.
0: Vem segunda.
1: O Netinho não vai me brigar segunda-feira. Ah,
0: segunda-feira.
1: Não.
0: Não, segunda-feira não arará.
1: Não arará.
0: Vamos dar folga. Vamos dar folga pro Alice.
1: Ah, é?
0: Vamos dar uma folga pro Alice.
1: Bora trabalhar. Esse
0: rapaz tem trabalhado muito mesmo. Vamos dar um voucher, um Vale Night pra ele, né?
1: Você
0: aproveitar. Mas ele vai trabalhar só de manhã, né? Só pela manhã, né? Aí terminou, banhou, né? Então, quem quiser curtir o Vem Que Tem, curta até sexta. Que sábado e domingo e segunda não arará.
1: Tudo bem.
0: E amanhã, quinta-feira,
1: é o Churras Especial, viu?
0: Vai ter o Churras Especial do Vem Que Tem. Alô, minha amiga Jamile, grande Jamile Moreira, um abraço pra ela, tá convidada, viu, Jamile,
1: pra vir aqui. Abraço pro meu amigo flamenguista Netinho.
0: Vê o que dá pra trazer aí, Jamile.
2: Ah, Jamile,
0: um peixezinho que tu gosta de um peixe que sou assado, né?
1: Uhum.
0: Vai ter a brasa aí, já dá pra aproveitar a brasa, né? Ei, Jamile, amanhã, hein? Olha, meu amigo Anax tá convidado também, meu grande amigo, grande parceiro Anax e Viana, pra vir com a gente aqui, pra vir conosco curtir essa programação. Falar em Anax, mandar um abraço ao meu amigo prefeito Bruno Mineiro.
1: Abraço, prefeito.
0: Lá do município de Tartarugalzinho, aliás, viu, Sami?
1: Anax, um abraço.
0: Que foi decretado aí a situação de emergência devido a situação, aos impactos severos da estiagem lá no município de Tartarugalzinho. Temos imagens, inclusive, aí, Wallace. É o nível dos rios, situação tá crítica lá, poços secos, prejuízos socioambientais e econômicos antecipados pelo fenômeno do Super El Niño. Gestão municipal tá montando o comitê de crise, mobilizando carros-pipa e iniciando distribuição de ajuda humanitária. A Prefeitura de Tartarugalzinho decretou situação de emergência em decorrência dos fortes impactos provocados pela estiagem severa no município. Os efeitos da seca, que historicamente costumavam ser registrados apenas no final do período, elas manifestaram-se de forma precoce e intensa neste ano em virtude aí do impacto do Super El Niño na região. Impactos ambientais e econômicos, a situação climática tem gerado cenários críticos no município. Relatórios técnicos da Defesa Civil Municipal apontam poços secos, níveis de rios reduzidos a patamares alarmantes. Quem vê, olha aí, observa a imagem, olha. Olha só, Elson Sami, como está a situação lá no município de Tartarugalzinho. Um abraço aos amigos de Tartarugalzinho e torcer que essa situação essa situação aí seja superada, seja vencida, né? Dá até pra ver a imagem da orla, da belíssima orla que está sendo feita lá no município de Tartarugalzinho, que vai se tornar um grande atrativo turístico da cidade, Sami.
1: Pois é, o Rodrigo Silva, e diante de toda essa situação, a Prefeitura Municipal lá de Tartarugalzinho, através do prefeito Bruno Mineiro, já montou, como você bem disse, esse gabinete de crise, justamente para buscar o apoio junto ao governo do estado e principalmente ao governo federal para tentar amenizar a situação. A gente está acompanhando aqui algumas fotos, você que está nos acompanhando, nos assistindo através também do Facebook, a gente está mostrando algumas fotos da situação, da real situação lá do município de Tartarugalzinho, mas o prefeito Bruno Mineiro, juntamente com toda a sua equipe, já tomando as devidas providências, buscando ajuda junto ao governo estadual e ao governo federal, também para, claro, ajudar e tentar amenizar a situação e os impactos causados por toda essa situação lá no município, Rodrigo.
0: Exatamente. Um abraço, então, aos amigos de Tartarugalzinho. Logo, logo, se Deus quiser, tudo volta à normalidade e o importante agora é tomar as providências, e isso o prefeito Bruno Mineiro está fazendo, juntamente com toda a sua equipe, para amenizar esse sofrimento. Ninguém merece,
1: com certeza não,
0: sofrer, né, com falta d'água, né? Não tem como, é impossível. Então, o trabalho está sendo feito justamente da melhor forma possível para amenizar a situação enquanto os rios passam aí por esse período de estiagem até a chegada do inverno.
1: Exatamente, né? A gente costuma falar que sempre outubro, setembro, outubro, E até boa parte de novembro a gente sempre passa por essas situações aqui no Amapá e o município de Tartarugalzinho, infelizmente mais um ano tendo essa situação, mas torcendo para que logo tudo isso possa se resolver e que a população e que o povo possa sair diante dessa dificuldade e dessa situação. Rodrigo Silva, a gente vai continuar tocando a nossa programação às 13 horas e 7 minutos.

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0: Olha, 13 horas e mais 10 minutos, 13 e 10. A hora certa pra você que tá ligado, acompanhando aqui o programa Vem Que Tem, na 90,9, nesta quarta-feira. Amanhã é o churras do Vem Que Tem. Cadê o Bruno? Cadê o Bruno aí? Bruno Dias, olha só. Olha aí, ó. Vem. Vem Que Tem. Bruno Dias, ao vivo.
1: O homem é bom. O homem é espetacular.
0: O homem é bom. Vai ser mais ou menos assim, ó. Essa aí é do Reginaldo.

0: Tátia Maria, amanhã. Amanhã, tá, Tia Maria?
1: Daqui a pouco a gente vai tomar mais
0: chá. Hoje, já?
2: Amanhã.
0: Vamos deixar pra amanhã? Vamos deixar pra amanhã, Tia Maria.
1: Não tem nada a ver.
0: Vamos tomar uma glacial black lá.
1: Daqui a pouco a gente vai tomar uma gelada bacana.
0: Daqui a hoje.
1: Me deixa.
0: Não vai queimar largada, mulher. Não queima largada.
2: Ei, Rodrigo, hein? Quando tu vê, ela já tá falando em francês, né?
0: Ela fala francês.
2: Fala.
0: Ela é boa de francês.
1: Merci beaucoup.
0: Ó, merci beaucoup. Tá vendo só?
1: Bonsoir, madame. Ah, tá vendo? Daqui a pouco a gente vai tomar uma gelada bacana.
2: Calma, Tia Maria. Amanhã.
0: Tem gente que se empolga ouvindo essa música.
2: No churras do Vem Que Tem com Manhã do Diário. Amanhã.
0: Tem gente que se empolga ouvindo a música aí, né? Bora ver, tem mensagem aí chegando. Alô, boa tarde.
3: Boa tarde, Rodrigo. Boa tarde, Elson Sani. O gordinho charmoso e gostoso.
2: Fala, Sandré.
3: Olha, eu não gosto quando esse Sandro aí te chama de corpinho de pilão. Se ele soubesse que esse corpinho é tão gostoso. Beijo, Elson Sami.
0: Tem uma outra mensagem aí. Alô, boa tarde.
3: Boa tarde, meu amigo Rodrigo Silva.
0: Esse é o Didi
3: boa
0: agora.
3: Boa tarde, Elson Sami. O corpinho de pilão, Sandro Campos.
2: Ah, esse aí é o
0: Didi. Didi.
3: Um abraço pra minha vereadora Nasa Vieira, lá no Mazagão Novo. É. Tamo junto, minha vereadora.
0: Olha, tá rezando, faz o jabazinho dele. Olha. Cadê? De noite agora, coloca de

0: noite.
1: Boa tarde, Rodrigo. Boa tarde, Elson Sani.
0: De dia de um jeito, de noite de
1: outro. Charmoso e gostoso, Sandrelli. Olha, eu não gosto quando esse Sandro aí te chama de corpinho de pilão. Se ele soubesse que esse corpinho é tão gostoso. Beijo, Elson Sani.
2: Quer? Armstrong, fala pra ele, Armstrong. Fala com ele, Armstrong.
0: Disco Júlio.
2: Aí o pessoal começa a mandar mensagem, esse bicho.
0: Olha, deixa eu mandar um abraço aí pro meu grande amigo Enivaldo Dantas. Ele me mandou uma mensagem aí na apuração. Rapaz, foi tanta mensagem que mandaram pra gente na apuração que não deu pra registrar a audiência de todos. Vai mandar um abraço pro meu grande amigo Enivaldo Dantas, diretor de transportes da CETRAP. Um abraço, minha amiga Enivaldo. Obrigado aí pela audiência. Aquele abraço. 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

0: 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Amanhã, no nosso churras do Vem Que Tem e show da Diário.
1: Ô, coisa boa, meu patrão. 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
1: Olha aí,
0: um
1: Jamile. A Jamile aí, que gosta, né, de um peixinho, é uma lontra, né? Inclusive, eu já levei, já foi com a gente lá, comigo, com Costa Filho, lá no Zeca do Ponto do Peixe, antigo. Ainda não foi nesse. Agora ela vai comer aí esse peixinho. Que... ela vai comer peixe do Zeca, vai?
0: Vai comer. A
1: Jamile.
0: Vai.
1: E olha, o Zeca é bom também, o Zeca é bom, né? Hein? O Zeca é
2: quanto
1: bom.
2: Quanto é que tá o quilo do fresquinho?
1: Não, o homem é bom, rapaz. O homem é bom. É, o Zeca. Homem é bom.
0: Tá atrasado, André?
1: Tá alguns dias só. Mas não sai antes do Ciro, vou logo avisando. 13h16.
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0: Aí, ó. Show de bola.
1: Valeu, Jeff.
0: Olha, 13 horas e mais 17 minutos, 13 e 17. Mandando um abraço ao meu grande amigo Irandir Ferreira. Alô, Didi! Presidente do Inorte, Ação que Muda o Mundo. Tá ligado aqui acompanhando o nosso programa. Meu amigo Adelso Preto, rapaz, cadê a música do Círio? Uma homenagem ao Círio de Nazaré. Aquela que tu perguntou o nome lá, Wallace, o nome da música lá. Meu amigo Adelso Preto, que fez aqui essa homenagem especial. Né, a gente toca aqui, já estamos na semana do Círio de Nazaré. É o Círio de Nazaré que tá chegando aí, ó.
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0: a aparição e o Círio da Nossa Senhora de Nazaré.
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0: Compositor Eduardo Monteiro, cantor Elvis Lopes. É o Elvis Lopes que tá cantando aí. Canta aí, Elvis.

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1: Olha, agora são 13 horas e mais 19 minutos. 13 e 19, hora certa pra você que tá ligado aqui acompanhando o programa Vem Que Tem. Um abraço ao meu amigo Julian, tá ligado, acompanhando aqui o programa. Grande Julian, tá avisando que hoje tem Independente Paysandu,
2: essa? Isso, exatamente, pela segunda rodada da Copa do Brasil Sub-20. É lá em Belém do Pará, o jogo é lá. Opa, na Curuzu.
1: Vai ter aqui também ou não?
2: Não, é só um nessa jogo lá. Primeira e segunda fase é apenas um jogo. Na primeira fase,
1: matar ou morrer.
2: O Independente venceu o São Luís do Maranhão por 2-0 aqui em Macapá e agora joga essa segunda fase lá em Belém, se Deus quiser, torcendo aí pra que dê tudo certo. Ei, Júlio, um abraço, obrigado mais uma vez, sempre passando as informações e sempre ajudando aí nas divulgações do Independente, a diretoria do Independente que passou o ano todo trabalhando aí e tem muita responsabilidade. O Júlio faz parte lá e faz um trabalho bacana. Boa sorte pro Independente hoje contra o Paysandu pela segunda fase, aliás, da Isso. Copa do Brasil Sub-20.
1: A primeira fase, o Independente passou pelo
2: São Luís, 2-0. Ganhou aqui Macapá. Time que é comandado pelo técnico Isaac Pinheiro.
1: Muito bom, por
2: muito
1: sinal.
2: Muito bom.
1: Gosto técnico do trabalho dele e do Bené nas categorias Isso. de base. O próprio
2: Exatamente. Olha, Pito Pô
1: também é bom.
2: Bacana,
1: né?
2: Bacana esse reconhecimento. Professor Bené faz um trabalho excelente, realmente. A gente reconhece sempre. Professor Isaac tem uma grande responsabilidade, uma grande contribuição para o nosso futebol de base, e a gente torce sempre, viu, Rodrigo Silva? A gente destacou essa semana no nosso caderno de esporte do Jornal Diário do Amapá que nós escrevemos lá sobre esse compromisso, o embarque, a viagem do Independente, eu e Joane sempre mandando as informações, fornecendo as informações. A gente teve a palavra, né, o Alisson, do técnico, mandou o vídeo pra gente, não foi? Conversando, o Isaac falando um pouquinho sobre esse desafio, torcer pra que tudo dê certo hoje pro Independente, que consiga trazer a classificação. Aí, Rodrigo, a partir da terceira fase da Copa do Brasil Sub-20, são dois jogos. É, joga em casa e joga fora.
1: Maravilha. E olha, pra quem tava com saudade aí do Campeonato Brasileiro, uhul, depois da data FIFA, hoje volta, né?
2: Graças a Deus.
1: Temos seis jogos hoje aí, com destaque para o clássico carioca, né? Vasco, será que o Vasco vai voltar naquele mesmo ritmo?
2: Vasco e Botafogo, eu tenho
1: medo. Dá pra voltar até melhor, né?
2: Eu tenho medo.
1: A data FIFA parece que dá uma mão nos times, né?
2: Pois é, a gente volta agora ao rico, né? Mais rico do que já era.
1: Eu tô preocupado com o Flamengo.
2: Estamos ricos, beleza.
1: Mas o Arrascaeta já não joga, né?
2: A CBF, ela meio que... A FIFA, na verdade, inventa esse negócio de data FIFA. Toda vez que o Vasco começa a ganhar duas, três seguidas, aí tem a data FIFA. Aí o Vasco volta...

0: hoje acho que vai ser diferente, vamos ganhar o Botafogo hoje.
1: Verdade.
0: Não, na humildade assim.
1: Olha, hoje jogam, a Lilian disse que o Botafogo ganha. Hoje jogam Internacional e Corinthians, Red Bull, Bragantino e Mirassol. O nosso Remo, rapaz, o Remo tá mais pra lá do que pra cá.
0: Tá, né? Já tá se preparando
1: tá mais pra Série jogar, B, né?
0: Perdão. Já tá se preparando pra jogar a segunda divisão ano que vem. Inclusive, já começou a inscrição pra
1: presidência
0: do clube. As eleições, né, pro clube do Remo.
1: O presidente lá que subiu com o Remo ganhou lá no Paraná? Ou só a experiência? Deve ter sido só a experiência, né?
0: Teve um que era exatamente. Acho que ficou de fora, Rodrigo.
1: Ficou de fora, né?
0: É o Zeca Pirão, né?
1: Não, o Zeca Pirão já foi, não é mais.
0: Já foi?
1: É, o Toninho parece, meu, é conhecido como Toninho. Olha, o Remo joga contra o Grêmio hoje, 19h30, Vitória e Chapecoense, Botafogo e Vasco, Cruzeiro e São Paulo. São jogos aí, portanto, do Campeonato Brasileiro. Pra quem tá perguntando, e o Flamengo? O Flamengo é amanhã, às 19h30, contra o Santos, lá na Vila Belmiro. Amanhã tem Atlético Paranaense, Atlético Mineiro, Fluminense, Coritiba, Palmeiras e Bahia. São jogos aí, portanto.
0: Nosso primo joga amanhã.
1: No Campeonato Brasileiro, quem?
0: Nosso primo joga amanhã?
1: Primo?
0: É.
1: Qual Palmeiras. É o primo? Palmeiras joga amanhã contra o Bahia. Jogo bom. Bahia dá trabalho sempre, né?
0: Ah, é?
1: Joga amanhã.
0: Ah, Bahia é freguês, mano.
1: É. 13 horas e mais 23 minutos.
0: Atenção. 13
1: e 23.
0: Você falou do Palmeiras, você falou do Primo Rico. Ah. Atenção, olha só. Fechado semana que vem. Já, isso aqui é só começo, Rodrigo.
1: Só começo.
0: É como eu falo, o Vasco tá muito rico, mano.
1: É, o pessoal tá seco aí, né?
0: Então, já temos pra semana que vem R$200 do palpite premiado. Tá bom? R$200 só pra gente começar.
1: Certo.
0: Aí até a semana que vem a gente vê como é que ficar.
1: Aí nós vamos fazer o seguinte agora. Tá, já que não tem mais o negócio das bets.
0: Ah, como é?
1: Não tem mais as bets aí, estão suspensas, olha, tal, tudinho.
0: Ei, Jeff!
1: A gente vai fazer uma bet aqui do Vem Que Tem.
0: Tá.
1: Tem duzentão já, essa, né?
0: Bet paralela, né?
1: O cara acertar o placar do jogo. É opcional.
0: Tá.
1: O cara acertar o placar do jogo e acertar quem fizer o gol.
2: Acertou.
1: Ele vai ganhar.
0: Certo.
1: Se só ele acertar quem fez o placar. Acertar o placar e quem vai fazer o gol, ele ganha sozinho.
0: Já ganha direto.
1: Se acertar só o placar com outros, aí vai pro sorteio.
0: Beleza. Pronto.
1: Mas aí é critério de desempate, acertar quem fizer o gol.
0: Ou seja, ele tem que mandar o placar dele e dizer que vai fazer o primeiro gol.
1: Por exemplo, se o cara acertar. Vamos lá, o Vasco ganha de 2-0 do Palmeiras.
0: Certo.
1: Eu vou torcer pra que seja isso. Ah, mas é pela Copa do Brasil, né?
0: O Rodrigo vai pra torcer pro Flamengo. Limpa aí, tá escorrendo aí, mano. Tô veneno.
1: É pela Copa do Brasil, então quero que o Vasco se foda.
2: Acertou.
1: Mas que era o Campeonato Brasileiro, porque interessa, né?
0: Tá aí, bebê.
1: Mas já levaram o ferro já, né? Então, se acertar, o Vasco ganha 2-0.
0: Ah.
1: É só uma suposição.
0: Tá.
1: Ganha 2-0 e acertou quem fez os dois gols do time.
2: Acertou.
1: Já ganhou. Já ganhou. Ganha 200.
0: Pronto.
1: Agora, se acertar o placar 2-0 e acertar só um e acertar sozinho, ganha do mesmo jeito.
2: Acertou.
1: Beleza?
0: Agora, se ele acertar o placar, mas não acertar quem fez os gols,
1: aí
0: quem
1: vai
0: ganhar com mais de uma pessoa.
1: Vai pro sorteio.
0: Vai pro sorteio.
1: Pode ser assim?
0: Pode ser, beleza.
1: O que tu diz?
0: Tá anotado.
1: Hein?
0: Tá anotado.
1: Tu não tem coragem.
0: Tô dizendo, tô te falando.
1: Tem coragem.
0: Aqui quem manda é meu patrão.
1: Tô pronto, falou, vou fazer assim. Tá dito, pai.
0: Ah?
1: Às vezes, por exemplo, quando eu tava jogando lá, que agora eu não jogo mais, né? Que não pode mais bet. O Flamengo tem gol do Pedro hoje. Eu já ganhava lá, tinha uma oddzinha pro gol do Pedro. Ah, tem pro Samuel Lino. Ah, tem pro zagueiro do Flamengo. Aí eu ganhava. O valor é diferenciado. Então vai ser diferenciado aqui também no palpite premiado do programa Vem Que Tem. Olha, abraçando os nossos amigos taxistas, mototaxistas que estão ligados aqui acompanhando o programa Vem Que Tem. Um abraço pra minha amiga Kátia Ruiz Seco, tá ligada acompanhando o programa. Grande Kátia, valeu Kátia, obrigado aí pela audiência.
0: O Jeff tá falando que já mandou aqui, inclusive o valor é Bete Selva, tá?
1: Bete Selva, pronto. No placar da Bete Selva. Quanto é que vai ser, será, hein? Quanto é que vai ser o jogo, será, hein? Vou dar meu palpite. O primeiro jogo é onde? É lá no estádio do Palmeiras, né?
0: É.
1: Ah, já sei. 2-0 e um olé.
2: Acertou.
1: Anote Vasco, esse nome. Né? Não, pro Palmeiras.
0: Palmeiras, é.
1: Anote esse nome.
0: Tá, né?
1: Flaco Lopes. Depois tu me diz aqui.
0: O nome
1: grava aí. Vai ser quando o jogo?
0: Próxima quarta.

0: Copa do Brasil. Palmeiras 2, Vasco 0. O Flaco Lopes deixa o dele. É. Ponto.
1: Acertou.
0: Joga uma vinheta de passagem pra gente identificar esse momento aí.
2: Tá bom, pai. Pai Bicó.
3: É verdade.
0: É. 13 horas e mais 20. Nossa, você vai ficar puto. 13h27, a hora certa pra você que tá ligado aqui acompanhando o programa Vem Que Tem. Na 90,9.
2: Porque o que parece aqui é que na próxima terça-feira o Vasco já. É porque o Vasco tá jogando várias competições. Oh, meu Deus do céu, time grande assim, joga várias competições. O Flamengo não tá na Copa do Brasil, não?
0: Já foi eliminado, já. Tá, obrigado. Foi eliminado pelo Vitória.
2: Não, olha só, o jogo é contra o Boca Juniors na próxima terça, tá, Rodrigo?
0: Ah, é?
2: É, então vai ser Boca Juniors e Vasco na próxima terça-feira.
0: Ah, tá. Então eu retiro o que eu disse.
2: Tá bom? A gente vai ganhar. Tu vai torcer pro Vasco?
0: Hã?
2: Tu vai torcer pro Vasco?
0: Não. Eu sou neutro. Sou neutro, né? Eu não torço pra time argentino.
2: E nem pro Vasco.
0: Então, eu vou nem assistir Vasco, o jogo, vou assistir Netflix na hora do jogo.
2: Ah, tá bom, então.
0: E alguns vídeos do YouTube.
2: Olha, então terça-feira o palpite premiado vai ser Boca Júnior e
0: já
2: Vasco.
0: Já tem 200? Vai aumentar?
2: Selva e Bet.
0: Vai ser
2: Bet
0: só 200 mesmo ou vai ter?
2: Bet um... Selva. Não, vamos
0: ver. Será que vai ter mais alguma coisa?
2: Parceiros aí.
0: O pessoal do Vasco é meio travoso, né?
2: É, tô te falando. O Netinho hoje tava me xingando.
0: Quando for Flamengo Estudiante, vai ter. Tu vai ver a potência lá.
2: É, né?
0: Só o Netinho vai dar uns R$1.000, eu acho.
2: O Flamengo é um time rico, amigo.
0: Entendeu? Só o Netinho vai conseguir R$1.000 aí pro jogo do Flamengo. Tô te falando. Netinho na frocha. 13 horas e mais 28 minutos, hora certa pra você que tá ligado aqui acompanhando o programa Vem Que Tem, abraçando meus amigos de Mazagão. Alô, Mazagão, alô, Carvão, alô, Mazagão Velho. Alô, Bairro do Lari, alô, Dona Dolores. Beijão, mamãe, tá ligado aqui acompanhando o programa. Manda um abraço pro Thiago Filho, Raimundinho eletricista aí no município de Mazagão. Minha amiga Azilene, alô Azilene, grande Azilene Gama. Um abraço aí também à deputada Zeneide Costa, grande deputada Zeneide, sempre ligada, acompanhando o nosso programa. Olha, vascaína é Dielcio Cruz, é vascaína.
2: Valeu, Dielcio.
0: Assessor aí da deputada Zeneide Costa, ex-vereador do município de Mazagão, também ligado, acompanhando aqui a nossa programação. 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
2: Muito bem, Rodrigo Silva. Olha, tem muita gente mandando mensagem por aqui. Um abraço mais uma vez aqui a nossa ouvinte Idiane Fernandes. Ó, oh, alguém mandou uma mensagem aí, o Alisson. Acho que foi a Sandrelli. Bora ver, bora ouvir aí. Alô, boa tarde.
1: Boa tarde, Sammy, seu gostoso. Olha, Sammy, Sandrelli. Você sabia, não vai ficar com ciúme.
2: Tá.
1: Você sabia que eu estudei com a Armstrong lá no IETA?
2: Foi mesmo, foi?
1: Ah, naquele tempo tinha um pé de tamarindo lá na frente. Nós ficávamos sentados lá, chupando tamarindo e tomando uma cachaçinha.
4: Tem tanto tempo, nossa.
0: Tamarindo é bom.
2: Que tu dinheiro?
0: Já chupou tamarindo?
2: Não. Só quem gosta é Sandrelli. Chupava tamarindo com arma estranha.
0: É bom, mas eu comia.
2: Já rodou.
0: Lá no Mazagão. Lá na frente da escola Dom Pedro I tinha uma tamarineira lá.
2: Você chupava muito?
0: Mata tamarina, mano.
2: É mesmo?
0: A verde a gente comia com sal.
2: É mesmo? Mas chegou a chupar também com a Sandrelli?
0: Não, com a Sandrelli não. Foi só ela e o Armstrong.
2: Ah, tá. Então, tá.
0: Rapaz, olha, quando o Armstrong descobrir isso aí, mano, ele vai jogar um feitiço pra gente.
1: Ah, eu gosto.
2: Ei, Dona Sinara, um abraço. Obrigado pela audiência.
0: Tem mais um Sinara áudio aí pra Ramos. Gente. Coloca mais tá um áudio ligado. Aí pra gente.
2: Ligada.
5: Boa tarde, Rodrigo. Neto, motorista por aplicativo, na escuta do melhor programa de rádio.
0: Valeu, meu parceiro.
5: Me coloca lá nas promoções, meu amigo. Quero ganhar esses 15 litros de gasolina lá. Boa tarde aí pra geral. Boa. Aí, todos os ouvintes.
2: Aê, Joe, é isso aí.
5: Pra você e toda a sua equipe, Rodrigo.
2: Valeu.
5: Meiuca da semana.
2: Aí,
5: Neto, motorista por aplicativo.
6: Bacana. E Rodrigo.
0: Oi.
6: É tamarinho, é bom pra hemorroida.
0: É?
6: Eu comia quando...
0: Tá explicado.
6: Fazer então. O chá da folha dela, é muito bom pra hemorroida.
0: Tá explicado.
6: Salve, filé, Rodrigo.
0: É bacana. Tá bom.
2: É bom.
0: Tem esse problema aí?
2: Não.
0: Também não tem. Mas quando eu precisar, eu vou pegar tamarinho, vou pedir pra Sandrelli. Ah, ela tem, né?
2: É com a estranha, né?
0: Mandar um abraço pro Pedro, pra Tainara e a Margarete, que estão ligados acompanhando aqui o programa Vem Que Tem. Valeu, minha amiga Margarete, obrigado aí pela audiência.

0: Conhece minha amiga Bela Nogueira, lá no município de Santana, também sintonizada. Foi estranho, né, Robson? Meio estranho esse negócio, né? Olha, o Robson já mandou isso. O Robson que nem gosta de uma fofoca, não? É. O Robson já tá ligado, disse, rapaz, foi meio estranho esse negócio. Tamarindo é bom pra hemorroida. É.
1: Agora, o que que o Robson estranho falaria? O que que o Robson estranho falaria?
2: Desconjuro. Te desconjuro.
1: Ô, Jeanzinho, um abraço, Jean. Jean Henrique também acompanhando aqui a nossa programação, nos dando essa carona aí especial. 13 horas e 32 minutos. O povo só quer resenha, Rodrigo.
0: Só quer resenha. Fala, Kumaru!
1: Ó.
3: Boa tarde, meu amigo Rodrigo Silva, Kumaru de Santa Rita.
0: Kumaru!
3: A escuta do melhor programa da tarde.
0: Vou falar em Tamarinha.
3: Um abraço aí pro Chico Pequeno.
1: Fala!
3: Tamo junto, meu amigo.
1: Tamo valeu. Junto, também. Valeu.
0: Kumaru rima com camarão. Bora pro apoio cultural daqui a pouquinho. A gente volta.

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1: Dai-nos a bênção bondosa, Senhora de Nazaré.
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Horas e 50 minutos, 13h50, estamos de volta aqui direto dos estúdios principais do Sistema Diário de Comunicação. E olha, Rodrigo Silva, o Alisson Brito e a todos que estão nos acompanhando nesse momento, vamos de bate-papo porque tem entrevista no Vem Que Tem. É o seguinte, já temos aqui, ó, pra você que tá nos acompanhando através da nossa transmissão no Facebook, através das nossas redes sociais, estamos recebendo aqui o Capitão Senna, ele que é do Corpo de Bombeiros Militar aqui do nosso Amapá, e que nesse mês estará indo para um grande desafio representando o Amapá e o Brasil. É que o Capitão Senna, ele vai participar do Bombeiro de Aços nos Estados Unidos. É uma competição onde estarão participando diversos bombeiros de diversos países.

0: Na verdade, de todo mundo. Serão mais de 400 bombeiros que estarão participando. E o Capitão Senna chega aqui com a gente. Capitão, para o senhor falar um pouquinho dessa experiência, falar dessa expectativa. Primeiro, bem-vindo aqui ao Sistema Diário de Comunicação. Obrigado por atender aí o nosso convite. Fala um pouquinho para a gente sobre essa experiência de representar o Amapá e o Brasil nessa competição que é o Bombeiro de Aço. Boa tarde.
1: Olá, boa tarde. Eu agradeço a oportunidade aqui, né, de apresentar essa competição. O Amapá entra agora no hall, né, de bombeiros do Brasil que participam desse mundial. Além do Amapá, quem já participou anteriormente foi Distrito Federal e Rio de Janeiro. Então a gente é, digamos, estão fazendo história agora com essa competição.
0: Explica pra gente o que é o Bombeiro de Aço.
1: O Bombeiro de Aço, eles são quatro fases de bombeiros. Ele foi instituído em 1970 em uma pesquisa científica que ele se colocava no lugar do TAF. O TAF para entrar no Corpo de Bombeiros é diferente aqui no Brasil. Lá eles utilizam esse, porque eles são voltados para o incêndio. Então são quatro fases. Primeira fase, subida na edificação, que é a escadaria. Depois, levantamento de mangueira. Mudança de direção na corrida. Extinção de um incêndio e a parte mais nobre, que é a retirada da vítima. Isso virou uma modalidade esportiva no mundo todo. Não só nos Estados Unidos, como o resto do mundo. Por isso que virou uma competição mundial. E essa competição já foi feita aqui no Amapá por duas vezes, ano passado e esse ano.
0: Como é que surgiu a oportunidade de participar dessa competição lá nos Estados Unidos?
1: Essa oportunidade veio do ano passado. Ano passado a gente conseguiu galgar essas vagas, essa oportunidade lá no Ceará, que é o CONABOM, que é o nacional dos bombeiros aqui no Amapá, do Brasil. Esse ano, inclusive, o nacional vai acontecer em novembro, lá no CONABOM, lá em Balneário Camboriú. Então vou participar agora como o primeiro bombeiro do Amapá a participar dessa competição. E depois dessa competição a gente tem também esse nacional, que é para justamente o ano que vem estar de novo nesse mundial.
0: E capitão, o senhor já tem mais de 13 anos no Corpo de Bombeiros, já tem 13 anos no Corpo de Bombeiros aproximadamente. O que representa esse momento pro senhor e essa questão de representar o Amapá, mas também representar o Brasil nessa que é uma das grandes competições do Bombeiro Mundial?
1: Então, isso agradecer a minha família que me incentivou bastante nessa competição. É uma competição que exige muito do atleta. Ele exige muito esforço, tanto que se você não tem esse apoio, como atleta, todo atleta brasileiro sabe, é mais difícil, ainda fica mais difícil ainda por causa que está no Brasil, falta um pouquinho de incentivo. Mas eu vim puxando isso e a família é essencial. Para você ter uma ideia, os atletas que vão estar competindo lá são atletas de ponta que são patrocinados por grandes empresas. Empresas de energéticos e outras fabricações, então fabricantes. Então eles são muito incentivados a isso. Então no Brasil, sabe, o atleta é bem complicado, mas o incentivo é muito bom. E a nossa missão de bombeiro é ser nobre, né? É de salvar a vida, não importa quem seja. Então, com a família ajudando, e aí é essencial para que o atleta avance no país.
0: Essa é uma competição que vai receber mais de 400 bombeiros, né? De todo mundo. O senhor tendo essa questão dessa responsabilidade de poder tá inserido nessa grande competição. O Amapá também já recebeu esse tipo de competição agora recentemente ou em outros momentos?
1: Exatamente, o Amapá hoje está no seu auge, né? Está florescendo bastante essa competição. Em junho agora a gente teve a maior competição da América Latina, que foi o Bombeiro de Aço Internacional. Trouxemos 8 países para disputar aqui no Amapá. Unimos 3 continentes, né? Países de 3 continentes. Foi a maior competição da América Latina. Essa competição, ela nos deu frutos, né? Qual é a primeira competição? É essa, do Mundial. E a segunda era a do Chile. Inclusive, em novembro, agora, a gente vai mandar uma equipe pro Chile para competir essa segunda, que agora é a terceira competição das Américas.
0: Ou seja, o Amapá está inserido nessas grandes competições internacionais, né? E como é que funciona essa dinâmica da disputa lá no estado? Como é que vai funcionar essa disputa nos Estados Unidos? É só um dia, são vários dias? Como é que acontece essa competição?
1: Então, voltando aqui, o Amapá já aparece lá como o representante do Brasil no site oficial. E a competição são 3 dias de seletivas. Ganha o melhor tempo e vai para a final. Aí na final se decide quem tiver o melhor tempo ganha. Então geralmente vai Estados Unidos, Canadá, que são os que estão de ponta, Lituânia e Alemanha. E a Ucrânia também é muito forte.
0: São países fortes, né?
1: Exatamente. Quando eu mandar a foto de lá, vocês vão ver meu tamanho perto dos deles. São tipo jogadores de basquete, bem grande. Eu não sou tão baixo assim, eu tenho 1,78.
0: E como é que tá, só pra gente finalizar, como é que tá essa preparação? Como é que tá a preparação? Como é que tá a viagem? Acontece quando a viagem? Embarca quando? Chega quando por lá?
1: Bom, a preparação, eu tô direto em assessoria esportiva, né? trabalhando parte física, aeróbico, porque puxa muito, né, nosso tempo. Tive que tirar férias do bombeiro, senão não,

0: tem como conciliar plantão e treinamento, mas assim, viajo agora essa semana que vem, eu passo 2 dias para chegar lá, vai ser muitas conexões, vou para a Austrália, outro continente, para poder ir para Las Vegas, então vai ser muito exaustivo para o meu corpo, então vou descansar um pouquinho lá para poder competir, que seria no dia 19, dia 19, 20, 21 eu vou estar competindo para conseguir um tempo adequado para ir para a final.
1: Mas está pronto?
0: Sempre pronto, eu esperei quanto tempo? 13 anos, não, 2017, quase ano que vem faz 10 anos que eu tô nessa competição.
1: Aí esperou 10 anos e agora vai se concretizar. Então, Capitão Senna, obrigado pela sua presença aqui com a gente, obrigado por ter vindo contar um pouquinho dessa experiência. Já estamos chegando já quase ao final do nosso programa. Tem uma pergunta aí, Rodrigo Silva?
2: Não, só tranquilo, tô tranquilo, desejar sucesso aí. Exatamente. Boa sorte, que represente muito bem o Amapá, o Brasil, vai ser uma missão aí, com certeza é árdua para chegar lá no local, mas vai dar tudo certo, né?
0: Obrigado.
1: Capitão, então boa sorte pro senhor, obrigado pela sua vinda aqui, o Sistema Diário de Comunicação fica à sua disposição, vamos estar acompanhando, inclusive, nessa grande cobertura, como já estamos acompanhando outros eventos também que vocês realizam e que participam, e boa sorte.
0: Só fazer um convite, quem quiser assistir a competição ao vivo, vai estar no YouTube, no Instagram Bombeiro de Aço Amapá, só escrever Bombeiro de Aço Amapá, vai aparecer o Instagram e lá a gente vai publicar o link ao vivo, que vai estar todos os países competindo lá, inclusive no
1: Amapá.
0: Eu acompanho e peço a torcida de todos os amapaenses, por favor, e do brasileiro também.
1: Valeu, obrigado, Capitão Senna, pela sua visita, pela sua vinda aqui ao Sistema Diário de Comunicação. O nosso programa vem que tem, que vai seguindo, Alisson Brito.

0: Agora 13 horas e mais 59 minutos, 13h59, já na reta final aqui do programa Vem Que Tem. Agradecendo a todos pelo carinho, pela audiência, aos nossos parceiros. 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
1: Muito bem, Rodrigo Silva, abraço também todo especial, meu parceiro Jeff Selva, lá na Peor Eventos. Olha, 30 de outubro agora tem a Corrida do Açaí e no mês de novembro tem a Corrida da Represa, 10 anos de tradição e de sucesso. Um abraço para todo mundo acompanhando aí a programação da 90.9. Vem Célio Santiago e o show da Diária. A gente volta amanhã com muito mais. Tchau, gente. Valeu, Alisson. Valeu, Tia Maria. Valeu todo mundo. Valeu, Rodrigo.
0: Valeu, um abraço a todos. Tchau, Tia Maria.
2: Tchau.
0: E na sequência da melhor programação do seu rádio, ele tá vindo aí.

0: e também do Manhã da Diário.
1: É amanhã,
0: amanhã
1: hein?
0: Vai começar mais cedo, inclusive o Netinho mandou avisar. A transição vai ser 12h15, que o Netinho não quer perder nada.
1: Pronto,
0: do churrasco
1: amanhã, sim, viu? Papai.
0: É, amanhã então, beleza? Um abraço a todos, tchau, tchau.

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5: Olá, pessoal. Agora 2:04.
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5: Opa, gente, vamos nessa, salve, salve, rapaziada, já estamos na área aqui na São 90.9, Diário FM mais uma vez, quarta-feira, meio cona da semana, e aí, tá tudo certinho por aí? Tá tudo uma belezinha, aqui tá tudo ótimo, graças a Deus!
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Opa, gente, salve, salve, muito boa tarde pra você ligado na sintonia das YS453, 90,9 Diário FM Macapá, hoje quarta-feira, meio cona da semana, que maravilha, dia 7 de outubro de 2026, satisfação boa em ter vocês em nossa companhia a partir de agora, para todo o Brasil e o mundo e também através da grande rede, aqui da sua 90,9 Diário FM, agradecendo ao seu carinho, a sua credibilidade, a sua audiência, você que tá na sua casa, você que tá no seu ambiente de trabalho agora, que satisfação incrível! E ó, você é minha amiga dona de casa, você é meu amigo trabalhador, e ó, fique com a nossa companhia a partir de agora, com muita informação, muita música boa e a

0: sua interatividade através do 991-22-6978. 991-22-6978. Acompanha a gente também nas redes sociais, arroba Show da Diário Oficial no Facebook e Instagram. Facebook e Instagram, arroba Show da Diário Oficial. Ah, Célio, mas eu quero te seguir nas redes sociais também. Não tem problema, você pode me seguir também por lá. Arroba Locutorpanda _ oficial. Arroba Locutorpanda _ oficial. 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Então vamos embora, vamos, que até às 4 da tarde estamos por aqui na sua companhia. Se liga, porque a partir desse momento o Show da Diário tá no ar! Aniversariante do dia! Muito bem, aniversariantes, aniversariante do dia, parabéns pra você, muitas felicidades, muitos anos de vida. É, a galera que tá de aniversário hoje, a galera que tá aniversariando hoje, nosso cordial parabéns pra todo mundo, sejam todo mundo felizes, daquele modelo, daquele jeitinho. E quem tá fazendo aniversário hoje, ó, é a cantora Pitt, 48 anos, a consagrada cantora, compositora e maior ícone do rock nacional dos anos 2000, comemora mais um ano de vida. Aline Barros, 49 anos, uma das vozes mais conhecidas e premiadas da música gospel brasileira, celebra seu aniversário hoje. Gilberto Silva, 50 anos, o ex-futebolista e eterno volante da seleção brasileira, pentacampeão em 2002 e também do Arsenal, alcança a marca de meio século de vida. DJ Arana, 20 anos, jovem popular DJ que arrasta multidões e faz sucesso na cena do funk atual, apaga as velhinhas hoje. E Diogo Costa, 37 anos, experiente jogador de futebol brasileiro, naturalizado espanhol, faz aniversário nesta data. E se você conhece alguém que tá aniversariando hoje, já manda o nomezinho pra cá. 991-22-6978.
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0: Tema do dia. E o nosso tema do dia é o seguinte: qual marca você quer deixar na vida das pessoas? Você sabe que ontem, olha, muita gente não sabia, mas ontem foi o último jogo de Lionel Messi pela seleção argentina. Eu assisti esse jogo ontem, né? Inclusive a Argentina ganhou de 3-0, né? E ontem foi a despedida do Lionel Messi, né, da seleção argentina. Não que ele tenha parado de jogar futebol, ele continua jogando futebol no time dele dos Estados Unidos, mas deu um passo definitivo na vida dele, né, na seleção argentina. Foi o último jogo dele ontem, inclusive teve até gol dele de pênalti. E assim, pegando o exemplo de Lionel Messi, olha, qual marca, né, você quer deixar na vida das pessoas? De uma certa forma, mesmo no futebol, na seleção argentina, ele deixou marcas na vida de muita gente. E como você? Assim, qual marca você quer deixar na vida das pessoas? Fala aí, quero saber agora. 991-22-6978.
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0: 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Priscila, aí também, Gustavo Lima. Agora, 2:18.
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0: Olha só essa galera maravilhosa que tá aí com a gente. Muito obrigado pelo carinho, pela credibilidade, pela audiência. Hello, Bandão Fofão. Já estou aqui ligado no nosso programa maravilhoso, Show da Diário. Um beijão, Lilian, Regina Fogão. Olha essa pedrada. Fit Maiara e Maraísa com Diego e Vitor Hugo. Poderia tocar? Beleza, vou procurá-la por aqui. Se tiver, já toco ela pra você. Se não tiver, eu vou dar um jeitinho rapidinho com o Elielson. A gente já vai baixá-la direitinho pra tocar pra você. Boa tarde, Célio Santiago, já na escuta do Show da Diário, Neide Santos, do quilômetro 21, Campina Grande. Uma ótima quarta-feira a todos. Valeu, Neide Santos. Grande WilliamBrasil.com.br. Grande, tá na área com a gente, galera da Panificadora Nova União, pra rapaziada que tá aí. Manda alô pra Marta do Zerão. Beijos, amigo. Bom trabalho pra vocês. Vamos que vamos. E aí, Marta? Fala aí. Fala comigo, bebê. Diz aí, o que tá pegando contigo, mulher?
2: Boa tarde, Sérgio Santiago e Marlon. Vamos que vamos. Quarto, Marta de Verão.
0: Muito bem, Marta, grande beijo, beijinho, cheirinho pra você, viu? Muito obrigado pelo carinho, pela audiência. Ah, boa tarde, Sam, aqui no Renascer U, na escuta, grande beijo, dona Jerusa. Dona Silvia Pereira, dona Jerusa, tá na área com a gente.com.br. Valeu, valeu, valeu, muito obrigado pelo carinho, pela moral e pela sintonia. Gente, nosso tema do dia de hoje é o seguinte: qual marca você quer deixar na vida das pessoas? Você que tem seus amigos, suas amigas, a sua família, que tipo de marca você quer deixar na vida das pessoas? Como você quer que ela lembre de você? Como você quer que elas lembrem de você na sua vida, enquanto você tá aqui com a gente, nesse plano terreno ainda, hein? Qual marca você quer deixar na vida das pessoas? Olha, o Henrique Martins tá dizendo aqui: olha, eu, Panda, quero ser lembrado como uma pessoa que sempre estendeu a mão quando alguém precisou. Não quero deixar uma marca baseada em dinheiro ou bens materiais. Quero que as pessoas lembrem de mim pelo jeito que tratei cada uma delas. Se eu puder ajudar alguém a seguir em frente, vou considerar a minha missão cumprida. Pra mim, uma boa lembrança vale muito mais do que qualquer patrimônio. Ô, meu amigo Diego, bom, tá aí, olha. É um dos pensamentos que eu tenho também pra mim. Não é em bens materiais. Você não tem que ser lembrado por questões de bens materiais. Você tem que ser lembrado pela questão de como você ajudou as pessoas, de como você se comportou com elas, de como você agiu com elas. Não é isso? Grande abraço pra você, meu irmão. Tudo de bom. Muito obrigado pelo carinho e pela audiência. A Daniela Ferreira... Daniela Ferreira tá dizendo aqui: Pandinha, olha, eu quero deixar a marca em alguém que espalhou coisas boas por onde passou. Acredito que uma palavra de incentivo pode mudar o dia de uma pessoa. Olha, portanto... Por isso, tento tratar todos com respeito, mesmo quando não concordo com eles. Olha, quero que lembrem de mim pelo carinho, pela amizade, pela sinceridade. Se alguém sorrir ao lembrar de mim, já deixei uma marca importantíssima. Daniela, grande beijo pra você. Obrigado pelo carinho, pela audiência também, viu? Tudo de bom. Olha, qual marca você quer deixar na vida das pessoas? Fala aí, quero saber agora. Olha, o Marcelo Ribeiro tá dizendo aqui: olha, eu quero ser lembrado como alguém que nunca desistiu dos próprios sonhos. Muito bem. Na minha história, teve dificuldades, mas cada uma delas me ensinou alguma coisa. Quero mostrar para outras pessoas que sempre existe uma maneira de recomeçar. A minha trajetória servir, né, de inspiração, né, para alguém. Já vou ficar muito feliz. A melhor marca é aquela que incentiva a outra pessoa a continuar. 991-22-6978. Fala comigo!

0: comigo, meus amores.
1: Fala, meu amigo Célio Santiago, louco, Torpanda. Boa tarde pra você, boa tarde, ouvintes do programa Show da Diário. E boa tarde, produção bagunceira, Marlon e Vini. Hoje o Botafogo vence 3-0. Acabar com a graça do Vasco. Que é o Jonathan Melo, de onde do bairro Novo Horizonte. Pra nós, Macapá, que pela Ronda do Curiaú enrolou na Diário, virou comentário.
0: Gente, você já ouviu falar de psicologia reversa? Você já ouviu falar também de desejo reverso? Pois é, se ele desejou que o Vasco perdesse, é sinal que o Vasco vai ganhar do Botafogo. Aliás, se ele desejou que o Botafogo ganhasse do Vasco, é sinal que o Botafogo vai perder e o Vasco vai ganhar. Anota o que eu tô te falando, viu? Aí é pé frio, moleque. Tu é doido, moleque.
2: Você secou no game, eco. Hoje você vai chinar, Dodô.
0: Olha aí a outra, olha.
2: Dá um palpite aí pro jogo do teu time aí, qual é?
0: É, pois é, né?
2: Não, cala a boca, eu não falo nada do Botafogo, Dodô, sai fora.
1: É sério, tem que ter a resenha, sério, pro Vasco perder, uai. O Marlon sabe.
0: Ele tá dizendo aqui, o Marlon tá dizendo aqui, sério, é sinal que ele tá dizendo que o Vasco ganha. Uhul, beleza. Valeu, John, diz que... Muito bem. Muito bem, rapaziada que tá aí na área com a gente. Vamos nessa, vamos que vamos. Todo mundo junto e misturado aqui na programação da número 1991226978. A galera que tá na área com a gente, muito obrigado pelo carinho, pela moral, pela sintonia, por estarem junto com a gente. Afinal de contas, é você que faz a programação número 1 aqui da sua Diário. Aliás, você já se cadastrou no nosso game da hora? Ainda não? Então faz o seguinte, te cadastra que dá tempo ainda. Através do 991226978. 991226978 com seu nome, sobrenome e bairro, hashtag game da hora e número de contato. Venha fazer o seu cadastro e testar os seus conhecimentos. 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
0: Hora certinha, 2h26. Boa tarde.
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0: Diário 90.9 Galícia com você, meu avião. Agora 2h43.
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0: Bora, fala comigo, meus amores. Fala comigo.
2: Santiago, o Panda.
0: Opa.
2: Já estou na escuta do programa, amigo. Aqui em Mazagão Velho, André Torres. O que eu quero que as pessoas lembrem de mim é da minha atenção, do meu aconchego que eu tenho com as pessoas. Eu gostaria de mandar o meu alô, boa tarde pro seu tio e sua esposa da Ferragem São Sebastião, seu Raimundão da Jurema nos Congós, para Neide Santos e seu esposo lá no Campina Grande, dona Jerusa e seu esposo Eliseu, e para todos e todas que estão na escuta do programa aqui no Mazagão Velho. Uma audiência total nesse horário, amigo. Até logo.
0: Muito bem, até logo. Olha, Juliana Martins, deixando também um ponto de vista dela por aqui, né? Nosso tema do dia aqui, o tema do dia é o seguinte. Olha, qual marca você quer deixar na vida das pessoas? Que marca você quer deixar na vida das pessoas enquanto você está por aqui? Hein, fala aí pra mim, quero saber agora. A Juliana Martins está dizendo o seguinte: eu quero deixar a marca de uma pessoa verdadeira e presente na vida de quem amo, Panda. Olha, quero ser lembrada apenas pelas coisas que conquistei profissionalmente. Quero que minha família e meus amigos lembrem dos momentos que vivemos juntos sempre. Olha, acredito que são essas pequenas atitudes que realmente ficam na memória. No final, quero ser lembrada pelo amor que ofereci, não pelo que acumulei. Aquela coisa de que nada dessa vida que você adquiriu nessa vida você vai levar pro buraco. Isso é certo. Tem gente que é apegada a carro, tem gente que é apegada a dinheiro. Cara, eu pelo menos eu vou falar por mim, pelo Célio, pelo Panda. Não posso falar, infelizmente, por você, né? Mas assim como a Juliana falou aqui, né? Eu sou um cara que eu não ligo para bens materiais, até mesmo porque quando eu me for dessa vida, que isso é uma certeza 100% que a gente tem, que a gente vai embora. Isso é certo. E eu não vou levar nada pro buraco, pô. Vou levar absolutamente nadinha para o buraco. Então é uma coisa que é certa. Então, se você pisa por cima das pessoas, se você quer humilhar as pessoas, se você liga para negócio de status, ai, porque eu gosto de viver assim, cara, vive, mas de uma maneira que tu saiba de uma coisa, que é certo e 100% que você se vai dessa vida e que você não vai levar nada, né, pro buraco quando você estiver lá. Isso aí certinho, isso que a Juliana quis dizer aqui. Olha, o Rafael Almeida, Nascimento, tá dizendo aqui: eu quero deixar uma marca de respeito, Panda, honestidade e bom humor. A vida já tem problemas demais, né? Eu já gosto de ser daquela pessoa que traz leveza. Também quero ensinar aos meus filhos que caráter vale mais do que qualquer sucesso. Olha, verdade, hein? Se eles levassem esses valores para a vida, vou saber que fiz a minha parte. Porque a maior marca de alguém pode deixar é aquilo que continua nas próximas gerações. Muito bem, muito bem, muito bem, muito bem. Tá certinho, não tá errado não, viu? 991-22-6978, tema é o seguinte: qual marca você quer deixar na vida das pessoas? Quero saber agora. 991-22-6978. Salve, bom, meu amigo, bom trabalho pra você. Vamos que vamos. Na melhor, beijos, Cléo Silva, tá na área, grande Cléo, beijo pra você, tudo de bom, muito obrigado pelo carinho, pela audiência sempre.
3: Boa tarde, seu André, tudo de maravilhoso aí pro senhor.
0: Muito bem, dona Jerusa, tá na área, 991-22-6978, e você já se cadastrou no nosso game da hora? 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Por enquanto, Jonathan Mello, o John, tá com 8 mil pontos, não atingiu os 10 ainda. Alguém pode empatar com ele? Pode fazer menos que ele? Pode até zerar? Pode passar dele, inclusive, mandar ele pro espaço hoje? Pode também. Então se cadastre e venha pro 991-22-6978 com seu nome, sobrenome e bairro, hashtag game da hora e número de contato. 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
0: Hora certinha, 2h49.
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2: Presta atenção nessa história.
3: Amor, tô indo no banheiro. Olha meu celular aqui.
2: Foi o que ela falou pra mim quando ela levantou da mesa.
3: Amiga, vamos lá comigo. Deixar os dois bebendo aí.
2: Eita, tem que o sol.

0: 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Alari com Do Nada, música nova. Foi do nada, foi do nada. Pra você ligado na melhor sintonia, agora 3, 3 e 2.
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0: 991-22-6978. 991-22-6978. Pra galera que tá do outro lado aí com a gente, valeu, obrigado pelo carinho, obrigado pela audiência sempre, né? Lógico, aproveitando e participando junto com a gente até as 4 horas da tarde, aqui na programação da Diário 90.9. Dá tempo ainda de você participar no nosso fone e WhatsApp. 991-22-6978. 991-22-6978. Fala comigo aí, galera!
2: Sério, Santiago, eu não sei se é uma verdade que eu vou dizer aqui, mas eu acho que quando eu jogo esse game da hora, eu fico liderando de vez em quando, ou fico com 10 mil pontos, a galera tá com incentivo, com a faca e queijo na mão pra mim tirar e pra mim eliminar, né? Será que é isso mesmo, Sério Santiago?
0: Não. A humildade do cara parou. Não sei onde foi que parou a humildade dele, ó. Não sei onde foi. Foi parou, né, Marlon? Cara, tem que ser pé no chão, né? Tem que ser pé no chão. Seja humilde, humilde. Fique na. Olha, eu sempre tive isso comigo. Quando você tá liderando, o cara fica só na tua. Fica na moita. Na moita, o que que tu provoca? O que provoca a vontade dos caras, que logicamente tipo, que eles participar pra querer tirar. Já pensou se, por exemplo, hoje alguém te manda pro espaço? A famosa desejo reverso, como ele tá desejando pro Vasco perder, o Vasco ganha, de repente hoje, do dia que ele não vai querer chamar de pé frio. Acho que ele é chamado pé frio. Essa pergunta eu não sei te responder. Mas uma dica que eu te dou, vai por mim, por experiência própria. Às vezes assim, a gente prefere ficar às vezes quietinho, na manha, comendo devagarinho. É igual, por exemplo, tem um período eleitoral. Todo mundo mostrando, exibindo, pra candidato A, candidato B, que iria votar, ou se não iria votar, ou deixaria de votar. Isso não, pra mim não interessava em nada. A gente não quer saber muito disso, não. Mas, eu acho bacana aquela pessoa que fica na sua. Fica só pra si. Deixa as coisas acontecerem, caminharem do jeito como tá. Por experiência, viu? Por experiência própria. Ninhozinho novo ainda, tá novinho ainda. Tá novinho, né, Marlon? Tá novinho ainda, ninhozinho novo ainda. E por falar em game da hora, olha, faça seu cadastro, dá tempo. Olha, daqui a pouquinho já, ó, no próximo bloco, já tem o nosso game da hora. Pra você, viu? Você que não brincou ainda, não participou ainda, não se cadastrou, te cadastra no 991-22-6978, 991-22-6978, com seu nome, sobrenome e bairro, hashtag Game da Hora e número de contato. Nome, sobrenome e bairro, hashtag Game da Hora e número de contato. Baterias manhã e tarde. Ó, detalhe, viu, pessoal? Tá valendo R$100. Sexta-feira agora, por enquanto ainda, Jonathan Mello está com 10, aliás, perdão, está com 8 mil pontos, né? É o cara a ser batido no momento, por enquanto é ele, é o Jonathan Mello, John, né? Está com 8 mil pontos, a galera por enquanto não chegou ainda por ele, né? Pelo menos ainda, né? Pra galera que tá do outro lado, ainda com a gente ainda, já aproveitando muito bem. Não se cadastrou, se cadastra ainda que dá tempo. 991-22-6978, com seu nome e sobrenome, nome e bairro, hashtag Game da Hora e número de contato. Olha aí, Célio, uma pizza com uma coca nessas alturas do campeonato. Ô, William Brasil, vou tu que acabar comigo, né, William? Gente, vocês não têm noção, o William Brasil tá mandando pra mim uma foto daquelas pizzas grandes. Nossa! Pô, uma pizza dessa num calor desse, do jeito que tá com uma coca bem gelada, né, William? Show de bola, hein? Bacana demais. Aí, tu quer acabar comigo desse jeito? Quer acabar comigo desse jeito, bebê? 991-22-6978. Ah, eu tenho... ainda tá novinho. Ixi, cheirando leitinho ainda. Tá cheirando a leite, o bebê. Ainda não viveu tudo ainda. Ele viver, a gente bate um papo. 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
0: Hora certinha, agora 3:08. Daqui a pouquinho tem game da hora.
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0: essa é a sua Diário 90.9, pra você ligado sempre na melhor sintonia. Agora 3:20.
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2: Agora, a sua atenção no volume máximo. Compreensão, aprendizado, prática, cognição, experiência, saber. Você
0: saber,
2: está
0: saber.
2: Preparado?
0: Bora, boa sorte.
2: Porque o game da hora vai começar.
0: E já vai começar daquele modelo na pressão pra galera que tá do outro lado com a gente. Telefone liberado 981-33-1512. 981-33-1512. Pra quem quiser participar do game da hora agora com a gente ao vivo em cores, ainda mais que eu tô usando óculos hoje, tá do jeito que eu gosto, viu? 981-33-1512 agora, nesse momento. Bora saber quem tá do outro lado da linha. Alô, boa tarde.
3: Tarde,
0: senhor. Opa, eita cacetada. Pelo amor de Deus, baixa o volume do teu rádio, senão tu vai me deixar surdo.
2: Atenção, no volume máximo.
0: Aí, né?
3: Boa tarde.
0: Opa, boa tarde, com quem eu falo? Oi, dona Jerusa. Dona Silvia Pereira foi rápida, rápida no gatilho hoje. Deixa eu até anotar logo aqui.
3: Mais rápido que o Jonathan.
0: Silvia Pereira. Muito bem, dona Silvia Pereira. Tá anotado já aqui. Seguinte, você sabe que você tá uma missão agora. Ou você empata, ou você zera, ou você faz 2.000 pontos, 3.000 pontos, faz 5.000 pontos, ou faz 10.000 pontos, né? Ou sei lá o que é que acontece agora. E aí, vamos botar para gabaritar agora?
3: Bora.
0: Então,
3: bora.
0: Vamos lá, boa sorte.
3: Bora.
4: Fase 1, valendo 2.000 pontos.
2: Quem escreveu a peça Hamlet? Shakespeare ou Mozart?
3: Shakespeare.
4: Fase 2, valendo 3.000 pontos.
2: Qual é o nome da Catedral de Moscou, conhecida por sua cúpula colorida, situada na Praça Vermelha? Catedral de São Basílio ou Catedral de São Pedro?
3: Catedral de São Pedro.
2: Catedral de São Basílio.
4: Fase 3, valendo 5.000 pontos.
2: No futebol americano, quantos downs são concedidos para avançar pelo menos 10 jardas? 4 ou 5?
3: 4!
2: 4!
0: Ô, dona Silvia Pereira! Dona Jerusa! Dona Jerusa! Dona Jerusa! Poxa, voltou só uma!
3: Mas a ligação tava ruim.
0: Nossa Senhora do Céu! Pô, verdade, também. Pode ser, pode ter sido. Olha, a senhora fez ainda 7.000 pontos. Mas que bom,
3: tá,
0: que bom ainda que a senhora não zerou. A senhora não zerou no nosso game da hora.
3: Mas eu não tenho medo, Sandro.

0: Ei, Marlon, dá um tempo, para com a tua onda, bicho. Ah, já que tu tá tocando já música pra
1: nós. Porque isso aí é pra nós, né, Sam?
0: É.
1: Pra nós brincar, né?
0: Beleza, é pra galera brincar, de boa, na
1: humildade,
0: assim mesmo.
1: Assim. Pois é, fazer 10 mil pontos é bom, mas brincar é excelente.
0: É ótimo, é excelente. Então, Jerusa, vai mandar beijo e abraço pra alguém?
1: Vou, pra ti e pra todos que estão na escuta, tá?
0: Muito bem, grande beijo pra senhora, tudo de bom e qualquer coisa estamos aqui, viu?
1: Obrigada.
0: De nada. Rapaz. Então, Jerusa, 7 mil pontos, não chegou na média. Faltou um pouquinho pra ela empatar. Olha, se ela faz na segunda e na terceira, ela empatava com ele, com o Jonathan. Mas como ela acertou a primeira, errou a segunda, mas matou a segunda questão aqui. Matou a segunda e acertou a terceira, ela ficou com 7 mil pontos. Amanhã tem mais game da hora, viu? Amanhã tem com o nosso Bele Bele Netinho na quinta-feira e aqui no Show da Diário.
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0: essa é a sua, Diário 90.9, Block Grooms com Celebration, aqui na programação número 1, agora 3:28.
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0: Hora certinha, agora 3h29.
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0: mensagem também pra vocês. E lógico, quem faz a programação especial é cada um de vocês, que vão interagindo com a gente através do 991-226978. 991-226978. Lógico, participando aqui da nossa programação. Agora, faltando 10 para as 4.
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0: Muito bem, hora certinha, agora 3h51.
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0: bem, pessoal, já estamos de volta, prometendo, já se despedindo, né, na realidade, égua, mais rápido logo, né? Já prometendo estar de volta, se Deus quiser, amanhã, quinta-feira, você sabe que amanhã é dia de quinta, DBT, dia de quem manda na programação aqui do Show da Diária, você, amanhã as músicas que lá do passado foram sucesso, hoje é pura recordação, a gente vai estar recordando amanhã, a partir das 14h, aqui no nosso DBT Show da Diária. Obrigado pelo carinho, obrigado pela audiência de todos, fiquem todos com Deus, beijinho, cheirinho maravilhoso no cantinho do sorriso das minhas meninas, um abraço bem acolchado nos rapazes, sei que eles gostam disso, né? E tudo de bom. Grande abraço pra todo mundo, fiquem todos com Deus e amanhã a gente tá de volta na nossa quinta-feira, dia de quinta TBT. Fique agora na companhia do meu amigo Heraldo Almeida e o canto da Amazônia com o jeito e a cara da nossa gente. Amanhã a gente tá de volta com muito mais Show da Diário pra você.
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0: Poderia deixar de ficar sem essa última aqui, viu? Madonna, você teria...

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3: É na minha querida Macapá, terra do Mar Abaixo, 4:05.
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1: Fala muito bem, boa tarde Amapá, boa tarde Amazônia, boa tarde meu Brasil.
2: Brasil.
1: Olha aí, rapaz, o Ivo Canucci cantando. Isso.

0: referência do artista mapaense, eles passam por aqui pela bancada do programa. Todos os segmentos, né? Eles passam por aqui pela bancada desse programa.
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0: O Canto da Amazônia toca a nossa música, o Canto da Amazônia se veste de mar abaixo. O Canto da Amazônia defende a nossa história, conta as nossas coisas, coisa do povo daqui. O Canto da Amazônia virou a maior referência do artista mapaense. 17 anos no ar, arte e cultura da Amazônia. Em áudio e vídeo, rádio e TV diário para o mundo.
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0: O Canto da Amazônia em Macapá, capital da Amapá, região norte do Brasil. É fronteira com a Guiana Francesa, as margens do Rio Amazonas, o rio do mundo, tá todo mundo ligado aqui.
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0: Que é a Rádio da Cultura Popular.
1: 90,9.
0: É a nossa frequência 90,9, meu Brasil. Boa tarde para vocês, obrigado pela audiência.
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0: Canto da Amazônia. Na técnica, Mr. Elino Gabeira. Direção administrativa de Mário Melo e Juliana Melo. A produção de Cláudio Rogério. A direção geral de Luiz Melo. A nossa apresentação.
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0: Alô, Brasil. Hoje, quarta-feira, 7 de outubro. Dia do compositor brasileiro. É celebrado em 7 de outubro, Dia do Compositor, data criada em 1948 pelo cantor e compositor Erivelto Martins. Dia do Compositor Brasileiro, 7 de outubro, homenageia os autores de letras e melodias que marcam a cultura nacional. Dia Mundial Internacional do Compositor é 15 de janeiro, viu, Mr. Eli? É instituído em referência à fundação da Sociedade de Autores e Compositores do México em 1945.
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0: Então, hoje, Dia do Compositor Brasileiro. E aqui neste programa nós queremos homenagear todos os compositores da Amazônia, do Amapá. Por isso, em nome dos nossos queridos compositores, muita luz nesse programa a todos vocês. E a gente começa tocando E Reggae Flores, do nosso querido Enrico de Michele e Josino Gomes, homenagem ao Dia do Compositor Brasileiro. Boa tarde, Brasil. Canto da Amazônia está no ar.

0: Heraldo Almeida.
1: Olha, muito bem, 4:21, tá aí hoje o Osmar Júnior, poetinha da Amazônia, cantando Piratuba, que é do projeto Piratuba, Cantoria no Lago. Considera esses projetos os maiores projetos musicais da Amazônia, do nosso querido poetinho Osmar Júnior. 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

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Naldo Maranhão cantando no programa Feira Maluca.

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0: bem, 4 horas mais 40 minutos. O assunto é carnaval no programa Canto Amazônia, Embaixada de Samba, Cidade de Macapajá. É o samba valendo, presidente? Boa tarde, Disney Silva.
1: Ele mesmo. Boa tarde, Heraldo. Os ouvintes.
0: O Thiago já tá na linha pra falar com a gente?
1: Ainda não, falta ligar pro cidadão aqui.
0: Ah, tá bom. Pra mim, ele tem que passar aqui o cabo. A gente. Ele vai ligar ou a gente liga pra ele?
1: Eu vou passar o número aqui.
0: Passa pra aí, ti, aí, contato aí.

0: Gael valendo, meu parceiro. Embaixada de Samba, cidade de Macapá. O samba de enredo do Carnaval 2027. A embaixada vai sair na frente, né?
1: Sempre.
0: Foi em maio o lançamento do projeto, né, dos...
1: Exato.
0: Teve aí um seminário, apresentação dos protótipos, das alegorias, fantasias, equipe técnica, samba gravado, intérprete novo. Enfim, o timaço da embaixada está renovado aí. Presidente Dinei, boa tarde.
1: Boa tarde, Geraldo. Boa tarde aos seus ouvintes. Estamos aí, né? Na briga.
0: Já, presidente?
1: Já.
0: Começou a guerra?
1: Começou.
0: O carnavalesco Jorge Pantoja.
1: Passei, Thiago.
0: O carnavalesco Jorge Pantoja já está...
1: Ele já está num pé e noutro para...
0: Empelar outro carro.
1: Já.
0: Ele dá uma ligada aí pro nosso intérprete, a gente passa aqui em contato aí. Boa tarde, Débora Silveira, que é a rainha de bateria.
1: A bela rainha de bateria.
0: Bela rainha de bateria. Boa tarde,
2: Geraldo. Boa tarde. Tudo pronto? Por aqui.
0: Sim. Ela tá dizendo que a fantasia dela vai custar 40 mil, vai custar 40 mil reais.
2: No mínimo.
1: Ela é chique demais, sabe?
0: Pois é, rapaz. Tá desenhada já a fantasia pelo
1: Jorge
0: Pantoja?
1: Sim. Foi uma das primeiras fantasias a serem desenhadas.
0: Ele pensou primeiro na rainha.
1: Sim.
0: Tem até samba, né?
2: Sim,
0: deixa eu ver se eu consigo aqui. O Jorge me passou o samba. Geraldo, tá aí o samba. Vou passar pro Eli aí.
2: Estamos nas melhores expectativas para o ano de 2027. É todo vapor.
0: O trabalho já começa, Bruno?
1: Já
0: começa no.
1: A gente deve ter essa semana
0: o barracão?
1: Sim, sim. A gente tá. Amanhã, quinta, sexta-feira, a gente já vai ter uma turma lá que vai estar fazendo. Tirando o material para reaproveitar que a gente tem. A gente conseguiu. Você viu lá, né? Colocar os carros todos intactos para dentro, né? Aí a gente vai tirar o material que nós vamos reaproveitar, né? Porque carnaval, quando a gente reaproveita, a gente economiza.
0: Claro.
1: Então nós vamos fazer esse trabalho.
0: A embaixada de samba, ela está na categoria. No grupo de acesso, mas o carnaval é gigantesco.
1: É, essa questão de grupo de acesso.
0: É só mesmo.
1: É só para a questão da diferença na grana.
0: É regulamentar,
1: né?
0: É verdade.
1: Diferença na grana, porque eu não vi escola nenhuma.
0: Deveria ser igual para todo mundo, pequeno, esse negócio de escola do grupo especial ganhar um valor e do acesso ganhar um valor menor.
1: Pois
0: pô,
1: é.
0: Deveria ser tudo igual, pô.
1: Sim, porque a gente
0: tem escola do grupo de acesso que consegue fazer um carnaval maior do que a escola do grupo especial, pô.
1: É, a gente compara o seguinte, o Heraldo, que é de uma escola, ele vem com o mesmo valor para nós. O carnavalesco, que foi campeão nosso, ele vem com o mesmo valor para nós. Então,
0: Sim. A
1: gente paga o mesmo valor. E por que a gente recebe menos? Né?
0: Exatamente.
1: É uma história que...
0: E outra coisa, os profissionais contratados, eles recebem também o mesmo valor dos profissionais contratados do grupo de acesso?
1: Independente.
0: Recebe o mesmo valor do grupo especial.
1: Ah, não, porque a escola é de acesso e eu vou cobrar menos para.
0: Pois é.
2: Exatamente. Não. Inclusive, assim, a fantasia das rainhas, eu creio também que sai
0: não
2: pelo
0: menos. Tem um preço menor do material, né?
2: Com certeza.
0: Não. Então vamos parar com esse papo furado aí de achar que a escola do grupo especial é melhor que o grupo de acesso. O Thiago tá na linha aí já? Ei, Thiago, diretamente de Belém do Pará?
1: Isso.
0: Thiago, o presidente está aqui.
3: Comigo, Heraldo.
0: A rainha de bateria está aqui e também o cara que manda em nós.
1: É o Aldo.
2: Uau.
0: O cara da grana está aqui. Tudo bem,
3: e aí,
0: Thiago?
3: Família?
0: Parabéns pelo samba. Estou ouvindo aqui a versão da Liesap. Agora show de bola, cara. Parabéns, boa tarde a você.
3: Boa tarde a todos os amigos aí, ouvinte da Rádio Diário. Pô, pra mim é uma satisfação enorme. É, o samba composto aí por grandes sambistas do carnaval, carioca, do Brasil aí também, pessoal que Diego Nicolau, Ribas, Vitinho, Davidson Jaime, e pra mim é sempre uma satisfação.
0: E aí, quando é que você vem pra cá? Porque já começou aqui, parceiro. Eu olhei ali a ficha de ponto, pegar-te falta hoje, olha.
3: Ih, eu peguei falta hoje, meu presidente.
0: Pegou falta.
3: O presidente aí vai estar vendo uma nova data.
0: É, né?
3: Aí a gente vai pisar em solos do Cujú aí brevemente.
0: Bacana, então, sucesso. Parabéns, cara. Que legal ter você também nesse projeto. E parabéns pelo samba, pela interpretação, pela técnica aí na tua interpretação do samba.
3: Eu fico imensamente feliz, né, que a gente conseguiu, né, transmitir essa mensagem para todo o povo do carnaval. É, hoje a gente levanta a bandeira da embaixada, mas isso é muito gratificante para o povo do carnaval amapaense, né? A gente entregar um bom samba, entregar um trabalho com qualidade. E quero aproveitar a oportunidade também a agradecer ao estúdio do Miqueias, que foi um cara que teve total carinho com a nossa obra, abriu as portas do seu estúdio para tratar com muito carinho mesmo o nosso samba, né? Viu que o nosso trabalho é um trabalho com seriedade, a diretoria está fazendo um trabalho com seriedade para quem quer vencer carnaval. E quem quer ganhar carnaval tem que trabalhar dessa forma.
0: É verdade. Né?
3: Com profissionalismo, com amor, com dedicação. E quero agradecer também a minha comunidade, né? Agradecer o meu presidente Disney. Porra, presidente.
1: Tamo junto, parceiro.
3: Que obra maravilhosa.
1: Isso.
0: Sucesso aí. É do tamanho que tem que ser uma escola de samba que vem pra brigar pelo título, né, Thiago?
3: É, pô. Eu olhei a proposta de carnaval da nossa escola. É, com o Jorge Pantó já me mostrou. A escola vem com pinta de campeão, sim, cara. E a escola tá trabalhando muito pra que isso se torne realidade.
0: Logo, logo você vai estar aqui pra gente bater um papo aqui, tocar também aqui no programa e já começar o trabalho pra 27 na escola, né?
3: Vambora, pra mim vai ser uma honra, né? Vai ser um primeiro ano na escola, né? Graças a Deus, até agora a gente tá fazendo um trabalho com muita dedicação, né? E com esse intuito aí de levar a escola pra avenida, com essa garra, com essa pujança de vencedor.
0: Bacana então, Thiago, boa tarde a você. Libera aí, olha a voz do cara aí, olha aí, ó.
1: Boa tarde, Thiago.
0: Bora aí, aí.
3: Boa tarde.
0: Aumenta aí pra ele ouvir um pouquinho lá. O samba em cada coração. Começa o caos, batalha real. Olha aí, Thiago. Parabéns a você, querido.
3: Valeu,
0: já começou o carnaval, meu parceiro. Aqui não para não, boa tarde você, obrigado pelo carinho.
3: Valeu, fique com Deus aí. A embaixada tá aqui,
0: a embaixada aí, tá, querido? Eu já

0: eu falava, é importante a gente falar, até porque o recurso que é repassado às escolas de samba, a maior parte dele é público, então é legal que a escola preste conta. A gente já vem falando, na segunda-feira eu falei aqui, olha, dá uma respirada, as eleições terminaram, parabenizei os vencedores, enfim. E agora vamos, o próximo passo é o carnaval, né? Mas tem escola de samba devendo os profissionais. A embaixada deve alguém, não? Ah, então fale aí, a embaixada de samba, deixa eu filmar aqui. É a pergunta ao presidente Disney, né? A embaixada de samba Cidade Macapá deve algum profissional o carnaval de 26?
1: Iria para a avenida e eu declarei isso no meu discurso, que nós não deveríamos nenhum profissional e a gente não deve nenhum profissional.
0: Pronto, não deve ninguém. Parabéns à embaixada de samba Cidade Macapá. Pronto, bacana.
2: Repita.
0: É assim que tem que ser. E o time para 27 só reforçou, né?
1: Sim, o time
0: não saiu ninguém.
1: Não, o time está sendo reforçado, as pessoas continuam, porque é uma escola que fez um carnaval com respeito, né? Um carnaval que a comunidade gostou. Nós tivemos aquele problema com os carros, se não fosse aquilo, a gente estava brigando lá na cabeça, com certeza, a opinião geral do povo. Então nós vamos cuidar dos defeitos, né? Do que a gente teve de ruim, para que não aconteça.
0: E planejamento e meter bronca. Vem aí agora o aniversário da escola, né?
1: Sim, a gente está. Nós estávamos, na verdade, querendo fazer uma grande festa, mas a gente sabe que pelo tempo, que é dia 14 agora, o aniversário, 62 anos da escola, a gente não vai ter condições por conta do recurso, né? Porque uma festa dessa você gasta um certo recurso.
0: Então, dia 14, na próxima quarta-feira.
1: Dia 14 nós vamos fazer alguma coisa.
0: Fazer um barulho.
1: Alguma coisa mais dentro da escola, para redes sociais. Vamos ter os petiscos e tiragolas.
0: Tem que ter.
1: Mas
0: tem que ter.
1: Não vai ser uma festa aberta como nós queríamos fazer. Mas essa festa vem. Assim que a gente tiver colocado, tiver fortalecido o nosso Aldo.
0: É o Aldo. O Aldo precisa ser fortalecido.
1: Fortalecido o Aldo, aí nós vamos fazer a graça.
0: A Liga da Escola de Samba tem reunido com os representantes, com os presidentes. Sim. Algum alinhamento lá com relação a recurso do carnaval?
1: Sim, a gente ficou de reunir essa semana, o presidente Jocido já convocou, para que a gente possa ter a exata data em que vai ser repassado o recurso. Né?
0: Isso, ainda agora, esse ano.
1: Semana.
0: Sim. Bacana, tomara que dê tudo certinho lá.
1: Sim.
0: Tem o samba da o samba da rainha, da Débora. Quantos anos como rainha da embaixada de samba?
3: Ele completa 5 anos na frente da bateria.
0: 5 anos em 2027?
3: Sim.
0: Não. Mas antes, por favor, fale das outras escolas, onde passou, por onde passou, enfim. A embaixada tem um histórico grande na cultura popular, não somente no carnaval, também na quadra junina.
3: Sim.
0: Né? Mas eu acabei de te mandar ele. Esse que eu te mandei aí.
3: Então, Heraldo, eu vim da quadra junina, né? A Inês me viu e disse, não, vai ser minha rainha. E eu fiquei, como assim? Sem experiência do carnaval. Mas, assim, vários anos fiz parte da quadra junina mapaense, defendi vários títulos, estive à frente de grandes quadrilhas, como a Lá do Sertão, como Miss Caipira. E tive a oportunidade de estar à frente da embaixada.
0: É a primeira escola, a embaixada?
3: Sim, foi minha primeira escola.
1: Primeira e única.
0: Aí, rapaz, então.
1: A primeira e única.
0: É vitalício lá o cargo, então. É.
3: Sempre pulsou o sonho de ser rainha, como eu creio que muitas moças e jovens têm esse sonho. E eu me sinto muito honrada em poder representar a beleza da mulher mapaense, da mulher periférica, das mulheres que sonham estar onde eu estou hoje em dia, né? Batalhei muito para estar onde eu estou.
0: Bacana, legal. Cadê o samba? Eu te passei. Ah, é? Tem que tocar, pô. Eu acho que o samba, a embaixada de samba, eu acho que é a única escola que tem o samba de empolgação, exaltação, homenagem à rainha, ou tem outra escola que
1: não,
0: tem?
1: Não, eu não vi, tem outra escola.
0: Foi a primeira, se tiver, tudo bem, mas se foi a primeira escola, foi embaixado. Daqui a pouco já vão me dar porrada, vão me ligar dizendo que é mentira. Mas, se não tiver, mande pra gente aqui que a gente toca, que não tem problema nenhum.

0: Quem tá cantando aí?
1: É o Thiago.
0: É esse aí, não?
2: Esse é
0: de exaltação. Cadê o da Rainha? Manda pra cá. Pastor, esse aí vai ser na concentração. Antes de entrar, aquele aquecimento, aquele esquenta.
2: Esse
0: tudo
2: é muito
0: mais
2: bonito também.

0: Vitinho tá organizando a galera, o Vitinho que é o diretor musical.
1: Sim, o Vitinho tá com toda... Ontem nós fizemos a reunião de planejamento, de alinhamento de profissionais, né? Para saber o que a gente vai ter de custo,
0: certo,
1: de profissional em cada setor da escola, né? Então, cada responsável tá, por exemplo... O Lucas, nosso formigão, está com a planilha. Ele e o Estácio Neto, que é o diretor de bateria, vai fazer o levantamento de todos os profissionais, custo, material, toda a história que a gente vai ter que providenciar. E cada setor da escola está fazendo isso. A gente poder vir com o pé no chão, a hora que sair o recurso, a gente já sabe o que tem que separar para pagar profissional.
0: É isso. Importante.
1: E o que
0: a
1: que
0: fica todo mundo feliz, sorrindo maravilhosamente.
1: Exato. Mano, porque trabalho, né? Você trabalhou, tem que receber. É natural isso aí. Ninguém faz nada de graça. Escola de samba.
2: É a nova era, né, Diney?
1: Exato.
0: A gente tem aqui, você te passa aqui, cara. Você... A gente sabe que tem uma que a embaixada de samba, a cidade de Macapá, estava numa situação muito difícil, cara. Depois, não é menosprezar ninguém, mas tem que reconhecer o que você fez lá dentro da embaixada.
1: A coisa meio complicada, porque tem gente que diz, pô, na outra semana do carnaval tu tava liso. E eu estava. Estava liso, mas nós
0: de repente olha pro céu, meu amor.
1: Nós pagamos todo mundo, porque isso é dinheiro público, é para ser usado no carnaval.
0: Presidente, para 27, para 2027, a escola também está acessando as leis federais para poder captar recursos.
1: Nós temos.
0: A exemplo de 26, né?
1: O projeto começa agora, né? O projeto começa agora, as oficinas. Não, isso aí não. Isso aí é o samba.
0: Sim.
1: A gente vai mandar para ti numa outra oportunidade. Nós temos aqui o samba, mas só que para procurar aqui.
0: Para procurar é difícil.
1: É. Entendeu?
0: Mas o Elinho vai conseguir, eu mandei para ele.
1: Aí eu vou. Aí. A gente está com todo esse planejamento para a gente fazer um carnaval com pé no chão, dentro das possibilidades. Entendeu? Não tem essa coisa de, porque nós vamos ter que fazer boi voar.
0: Olha aí.
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1: É, mas aí.
3: Débora estrela aí, que raçoia. A embaixada.
0: Não é gravação
1: sua
0: porrada.
1: Não, mas já tem.
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0: Coloca o sambão da escola. A gente, no outro momento, vê aí pra tá gravado já definitivamente. Então, vem aí recurso. Captação de recursos fora do Amapá, né, presidente?
1: Sim. Na verdade, esse recurso ele já foi captado, né? Ele já está em andamento. Está em andamento, mas a Lei Rouanet é um recurso que você não mexe. Não chega e diz, olha, eu vou comprar isso. Não, tem todo o plano de trabalho, plano de ação.
0: É isso.
1: Que aí você planeja, você pega o dinheiro, tira a nota, em 48 horas a nota tem que estar lá, senão a gente trava a conta. É um negócio meio.
0: É tudo isso aí.
1: Então tem que ser tudo dentro da utilização. Ninguém pega dinheiro da Lei Rouanet e diz assim, eu vou gastar, vou comprar um carro, vou comprar alguma coisa. Não.
0: Não tem isso, não.
1: Não.
0: Presidente, nesse primeiro momento, obrigado pela tua vida. Amanhã a Liga da Escola de Samba lança nas plataformas digitais,
1: isso.
0: Todo o samba de enredo gravado lá no estúdio do Miquéias, né? Contratado pela Liga da Escola de Samba.
1: Agradecer o Miquéias, agradecer.
0: Mas nós vamos lançar agora aqui o samba de enredo da Embaixada 2027. Isso. Obrigado, Débora.
2: Obrigado.
0: Manda aquele abraço pra galera que tá te ouvindo.
2: Um abraço aí pra minha comunidade, a todos os ouvintes, aos meus fãs e a todos que me admiram o meu trabalho à frente da bateria. Beijão, beijão, beijão.
0: Beleza.
2: É a
0: Valeu, querida. Prepara o lançamento. Obrigado, presidente.
1: Obrigado, Heraldo.

0: Aldo, obrigado ao povo que ouve, a gente que assiste, legal demais. Vamos estar tá aqui, né? A gente vai morar nesse programa aí.
1: Bora, tá, o programa tá aberto aqui.
0: A partir de agora.
1: Aldo, tu és o cara mais importante a partir de agora.
0: É.
1: Obrigado aí, grande diretor.
0: Chapéu de fazendeiro.
1: Chapéu de fazendeiro. Pô, tá bom pra caramba. Então, Eli, antes do apoio cultural, vamos fazer o lançamento? Enredo da Embaixada de Samba pro Carnaval 2027.
0: Na dança dos opostos, a vida se faz inteira.
1: Isso. Esse é o enredo e o samba agora na voz do Thiago.
0: Thiago Lobato.
1: Porque aqui no Canto da Amazônia tem lançamento.
2: O Canto da Amazônia tem lançamento.

0: campeão.
1: O bicho pegou! Tá.
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1: Aí, Brenda Zeni cantando no programa. Sonho Leve. 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Um abraço aí. Logo, logo, o anúncio das matrículas do Centro de Ensino Pódium para 2027. 5h28 é a final do programa. Quero agradecer ao Papai do Céu. Agradecer aos nossos queridos ouvintes. Ele prepara uma bala da Patrícia Bastos aí, a maior cantora da Amazônia, a maior defensora da nossa arte musical no Brasil e no mundo, é a nossa querida Patrícia Bastos, madrinha desse programa. Quero dar um abraço a ela, sucesso, grande amiga Patrícia Bastos, Alejandro Cadena também, um grande abraço, nosso parceiro, esposo da Patrícia Bastos. E toda a família Bastos. Alô, Paulinho Bastos! Ali, nossa querida Oneide Bastos, a rainha da música da Amazônia. Vamos encerrar o programa porque vem aí Ponto de Encontro. Técnica do programa, Mr. Elia, direção administrativa de Mário Zulana. A produção de Cláudio Rogério, a direção geral de Luiz Melo, nas apresentações.
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1: Amanhã estaremos de volta. É. Inclusive, ela canta agora o hino do Cultural do Amapá.

Jeito Cujú, que está no seu disco Patrícia Bastos em Concert, que foi o showzaço ao vivo lá no Teatro das Macabeiras. É, Jeito Cujú é composição do poeta Joãozinho Gomes e Valmilhome, e Patrícia Bastos canta num programa agora. Vamos nos despedindo, obrigado ao Papai do Céu, amanhã a gente retorna, mas antes, Patrícia Bastos cantando Jeito Cujú. Tchau.

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4: Agora são 5:37 na Diário. Boa tarde.
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Governador eleito inicia tratativas para transição de gestão. Randolph defende fim da escala 6-1 no plenário do Senado. Capitão Senna representa o Amapá e o Brasil no Bombeiro de Aço, nos Estados Unidos. Governo do Amapá destrava o setor mineral amapaense e atrai 120 milhões de reais em investimentos para o Distrito do Lourenço. Clécio Luiz reforça a continuidade do trabalho e define prioridades para entregas até o fim do mandato. Prefeitura de Tartarugalzinho decreta situação de emergência por causa da estiagem. São os principais destaques agora do portal diariodoamapá.com.br. São 24 horas de conteúdo digital. Olha, hoje no ponto de encontro, nessa quarta-feira dedicada a falar de empreendedorismo aqui no ponto de encontro, teremos um programa especial para você também entender o que está acontecendo agora no Congresso Nacional, que é

0: processo, né, o projeto que prevê o fim da atual escala, da atual jornada de trabalho, da chamada escala 6x1 para o 4x2. Hoje a gente vai ter um editorial especial sobre isso, a gente vai ter especialistas no assunto conosco, com o Dr. Roberto Coelho. Ele tem um escritório de advocacia, uma empresa de advocacia voltada à consultoria empresarial, voltada a direito trabalhista, enfim. Ele e parte da sua banca de especialistas estarão com a gente hoje aqui, ó, tirando dúvidas, esclarecendo você. Seja você empregador, seja você empregado. A escala 6x1, que pode acabar nessa votação do Congresso Nacional como emenda à nossa Constituição, como é que ela vai se dar na prática, não é? O servidor público já cumpre a escala 4x2? O servidor público costuma não trabalhar nem sábado nem domingo. É um direito que pode estar sendo estendido aí para quem também trabalha na iniciativa privada. Os detalhes, e se você também tem dúvidas, por favor, nem pense duas vezes. Mande aí a sua pergunta, a sua dúvida que você gostaria, seu esclarecimento, seu pedido de esclarecimento, a sua sugestão para o WhatsApp aqui da produção do Ponto de Encontro. O nosso WhatsApp tem o DDD 96. O telefone é o 991-57-0022. 991-57-0022. Como ele é o WhatsApp, você pode mandar aí a sua interação em qualquer formato, em qualquer linguagem. Seja mensagem de texto, pode mandar mensagem de áudio, pode mandar inclusive um vídeo. Não tem problema, fique à vontade, esse canal é para sua interação. O programa também pode ser acompanhado em áudio e vídeo. Nós estamos ao vivo, a live lá no Facebook Diário do Amapá. Também no Facebook Diário FM Macapá. Está aqui na minha fanpage, ó, meu endereço lá no Facebook é jornalista Kleber Barbosa, tá? E esse Kleber se escreve com C, não é com K. Tem muita gente que escreve Kleber com K, mas não, meu nome é bem aportuguesado. Minha mãezinha, Dona Selma, colocou com C, tá bom? Ó, eu tô compartilhando agora aqui também. Se você achar interessante, achar relevante, faça que nem a gente aqui, ó. Compartilhe essa live no Facebook de algum amigo, de alguma amiga, de algum familiar, de algum colega de trabalho. Eu estou fazendo isso agora no meu perfil pessoal também aqui. Então faça isso. E aí a gente vai ter mais pessoas conectadas aqui com a gente. Fechou? Tem live também no YouTube. Nosso canal lá no YouTube é o @ Kleber Barbosa no YouTube. Dá para acompanhar. E se puder também se inscreva lá no canal. É só marcar, clicar naquela tarjinhazinha vermelha que tem lá, inscrever-se. Aí você se inscreve, pode marcar o sininho lá, para você receber notificação sempre que eu ou o Breno Barbosa subirmos vídeo novo lá para o nosso canal. Então é isso, todo mundo a postos, nós aqui, você aí, está no ar mais um programa Ponto de Encontro e você é nosso convidado.
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0: O futuro do trabalho em debate. Olha, hoje o nosso assunto principal é o futuro do nosso dia a dia, porque o Brasil acompanha de perto uma das maiores transformações trabalhistas das últimas décadas: a votação no Senado Federal sobre o fim da chamada escala 6x1. Mas afinal, o que é isso na prática? Despido de termos técnicos e complicações, vamos entender de forma simples e direta. A proposta de emenda à Constituição, a PEC 221 de 2019, prevê a redução da jornada máxima de trabalho das atuais 44 para 40 horas semanais. Na prática, isso transforma a antiga rotina de trabalhar 6 dias para folgar apenas um, na famosa escala 5x2, garantindo 2 dias de descanso por semana, sem qualquer redução no salário do trabalhador. E sabe o que é melhor? A mudança não acontece do dia para a noite. existe uma regra de transição gradual de 14 meses no total para que todo mundo consiga se organizar. Nos primeiros 2 meses após a aprovação, a jornada cai para 42 horas e 1 ano depois atinge as 40 horas definitivas. E quais são as implicações reais dessa mudança? Vamos olhar pelos dois lados dessa engrenagem que move o país. O primeiro recorte é para os empregados. A palavra de ordem é qualidade de vida. Ganhar um segundo dia de folga significa mais tempo para investir nos estudos, curtir a família, cuidar da saúde mental e literalmente recarregar as baterias. Trabalhador valorizado e descansado rende mais, cria mais e trabalha com muito mais alegria e motivação. Agora para os empregadores. O grande ganho está no aumento da produtividade e na eficiência, é o que sustentam os especialistas. Empresas modernas no mundo inteiro já entenderam que profissionais descansados cometem menos erros e faltam menos ao serviço, por estresse ou exaustão. Para o comércio e pequenas empresas, o projeto prevê leis complementares de apoio e transição, garantindo que o mercado continue aquecido e competitivo. É a chance de ouro de reinventar processos com foco em resultados e não apenas em horas do relógio. No fim das contas, pessoal, esse debate nos mostra que a economia e o bem-estar social andam de mãos dadas. Quando o trabalhador ganha tempo para descansar, ele também consome mais, estuda mais e faz a roda da economia girar com mais força. É o Brasil amadurecendo e buscando o equilíbrio perfeito, dizem os defensores da proposta, entre o crescimento das empresas e a dignidade de quem faz acontecer. E nós aqui do Sistema Diário de Comunicação vamos juntos acompanhar essa votação com o otimismo de quem defende, as ressalvas de quem é contra, mas a certeza de que dias melhores e mais produtivos esperam todos nós, oxalá. Esse é o nosso editorial de hoje, então fique ligado na nossa programação, porque aqui você na Diário é sempre muito bem informado e manter essa relação com você é a nossa prioridade. Uma ótima tarde para você e abrindo o ponto de encontro de hoje.
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0: Muito bem, agora 17h47 na Diário.

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1: Muito bem, olha, o nosso colega Rodrigo Silva é a nossa atração agora. O Rodrigo foi conferir com a passada a eleição, é vida que segue, né? O governador Clécio Luiz de estar focado em manter a governabilidade, fazer as entregas da gestão até o último dia do mandato. E parte dessas entregas começou aí no setor da segurança pública. A matéria é da TV Diário, assinada pelo Rodrigo Silva. Você acompanha a partir de agora. Solta aí.
2: O governador Clécio Luiz participou de sua primeira agenda oficial após as eleições 2026. Na oportunidade, o gestor estadual participou da entrega de 21 novas motos aquáticas adquiridas para reforçar as ações de policiamento, busca, resgate e salvamento na malha hidroviária do estado.
3: Todo mundo sabe que eu decidi enfrentar o crime organizado, enfrentar as facções em todos os lugares onde é necessário e possível. Então nós temos um grande reforço com viaturas, com equipamentos, helicóptero novo, aeronave nova e também lanchas blindadas, lanchas insubmergíveis e agora 21 moto náutica.

0: náuticas, são motos náuticas, que todo mundo conhece como jet ski, que estão sendo distribuídos entre Polícia Militar, Polícia Civil e Corpo de Bombeiros. Todos, e o GTA, todos com equipamentos de ponta para auxiliar nas operações e termos toda a cobertura. Terra, céus e água também. Então a gente completa agora mais com esses equipamentos, mais investimentos para a segurança pública, e nós vamos ter muito mais até o final do ano, nós não vamos parar. Vamos governar até o final do ano com muita responsabilidade, sem parar. A eleição ficou para trás, agora é concluir o mandato com tudo que nós nos comprometemos. E as entregas vão continuar, essa é uma delas, porque é de uma área que eu investi muito e que os resultados são os melhores. Nós temos as melhores taxas de redução de violência do país. E isso graças a esse conjunto de investimentos, de estratégias, de chamamento de concurso, de liberdade técnica para os operadores da segurança pública, para que o resultado viesse, o resultado veio. E hoje, a paz está à frente do crime organizado.
1: Além dessa entrega, como é que está a agenda do governador para hoje?
0: Tá, nós temos hoje uma reunião com os secretários para organizar todos esses 3 meses, que são muito importantes, as entregas desses 3 meses, e também começar a organizar o grupo de transição, que é importante. Eu fiz isso na prefeitura e vou fazer novamente. Eu estou muito bem e muito em paz comigo mesmo, justamente por entregas como essas. Justamente por entregas como essas que eu estou de cabeça erguida e muito em paz comigo mesmo.
2: Com imagens de Joelso Paleta, Rodrigo Silva, Sistema Diário de Comunicação.
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4: Agora 5h52 na Diário.

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1: Muito bem, aqui na nossa live, Dom Emílio já passou por aqui e escreveu o seguinte: olha, boa tarde, já ligado, professor Dom Emílio, um fortíssimo abraço, escreveu o nosso internauta aqui. Eu tô respondendo para ele aqui, valeu Emílio. Pronto, tudo ao vivo aqui, tudo direto aqui e transparente. Essa live tá lá no Facebook Diário da Amapá, também no Facebook Diário FM Macapá ou no nosso Face, nosso YouTube, né? Arroba Kleber Barbosa no YouTube. Hora de fazer um intervalo do apoio cultural e daqui a pouquinho a gente tá de volta.
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8: Agora 5:57 na Diário.

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2: Olha, nesse momento, lá em Brasília, o Senado Federal organizou, né, e realiza a segunda de um total de 3 sessões deliberativas em plenário para debater uma proposta de emenda à Constituição que acaba com a chamada escala 6x1. A gente abriu o programa de hoje com um editorial a respeito desse tema. E conforme a gente anunciou, a gente está reunindo aqui na bancada, né, parte de uma bancada de especialistas também nessa área. O programa está recebendo aqui o advogado Roberto Coelho. Ele é advogado, militante, é procurador-geral do município de Amapá, é especialista em assuntos da transposição, direito de servidores públicos, e que também está acompanhado aqui do Dr. Thales Viana de Lima Penha, advogado há 7 anos, é pós-graduando em direito e processual, aliás, em direito processual civil e em direito do trabalho. O escritório deles tem essa especialidade aí em cuidar de assuntos trabalhistas também. Doutor Roberto, seja muito bem-vindo aqui de volta à Rádio Diário FM e ao programa Ponto de Encontro, né? Boa noite, já podemos falar, 18 horas.
3: Boa tarde, Kleber. Boa tarde a todos os ouvintes aqui da Diário.
2: Aí o senhor diz data máxima venha, eu vou dizer boa tarde ainda.
3: Boa tarde. Estamos entrando no início da noite aqui.
2: Por que se usa tanto latim, hein, no juridiquês de vocês?
3: É porque a nossa cultura jurídica ela é baseada no direito romano, né? Então nós temos uma raiz ainda muito voltada, vinculada ao direito romano, né? Eu costumo dizer que a nossa sociedade ela tem 3 pilares, né? Filosofia grega, direito romano, valores judaico-cristãos. É isso que fundamenta a nossa sociedade. Então, naturalmente, como a nossa raiz jurídica positiva vem lá da época, né, do direito romano, a gente acabou herdando essa cultura do latim, que era uma língua muito tradicional na época. Uma língua hoje considerada uma língua morta.

0: mas muito presente.
1: Direito romano,
0: que mais? Filosofia grega.
1: Filosofia grega.
0: E valores judaico-cristãos.
1: Valores judaicos cristãos, é. E o Montesquieu, com o modelo de tripartição dos poderes, né?
0: É, sim, francês. Isso, é do movimento iluminista, né? Da Revolução Francesa. Na verdade, cabe conceituar essa questão de tripartição de poderes, né? Na verdade, quando a gente fala que Montesquieu dividiu o poder em três, na verdade ele não dividiu o poder. O poder ele é uno. Existe uma tripartição de funções. Então existe a função executiva, legislativa e a jurisdicional. Mas o poder ele é um só. Ele tem como titular o povo, que o exerce por meio do seu representante. Mas o poder ele é uno, certo? Então é uma tripartição de funções do Estado.
1: Emana do povo, dizia o nosso saudoso Ulisses Guimarães. Né? Reforçava muito isso. Deixa eu ver também a saudação inicial do Dr. Thales Viana, de Lima Penha. O senhor usa Thales Penha? É isso?
2: Boa tarde a
1: todos. Tudo bem?
2: Boa tarde, Kleber. Boa tarde aos ouvintes. Prazer enorme estar aqui. Uso sim o título Thales Penha.
1: Thales, né? Penha, tá bom.
2: Herança da minha família paterna.
1: E esse paterna vem da onde?
2: Eu sou natural do estado de São Paulo, né? Especificamente ali da capital.
1: Ah, é?
2: Então sou um paulistano, mas eu já me considero um amapaense já.
1: Mesmo?
2: Estou aqui já na comarca. Já? Ah, tomo açaí, como maniçoba. Estou no Amapá há mais de 10 anos já.
1: De 10 anos, tá bom.
0: É o paulista Nutella já.
1: Muito bem, gente. Como é que vocês estão acompanhando isso? Vocês têm um diferencial no escritório deles, pessoal? É uma ação assim, preventiva, um trabalho de consultoria empresarial que vocês fazem, que não é só aquela coisa reativa de reagir quando já virou um litígio judicial, né? Nessa questão de prevenção, e imagino que vocês estão se apropriando e assim repassando para os seus clientes essa modalidade que pode mudar já, né? Apesar de que vai ter um calendário progressivo para essa mudança aí acontecendo.
0: Perfeito, Cleber. Como você pontuou, o nosso escritório hoje ele é composto de 3 advogados, né? Além do Dr. Thales, eu, temos a doutora Kézia também. E nós estamos elaborando, na verdade, oferecendo para os clientes, né, que buscam essa solução jurídica preventiva, uma forma de blindagem, né? Então, a gente sempre costuma ressaltar isso, seja em qualquer área do direito, que a prevenção é a melhor forma de você evitar uma dor de cabeça futura, e isso no ponto de vista da iniciativa privada é importante, porque a justiça do trabalho ela é muito cruel muitas vezes com os empregadores, né? Então, partindo dessa premissa, o que nós buscamos fazer é encontrar soluções jurídicas preventivas para que essas empresas tenham segurança na forma de contratar, na forma de lidar com a vigência dos contratos, com a própria jornada de trabalho, com os desligamentos dos funcionários. Isso é muito importante. E a gente tem o Dr. Thales no escritório, que conduz essa parte trabalhista. Especificamente, você sabe que o meu trabalho é da transposição dos servidores, apesar de eu ter uma formação em advocacia empresarial. Mas hoje quem coordena essa parte no escritório tem sido o Dr. Thales, que conduz isso com muita competência. Inclusive, ele faz todo um trabalho completo, voltado com a reunião com o empresário, vai na empresa, faz a visita técnica, faz todo o regulamento das normativas de segurança do trabalho. Então, isso é importante para você que é empresário, que está escutando essa entrevista. Procure uma consultoria jurídica especializada, eu sempre costumo dizer isso, porque você pode exercer a sua atividade empresarial com muito mais segurança e tranquilidade, deixando na mão de um profissional que sabe os riscos que pode ter a contratação equivocada. Enfim, a condução de uma relação de trabalho, ela tem que ser conduzida com muita responsabilidade.
1: Pois é, para você que está chegando agora, ligou o rádio do carro, entrou aí no seu veículo, ligou o Smart TV, está ligado no diário de qualquer plataforma, nós estamos com 2 advogados aqui para esclarecer, tirar dúvidas sobre uma coisa que está acontecendo agora lá no Senado Federal, que é uma proposta de emenda à Constituição que prevê o fim da chamada escala 6x1, tá bom? Você pode usar nossas redes sociais, você pode usar o nosso WhatsApp aqui, 991570022, para fazer sua pergunta aí, tirar dúvidas aqui com os especialistas convidados pela Diária FM. Ou como faz a Carmen Silva aqui, ó, uma galera que está entrando na nossa live, está deixando aqui abraços, saudando a presença dos senhores aqui com a gente, como a Carmen Silva, que disse boa tarde, excelente tema, manda um alô. Aí, amigo Kleber, estamos ligados aqui lá na equipe RB, que é uma assessoria de corrida de rua, né? Valeu, Carmen. Valeu ao Ceará também, que é o seu maridão. Carol Lopes, doutor Thales, grande profissional. Ele mandou aqui

0: três palminhas aqui para felicitá-lo aqui. Márcio Neri, doutor Thales Penha, é um grande profissional. Ó, 2-0 pro Thales já,
1: o Roberto. Thales é um cara popular.
2: Um deles foi a minha digníssima.
0: Né? Suspeita. Bom, fala pra gente aí, doutor Thales, quando essa notícia começou a circular, teve empresária que disse, agora eu vou fechar minhas portas, agora eu fecho e tal. Há motivo para se descabelar ou não é para tanto? Fala pra gente.
2: Certo, Kleber. Nós costumamos dizer, principalmente nessa área da consultoria preventiva, né, da blindagem da sua empresa, da empresa, né, de pequeno e médio porte, é que quando o problema ele é levado à Justiça do Trabalho, o empregador ele necessariamente, né, ele vai despender de algum valor, seja para custear o advogado, né, que vai fazer a defesa, porque muitos dos reclamantes, né, eles detêm a justiça gratuita, então acaba que não há nenhum tipo de compensação de honorário de sucumbência, né, e etc. Então já se tem esse gasto. Então a melhor das providências a serem tomadas enquanto empresário, sem dúvida, é essa questão da advocacia preventiva. E uma dessas preocupações que acendeu fortemente a procura, tanto do nosso escritório quanto de outros escritórios que também atuam nesse mesmo segmento, é justamente essa modernização, né, que a legislação do trabalho ela vem sendo alvo, né? Há alguns anos, na verdade, desde aí de 2017 nós tivemos a reforma trabalhista, né, que entrou em vigor em 2018, adotou algumas novas práticas que nós já vemos, né, muito fortemente adotadas, né, no, em todo o território. E tal como agora, né?
0: Essa... É verdade que nessa reforma que o senhor está falando, já havia a previsão do teletrabalho, do trabalho em home office, e a gente no mundo não sabia que ia ter a pandemia. Foi de alguma forma uma, né, uma assertiva, foi um avanço.
2: Perfeito, Kleber. O que que ocorre? Essa questão do teletrabalho, ela foi de fato, né, apresentada ali na reforma trabalhista, muito em vista de que a partir de 2015, por exemplo, o Tribunal de Justiça do Estado do Amapá, ele já começou a adotar práticas como o peticionamento eletrônico. Então o processo ele não existia mais fisicamente, né? E todos os processos que existiam físicos, eles eram digitalizados. E aí muitas vezes, pela distância, né, entre comarcas, etc., acabou-se que a prática das audiências de forma virtual, né, primeiramente de forma híbrida, né, e aí progressivamente agora quase que majoritariamente em todo o território nacional, né, essas audiências estão sendo virtuais, né, então ela acabou ganhando muito espaço, mas muito em questão do avanço tecnológico, né, aplicativos de videoconferência, né, a gente tem até mesmo nos aplicativos de mensagem, né, uma espécie de conversa por videochamada. Tem outros aplicativos também que as justiças utilizam, como o Webex, o Zoom, né, o próprio Google Meet. Então são plataformas que visam o acesso, né, daqueles que estão de forma mais remota à comarca destino, né, da sua ação judicial.
0: Bom, em questão, né, o fim da escala 6-1, ou seja, trabalhar 6 dias e folgar um dia, né? Isso para o trabalhador da carteira assinada ou seletista, que se diz. Doutor Roberto, o servidor público já exerce a jornada de 4-2? Normalmente o servidor público folga sábado e domingo.
3: Seria 5-2, né? Segunda, terça, quarta, quinta, sexta, folga 2 dias.
0: 5-2, é.
3: Perfeito. Na verdade, os servidores públicos, eles são regidos pelo regime jurídico do respectivo ente ao qual eles são vinculados. Então, no caso dos servidores públicos federais, por exemplo, nós temos a Lei 8.112. No caso dos servidores estaduais e municipais, a mesma coisa se aplica. Então, no direito, a gente tem o princípio da especialidade. Então, partindo da premissa de que existe lei específica para tratar sobre o regime jurídico da jornada de trabalho dos servidores, somente através da alteração dessa lei especificamente poderíamos alterar a jornada de trabalho dos servidores públicos. Mas, em regra, é sempre 5-2. A gente utiliza como parâmetro o artigo 7º da Constituição Federal, esse que está sendo alterado pela PEC 221 de 2019.
0: Essa emenda constitucional vai lá no artigo 7º.
3: Isso, ela altera o artigo 7º da Constituição, que é PEC, né? Proposta de emenda à Constituição, altera a própria Constituição. Mas a premissa que você tem que adotar é que os servidores públicos não são regidos pela CLT. eles são regidos pelo Estatuto dos Servidores do respectivo ente federativo.
0: Se é comum chamar de serem estatutários, né?
3: Estatutários, exatamente, por conta do estatuto. Então, a princípio, essa alteração da escala de trabalho não alcança os servidores públicos.

0: Doutor Thales, o fim da escala 6x1 também significa reduzir das atuais 44 para 40 horas semanais, né? Parece pouco, mas já foi mais longe, nós, né? Já viemos de 60 horas semanais, né?
1: Perfeito. Sempre que há algum tipo de alteração visando uma espécie de melhoria nas condições de trabalho, há sempre aquele burburinho enorme, né, por conta dos grandes afetados, né, em relação especificamente à questão econômica, né? Mas vai onerar as empresas e etc. Nós sabemos, né, nós temos essa ciência de que toda a carga tributária em cima de empresas, ela é excessiva. O Brasil é um dos países que mais se paga imposto, né? É assim, louvável o dia a dia de um empresário, de um empreendedor, né? Então, assim, obviamente a preocupação maior sempre vai ser a questão financeira, porque além de promover a sua subsistência própria, de sua família, o empreendedor, o empresário, ele também promove empregos, né, para outras famílias. Então essa preocupação, ela é quase que não unitária. Ele se preocupa tanto com a sua, né, com a sua empresa, com o seu negócio, quanto também com os de seus funcionários. E esse impacto, né, apesar de que é um impacto pequeno, como você mesmo disse, né, em comparado com anteriormente, né, nós tínhamos uma carga horária de 60 horas, né, semanais. Então, assim, e há também essa questão, é previsto, né, nesse projeto, a própria transição. Primeiramente seria adotado ali não mais 44 horas semanais, mas 42 horas semanais pelo período de 1 ano e 2 meses.
0: Um período de escalonamento, vai sendo gradual essa mudança.
1: E,
0: né,
1: após esse período, as 40 horas.
0: 40 horas, né, dividido pelo tal modelo que a gente tem, ou seja, um trabalhador, se ele se submete a 8 horas diárias de trabalho. São 5 dias úteis na semana, 5 vezes 8, quando eu estudava tabuada, era 40, né? Ou seja, o sábado é que complementa essas 4 horas, né? Na prática, empresas que abrem aos sábados teriam que pagar hora extra, teriam que contratar mais pessoas. É isso que normalmente os empresários falam: a gente vai ter que contratar mais pessoas. Isso vai ser necessário?
1: Perfeito, Kleber. O que que ocorre? Há duas possibilidades aí nessa questão. Ou se estende, né, se amplia, né, o seu quadro de funcionários para que você faça a adesão ali de um ou dois funcionários a mais para compor.
0: Como, né, se fosse um folguista aí.
1: Exatamente, para compor, né, esse período. Ou então se estuda também a possibilidade de fechar um ou mais dias na semana em que necessariamente não houvesse, né, essa necessidade de abertura. Então, assim, o empresário que ele tem o intento de permanecer com o seu empreendimento aberto durante os 7 dias na semana, necessariamente ele teria sim esse custo de ampliar o seu quadro de funcionários, certo? Adotando ali uma espécie de escala também, um escalonamento, mas enquadrando também a nova realidade da lei, para que também não venha a ferir nenhum tipo de determinação, né, tanto da PEC 221, quanto da própria CLT já em vigor.
0: Uhum. Hora extra na iniciativa privada, isso é comum, né, nas empresas. Doutor Roberto, no serviço público, o servidor também, ele pode fazer jus a horas extras?
2: É uma questão excepcionalíssima, né, prevista na Lei 8.112, em casos específicos ali, onde há um acréscimo de jornada, mas também é parecido com a iniciativa privada.
0: Às vezes o servidor que exerce cargo de confiança, servidor comissionado, como se diz, pela natureza do cargo de direção, isso, e assessoramento superior, meio que ele já se submete a uma escala extra, não tem dia, não tem hora, ele pode ser chamado pela atender aquela prática, ligação, a famosa ligação, tu tá onde?
2: Pela vida.
0: Quando o chefe liga e diz, sabe, tu tá onde?
2: Eu mesmo tenho um cargo de natureza de chefia, né? Como você falou no início, eu sou procurador-geral do município e a gente não tem horário, basicamente, né? Mas for para fins formais, existe uma escala de trabalho. Em excepcionais situações é possível também que haja um acréscimo de jornada.
0: Muito bem. Em se tratando de emenda, a Constituição tem um rito próprio, né, que o presidente do Congresso, que é um senador pelo Amapá, o senador Davi, anunciou um calendário especial, anunciou que vão ser 3 sessões deliberativas. Agora está acontecendo a segunda e falta mais uma. Enfim, ainda é possível que isso seja aprovado na atual legislatura? Porque o que aconteceu foi o seguinte: tem uma mudança na composição do Congresso Nacional com a atual renovação de 2/3 do Senado. E aí está uma grita geral de que a nova composição pode já estão querendo que ela vá pautar a atual discussão, e por sua vez, os atuais congressistas

0: Você diz, olha, preciso respeitar a atual legislatura que está em curso, vai até 31 de janeiro, né?
1: 31 de dezembro. Isso.
0: Não, a legislatura vai até 31 de janeiro,
1: não,
0: né?
1: Não, no caso assim, nós temos a sessão legislativa e a legislatura.
2: Ah, tá.
1: A sessão legislativa, ela coincide com o calendário, né? Que vai, ali existe o período de recesso, mas é de um período de um ano, vamos dizer assim. É a sessão legislativa, no caso. A legislatura é quatro anos. No caso dos senadores, são os 8 anos. Então, os novos parlamentares que vão assumir as cadeiras agora...
0: Só primeiro de fevereiro.
1: E só no ano que vem. Ainda vamos ter que esperar o final dessa sessão legislativa, que vai finalizar em dezembro desse ano.
0: Esse tipo de matéria incorre naquele chamado princípio da anuidade, ou seja, ser aprovado num ano para poder vigorar no ano seguinte?
1: O que acontece? Em algumas situações, o legislador, ele prevê um prazo para entrar em vigor. O Thales pode falar melhor sobre isso, porque se eu me recordo bem, no final do texto da emenda, tem uma previsão no período de implementação, que é o período de transição que ele pontuou ainda agora. É muito parecido com o que acontece na reforma tributária. A legislação e a própria Constituição, como ela tem um peso maior, ela tem que assumir que muitas vezes a alteração dessas regras pode implicar mudanças em todos os âmbitos da sociedade. E a economia é um ponto muito importante. Então, não seria possível que essa regra fosse implementada abruptamente, assim como a reforma tributária. Então, existe um período, se eu não me engano, um período de transição de 10 anos, né,
3: Tati? Perfeito. O que que ocorre? Em próprias palavras, né, do presidente do Senado, né, o nosso Davi grande Davi Alcolumbre, ele prometeu que não atropelaria esse regimento, esse rito regimental. Né? Então, assim, ele prometeu 5 sessões deliberativas antes da votação em primeiro turno. Após a votação em primeiro turno aprovada, eles estenderiam mais 3 sessões deliberativas para assim seguir para a segunda aprovação, né? Segunda sessão de aprovação. Então, assim, ele prometeu também que não atropelaria esse rito, né? Que faria conforme ao regimento, né? O rito regimental do Senado. Então, assim, a nossa previsão é de que possivelmente poderá ser votado ainda esse ano, né? As 2 sessões. Porém, contudo, entretanto, nós não sabemos, nós não temos como saber, né? Se será aprovado. Se você quer uma opinião pessoal, eu tenho fortes indícios, né? Tenho uma forte crença de que ela será aprovada sim, né? Para que ela entre em vigor, ainda a ser eleita uma data, né? Para ser promulgada. E promulgado vai ter aquele período de transição, que o Dr. Roberto muito bem explanou, né? Eu também já havia falado, né? Nesse período de transição aí de 1 ano e 2 meses, para que no prazo de 10 anos já seja aplicado formalmente essas 40 horas semanais.
0: O projeto, na verdade, está no Senado agora, mas ele é originário da Câmara dos Deputados, ele passou na Câmara, né?
3: Perfeito. Essa PEC, ela é proveniente do deputado Reginaldo Lopes, salvo engano, do PT de Minas Gerais, né? Ela foi votada agora em março, ou maio, 28 de maio desse ano, certo? Passou pela CCJ ali no Senado, também foi aprovada, né? Foram negadas os 36 pedidos de emenda, né, da oposição. Salvo engano, foram dos 432 votos a favor, né, e 22, né, da oposição, né, pedindo o arquivamento, né, negando o seguimento da PEC. Porém, contudo, entretanto, agora ela já segue no Senado e essa previsão é de que vá sim ser aprovada.
0: Muito bem. Então passa a ter um calendário de implantação, 14 meses, né? O prazo de carência?
3: Perfeito, prazo de transição.
0: Transição.
3: Né? Ali adotando primeiramente a carga horária de 42 horas semanais e após esse período aplicada ali as 40 horas semanais. Então, após esse período, a gente entende que as fiscalizações, né, do Ministério do Trabalho, elas se intensificarão primeiro que em caráter informativo, né, e posteriormente, após, né, comunicado, após devidamente notificado, né, aquele empresário que não estiver de acordo com as novas determinações, né, impostas pela PEC, que ele venha a ser autuado após essa notificação.
0: Doutor Roberto, tem uma pergunta que chega aqui da Rita de Cássia, moradora lá do bairro do Marabaixo, sempre ligada aqui na Diário. se isso pode acabar numa grande disputa judicial, ou seja, alguma entidade.

0: de classe, uma entidade ligada às entidades do comércio, de repente ficou um grupo de insatisfeitos com o que o Congresso aprovar e vai judicializar, acionar a justiça para mediar um conflito. Tem como reverter uma decisão que é do Congresso Nacional?
1: Em síntese, em tese, não. A questão é, primeiro, do ponto de vista prático, seria muito difícil que um sindicato fosse se opor à redução da jornada de trabalho. Afinal de contas,

0: essa emenda constitucional cause algum tipo de conflito com algum conselho ou alguma entidade, poderia ser arguída em uma ação de inconstitucionalidade, que trata do controle concentrado, né? Então, como se trata de PEC, ela poderia ser questionada tanto do ponto de vista formal, quanto da tramitação, quanto do ponto de vista material, quanto do próprio direito ali tutelado na Constituição. Então, se
1: aí
0: ela se...
1: só na Corte Suprema do país.
0: Exatamente.
1: Né,
0: e o Supremo Tribunal Federal poderia fazer o controle de constitucionalidade caso haja alguma entidade interessada em fazer o questionamento da constitucionalidade.
1: É, mas como o senhor ressalvou, é uma proposta, um projeto de emenda constitucional, ou seja, uma nova redação para a nossa Carta Magna, né?
0: Isso. O que acontece no caso do controle concentrado, como eu mencionei, né, que são as ADIs, as ações diretas de inconstitucionalidade, as de por omissão, né? Enfim, as ações do controle concentrado, elas têm como fundamento de validade os artigos da Constituição originário, né? O texto originário da Constituição. Então, as emendas, a gente costuma dizer em direito constitucional, que elas são frutos do poder constituinte derivado reformador. Então, elas estão submetidas ao controle de constitucionalidade pela Suprema Corte.
1: Rodrigo Salles acompanhando a gente, elogiando os senhores pela forma didática com que estão se referindo aqui, estão esclarecendo as dúvidas também. E você pode fazer sua pergunta aí, tirar dúvidas também, 991-57-0022, 991-57-0022, ou pode passar na live aqui no nosso Facebook Diário do Amapá, no Facebook Diário FM Macapá, ou Diário do Amapá, é isso, ou na minha fanpage, que é jornalista Kleber Barbosa. O Márcio Neri, ele deixou aqui uma pergunta para vocês. Ele disse: Kleber, uma dúvida, nessas 42 horas semanais durante a transição, eu posso dividir as 2 horas a mais durante os 5 dias, prolongando assim em 32 minutos a mais durante esses 5 dias, ou precisaria jogar para mais um dia essas 2 horas? É pergunta quase uma equação de segundo grau aqui do nosso ouvinte aqui, o Márcio Neri, X mais Y, 2X, como é que resolve isso, doutor Tati?
2: O que ocorre aí, Kleber e Márcio, né? Agradeço a pergunta e a participação. É sim, plenamente possível, né? Eu acho que o mais indicado nesse primeiro contato do empresário com a transição, né, para adequação da PEC, né, da aplicação da PEC, seria de fato você suprimir já esse sexto dia de trabalho, até porque ele ia onerar, né, muito o empregador e onerar também o empregado, que teria um certo custo, né, no deslocamento, às vezes alimentação fora da sua residência. Enfim, o ideal seria de fato que você estendesse a hora, porque assim, Kleber, muito há de se preocupar hoje em dia. Há no Brasil o maior afastamento, o maior índice de causas de afastamento do trabalho é o burnout. Por isso a NR1, ela vem sendo aplicada, né? Ela vem sendo estruturada para que se...
1: O burnout é o que chama de síndrome, né?
2: Isso, exatamente. Aquele estresse, né, provocado ali pelo trabalho excessivo. Então, assim, é meio que um ciclo, né? O governo, ele vem afastando muitos contribuintes, muitos trabalhadores, né, pelo burnout, pelo estresse no trabalho. Ele cobra as empresas, né, e as empresas vêm consultar nós, né, nós, o corpo jurídico, né, das empresas, para adotar as medidas para que esses problemas eles sejam devidamente identificados, sejam devidamente tratados, né. Em específico, aqui eu trago 3 casos, basicamente, que eu atuei durante essas duas semanas. Nós atuamos essas 2 últimas semanas, que é de fato a aplicação de meios para que esse trabalhador sobrecarregado, ele seja identificado, né, ele seja tratado, para que seja evitado esse afastamento, né, pelo INSS, né, propriamente dito. Ninguém quer ser afastado pelo INSS. Nós sabemos que tem um lapso temporal até o reconhecimento, o pagamento, né, desse beneficiário.
1: Que,
2: né,
1: que não representa também a integralidade do vencimento, né, quando está nativo, né?
2: Perfeito, exatamente. Tem um impacto financeiro para o próprio trabalhador, que muitas vezes detém sua percepção mensal drasticamente reduzida, uhum, né, pelo benefício.
1: Eu falei brincando aqui sobre como é que chama? A gente chamava nas provas de matemática, né, o enunciado da questão, feito aqui pelo nosso ouvinte, o Márcio Neri, e agora ele fez o noves fora nada e deu uma pequena inconsistência, ele ajustou. Kleber, não seria o 32, e sim 24 minutos. Na verdade, é essa diferença que pode ser diluída aí.
2: É.

0: Infelizmente eu não tenho essa formação, né, matemática. É, mas eu vou confiar, vou confiar.
1: Geralmente dizem,
2: dizem que os caras escolhem direito quando não gostam muito de cálculo.
0: Kleber, vou te falar, isso aconteceu ontem, né? Um abraço aí pro Thiago, né, que é o cliente que me procurou, né? Ali ele tem a hamburgueria, o garagem, tem uma Nelly's, etc. E ele me procurou justamente nesse ponto. Ele falou: o cálculo das horas extras, né, dos meus funcionários está correto? Então aí nós fizemos uma reunião, né, de forma virtual mesmo. Uhum. Mesmo todos aqui na comarca, né, de Macapá, nós fizemos uma reunião. Nós, a contabilidade, que é sem dúvidas ali o grande parceiro, né, do empresário, dois grandes parceiros do empresário.
2: E faz, né, esse meio de campo.
0: Exatamente.
2: Com o escritório de advocacia.
0: Exatamente. Né? E aí nós fizemos toda a análise do contra-cheque, o cálculo juntos, identificamos alguns pontos, né, a serem tratados, etc. Mas assim, tudo dentro da legalidade. Né? Mas é assim, de fato, muito, muito procurado por conta dos empresários essa questão dos cálculos. Né? A gente sempre traz uma resposta assim mais, mais genérica, né, propriamente dita, e compactua, né, e acaba tendo essa convergência com a contabilidade, que faz a explicação, porque a gente fala sobre direito, né?
2: Aliás, tem umas coisas do juridiquês de vocês e nós, né, do jornalismo, a gente acaba tendo contato, né, uma característica do jornalismo é a tal da interdisciplinariedade. A gente acaba bebendo um pouquinho na fonte de cada disciplina ali. Tem uma palavra que o senhor usou agora, eu lembrei, que é quando tem uma decisão de um colegiado de juízes e ela tem repercussão geral.
3: Isso.
2: O que é isso, na final?
3: A repercussão geral é quando ela vincula todos os órgãos da administração pública, no caso, o Poder Executivo, e os demais órgãos do Poder Judiciário. Então, ela tem eficácia erga omnes, efeito vinculante. Quando ela tem.
2: Estou falando português aqui com o senhor, doutor Roberto.
3: É latim, né? Como a gente falou no início da entrevista, né? Eficácia erga omnes é basicamente para todos. Uhum. Entendeu?
2: Ó, tem uma pergunta aqui. O nosso ouvinte não disse para quem está sendo direcionada, mas a gente tá nessa, eu acho que é bacana esse meio termo que vocês adquirem, né? O doutor Tales é aquela coisa técnica, o doutor Roberto tem essa visão política. Vai para ambos aqui, ó. O David Silva, ele diz: Kleber, nessa nova composição do Senado, onde a direita tem um número suficiente para aprovações de leis, passaria no Senado ou teria emendas? Doutor Roberto.
3: Aí já não trata muito da parte normativa propriamente, mas uma opinião sobre o cenário político. A gente costuma avaliar a troca, né, de legislaturas, né, com a assunção de novos mandatos, de acordo com o princípio democrático. Então a gente sabe que os partidos, eles formam bancada justamente para ter maioria no Congresso, seja na Câmara, seja no Senado, de acordo com as ideologias que são pregadas, né? Então, o resultado dessas eleições, ele foi muito categórico no sentido de mostrar como o país, né, o Brasil, o eleitor brasileiro, ele está muito voltado ao que se costuma chamar de direita, né? Então, a bancada do PL, do PSD, foram fortalecidas, que já eram bancadas fortes, mas as últimas eleições de 2022, com a eleição do Lula, fortaleceram o PT, o PSOL, os partidos de esquerda. Mas agora a gente teve uma retomada, né, desse movimento chamado de direita no Brasil, que acaba trazendo à tona essa nova visão do eleitor brasileiro, que acaba ficando sempre em uma gangorra, né? Uma hora ele vai para a esquerda, outra hora ele se arrepende e vai para a direita. E isso é o princípio da democracia, né? A alteração do status quo. É a possibilidade de você alterar os fatores de poder, né? Então, historicamente, os congressistas voltados mais à ala à direita, eles são têm alguns valores de natureza moral conservadores e econômicos, mais para o princípio liberal. E o liberalismo...
2: Menos intervenção do Estado na economia.
3: Isso é o liberalismo político, na verdade. Então, mas também poderia se enquadrar, né? O liberalismo político a gente tem com o precursor John Locke, né? E, no caso, o liberalismo econômico, Adam Smith, né? Com a riqueza das nações, etc.
2: E a China, hein, que é o maior socialismo do mundo. Há quem diga que lá eles fazem o social capitalismo.
3: É social democrático, né, que eles costumam dizer. Na verdade, assim, se a gente for levar para esse lado geopolítico, a gente vai muito longe.
2: Vou voltar
3: para a sua pergunta. É possível ainda, pelo regimento interno do Senado, que sejam apresentadas algumas propostas de alteração ao texto, como o próprio Tales destacou, houveram 32 tentativas. 36 tentativas de emenda. Entretanto, isso sempre colocado no regimento e tem uma data limite, né?

0: nas 10 primeiras sessões da comissão, eles podem apresentar alterações ao texto. E aí segue para o plenário, onde será votado em 2 turnos e aprovação por maioria qualificada.
1: É, o nosso ouvinte, o David Silva, ele agradeceu, né? Parabéns pela escolha do assunto e disse que isso vai impactar a vida de muita gente, diz o David.
2: Um grande abraço, né? Um cliente nosso também. Um abraço aí para toda a Pen Hortifruti Grangeiro, tá acompanhando a gente aí, é cliente nosso aí de longa data.
1: Tá bom, manda mais frutas para cá, o David.
2: Mas então, pro escritório também.
1: Então é isso, doutor Roberto, não dá para deixar o senhor ir embora sem pedir para o senhor nos atualizar a respeito da transposição.
0: Com certeza.
1: A transposição tem novidades aí para esse final de, como é que o senhor falou, período, é? O período que o senhor disse?
0: Isso, com certeza.
1: O período é até o fim do exercício financeiro.
0: Da sessão, né? É, da sessão legislativa.
1: Sessão,
0: né?
1: Legislativa. É. O legislativo tem muitos termos técnicos. Isso. Mas no frigir dos ovos, a gente terminou agora o processo de eleição. Muitas das nossas lideranças falavam sobre transposição e é mais quem quer ser o pai da matéria, como se costuma dizer, o pai da criança. O fato é que ela só passa se tiver maioria e quórum qualificado, né?
0: Isso, perfeito. É, agora a transposição ela segue o rito inverso da escala 6x1. A escala 6x1 foi aprovada na Câmara e seguiu para o Senado. Já a transposição, a PEC 47, que você está se referindo, ela começou no Senado e agora ela está na Câmara. Então ela teve um rito invertido, né? O que ocorre agora é, como você muito bem pontuou, né? A transposição está passando por 2 alterações importantes. A PEC 47 ela é um marco, né? Na alteração da história da transposição, com ampliação do prazo, ampliação de categorias, mas isso é muito preconizado a partir do momento em que há uma mudança na composição colegiada do Congresso Nacional. Então vamos avaliar como isso vai seguir. Agora, o que eu posso te dizer concretamente é que ela tem que passar por uma comissão especial, que é a comissão que faz análise de mérito da proposta. Então são 40 sessões compostas pelos que são eleitos pelos líderes de bancada, os deputados que vão compor essa comissão. E as 10 primeiras sessões podem ser apresentadas emendas, depois ela segue para o plenário, onde teria que ser aprovada em 2 turnos por 3/5 dos votos dos parlamentares. Entretanto, cabe também ressaltar para os meus amigos da transposição que trabalharam até o ano de 1993, tá? Então, se você trabalhou até 5 de outubro de 1993, você ainda pode fazer o seu requerimento de opção através da reabertura de prazo promovida pelo Ministério da Gestão, que vai até o dia 18 de janeiro de 2027. Então, o final do ano está chegando, as eleições já acabaram. Você, meu amigo servidor da transposição, está na hora de pensar na sua vida, se colocar em prioridade. Então, busque assistência jurídica caso você tenha dúvidas sobre o seu direito de transposição. Mais cedo, só para a gente finalizar esse assunto, né? Eu sei que você está com o tempo corrido, a gente fez uma publicação nas minhas redes sociais, que é @advrobertocoelho, onde a gente falava sobre a alteração das regras de acumulação de cargos, que foi promovida pela Emenda Constitucional 138 de 2025, que alterou o artigo 37, inciso 16, a linha B da Constituição, que fala sobre a possibilidade dos professores acumularem o cargo de professor com outro cargo de qualquer natureza. Isso é importante porque antes a regra da Constituição era de que o professor só podia fazer acumulação com outro cargo se esse fosse de natureza técnica e científica. E aí havia uma discussão na jurisprudência sobre o que seria um cargo de natureza técnica e científica, e isso causava muita confusão do ponto de vista das judicializações, do Poder Judiciário. Então o Poder Legislativo optou por alterar essa regra e hoje, se você é professor, você pode acumular o seu cargo de professor com qualquer outro, de agente administrativo, agente de portaria, desde que haja compatibilidade de horários e respeito ao teto constitucional.
1: Se esse professor for aposentado também?
0: Também se aplica as regras de acumulação.
1: Perfeito. Bom, nessa questão do rito, né, a partir da aprovação lá da chamada admissibilidade da PEC, que teve inclusive na relatoria um deputado do Amapá, que foi o Acácio Favacho, ele tentou meio que aproveitar aquela boa onda ali e tentar pular o rito da comissão especial e já levar para plenário. Esse atropelo parece que não passou não, né?
0: Isso seria muito arriscado do ponto de vista técnico constitucional, porque se há um atropelo do rito preconizado no regimento interno, poderia ser que um outro parlamentar alegasse que essa emenda ela poderia incorrer numa inconstitucionalidade formal. Então ela tem que respeitar o regimento das duas casas. Então a gente não pode atropelar, né? Isso, mesmo que ela fosse aprovada com esse vício de inconstitucionalidade, ela poderia ser arguída no controle concentrado no Supremo Tribunal Federal.
1: Ok,

0: Oh, fico feliz pela abordagem do assunto, algumas dúvidas esclarecidas. Obrigado, a galera gostou aqui. Estava quase convidando vocês para tomar um café desse uma vez por semana aqui, para
1: a gente tá
0: fazer uma resenha.
2: É um prazer enorme.
0: Gente, muitíssimo obrigado. Eu sei que não é fácil. Trazer um advogado da banca dele já é difícil, como diz um popular, alvará 2. Você já viu essa expressão, né?
2: Já sim, já até utilizo.
0: Já até utilizo o alvará?
2: Já. Yeah. Não só o alvará judicial, né? Que esse aí é bom.
0: Esse aí é bom. O alvará no sentido de...
1: Eu acho que não sei se tem uma interpretação literal para essa expressão. Acho que é
2: pessoa... Quem dirá, né?
0: Muito menos, né? Quem dirá, né?
2: É isso aí.
1: Só pontuando, Kleber, que essa é uma informação importante. Quando eu falo que o professor pode fazer acumulação de cargos, eu não estou me referindo só ao professor propriamente dito. O Supremo Tribunal Federal, em julgamento da ADI 3772, entendeu que a interpretação da palavra professor do artigo 37, ela tem que ser vista de forma ampla. Então, professor, pedagogo, auxiliar educacional, diretor de escola, desde que essa atividade ela faça parte do grupo magistério, pode-se considerar que é possível a acumulação desse cargo com outro de qualquer natureza, desde que seja comprovado que esse servidor público seja professor de carreira, né, e que essa profissão seja regulamentada como do grupo do magistério.
0: O senhor falou sobre cargo técnico, não tem nada a ver com professor. Tem um conhecido da gente aqui que ele passou em 2 concursos, mas a área dele é técnica, ele é contador. Ele conseguiu, na justiça, o direito de ter 2 vínculos porque considerava que eram cargos técnicos.
1: Isso. A regra, ela excepciona. Se for profissional da área da saúde e professor ou profissional da área da educação, pode fazer essa acumulação.
0: Bacana. Então, ADV Roberto Coelho na rede social.
1: Isso, arroba ADV Roberto Coelho.
0: E o doutor Thales?
2: Arroba Thales Penha, TH.
0: Thales com TH, né?
2: Perfeito.
0: Gente, muitíssimo obrigado por terem vindo aqui com a gente. Deixa eu ver se chegou mais alguma aqui. A Carmen apenas passou, desejou boa noite e agradeceu a presença dos senhores aqui com a gente. Valeu mesmo, obrigado.
2: Kleber, agradeço aí a oportunidade, né? Convoco aí todos os empresários que têm, pode ser uma empresa de pequeno porte, uma empresa de médio porte, né? A se adequar à legislação trabalhista, ela vem sim, pouco a pouco, passo a passo, ela vem se modernizando. Novas diretrizes, novas normas regulamentadoras, propostas de emenda à Constituição, elas estão avançando, então é necessário se atualizar todo o seu contexto jurídico. Vai ser necessário, com a aprovação da PEC, vai ser necessário toda essa revisão de regimento interno, escala, banco de horas, etc. Então faço aí o convite a todos os empresários para que se modernizem, né? Procurem um advogado, né, para que façam essa modernização das suas frentes de trabalho.
0: Carol Lopes escreveu: foi ótimo, gostei bastante sobre como foram abordados os assuntos. Alcindo Neto: doutores, voltem. Olha, o pessoal já está fazendo apelo aqui. Alcindo Neto: gostei do tema, que bom que todo mundo curtiu. Doutor Roberto, só registrar quem está lhe acompanhando aqui, parte do seu staff aqui, as meninas de social media, é isso?
1: As nossas estagiárias lá do escritório, a Kailane e a Camila, fizeram a gentileza.
0: São acadêmicas de direito?
1: São acadêmicas de direito já. E eles fizeram a gentileza hoje de nos acompanhar para fazer umas imagens, para a gente colocar lá nas nossas redes sociais.
0: Bom, eu tenho um profissional do direito na minha casa, né, meu filho mais velho. Quando ele estava nessa fase da faculdade, aí de vez em quando eu, para dar uma provocada, eu disse: meu filho, quais são os excludentes de licitude? Só para ver se estava avançando, né? Cara, eu acho que eu criei um trauma no moleque. Terminou o curso e ele ainda estava com dúvida.
2: Quando a gente especializa numa área, parece que
1: as outras ficam... É uma névoa na nossa cabeça.
0: Valeu, doutor Roberto.
1: Eu agradeço, Cleber, pelo seu convite. Sempre uma honra estar aqui na Diário com você. Já tive a oportunidade de participar, né, tanto aqui do Ponto de Encontro, do Conexão 130, do programa do Melo. E eu me sinto muito feliz em estar aqui. Você sabe que eu tenho uma raiz da comunicação. Então, é sempre um prazer estar aqui esclarecendo. E, mais uma vez, pessoal, meus amigos da Transposição, agora é a hora.
0: Não é a raiz, é um tronco, é uma árvore chamado Roberto Coelho. Roberto Gato. Roberto Coelho também, né? Mas na imprensa é Roberto Gato, colega nosso, jornalista, radialista, não é? É seu papai.
1: Meu pai, Roberto Gato, um abraço para ele. Grande jornalista, minha referência.
0: É isso. Um grande abraço pro Roberto. Reza a lenda que jogou bola. O Melo diz: ah, registro? Tem registro, né?
1: Olha, eu era muito criança quando ele parou de jogar, mas todo mundo que conversa comigo, os grandes nomes do futebol amapaense, né? O nosso finado Bira, o Aldo, o Jasso, todos eles falam que meu pai foi um grande jogador. Tenho uma tristeza de não poder ter visto jogar, né? Jogou no Remo, jogou no Rio Negro de Manaus, então...

0: Enfim, tem história, né? Tem currículo.
1: O Roberto Gatto, o Júnior, que no futebol era chamado de Júnior Capacete, mestre, maestro Júnior, né, que hoje é comentarista, ele tinha isso, o filho dele, o Júnior estava para encerrar a carreira e o filho disse que nunca tinha visto ele jogar no Maracanã. Isso. Então ele, de cabelos brancos, ele ainda jogou uma temporada ou duas, foi campeão, inclusive brasileiro, né, jogando muita bola o Júnior. Então,
0: eu vi o meu pai jogar uma vez.
1: No Master lá, no veterano já. No Master
0: já, ele já tinha uns 40 e poucos anos, eu era criança. E aí ele fez 3 gols. Ele foi o artilheiro lá do jogo. E já, né, com uma idade, mas o cara foi o craque do jogo, foi eleito craque do jogo.
1: Ele jogou bola, o senhor não?
0: Eu não joguei absolutamente nada.
2: Dizem que o futebol pula gerações.
0: Eu não joguei absolutamente nada, eu sou uma decepção no futebol.
2: Meu pai também joga muita bola.
1: Então eu e meus filhos, na frente, pulou 2 gerações. Então. Meu pai foi jogador, nem eu, nem o Breno, meus filhos foram jogar bola. Carolina Oliveira, assunto super interessante, muito bem abordado pelos doutores. Marlisson Valente, quero contratar os doutores. Quero não? Não sei se ele quis dizer quero ou quer contratar os doutores. Olha, tá valendo, né?
0: Procura a gente lá na rede social que é possível.
1: Ah, tem uma pergunta da minha mãe. Minha mãe tá perguntando, ouvindo a gente, mas olha. É áudio? É áudio. Minha mãe, dona Selma Barbosa, fala aí.
3: Eu queria saber se a pessoa que era professora pediu exoneração do seu cargo, se ela tem direito a passar para a PEC, a entrar, né, nessa nova PEC.
1: Muito bem. Sabe o que ela me fez lembrar agora, quando o Serginho Grossman levava uma sexóloga lá para o Vapaté, aí as pessoas faziam perguntas. Olha, minha tia queria saber.
0: Um amigo meu,
1: um amigo meu queria saber. Agora minha mãe, se uma pessoa... E aí, doutor?
0: Olha, responsabilidade, como é o nome da sua mãe,
1: Pedro? Selma.
0: Selma, um abraço para a dona Selma, agradecer pela pergunta. Então, o entendimento que se tem das exonerações a pedido é que, se você faz o pedido de reintegração do quadro, isso configura o que a gente chama no direito, mais uma expressão latina, né, venire contra facto próprio. Então, configuraria um comportamento contraditório do servidor, já que ele optou por se desligar da administração pública, né? A gente excepciona isso nos casos de pedido de demissão voluntária, que são basicamente programas que são incentivados pelo governo federal, oferecendo uma série de benefícios, enfim, ao servidor que pede o desligamento. Nesse caso, quando há o pedido de transposição e esse é indeferido pelo PDV, a gente ajuiza e o TRF tem reconhecido em alguns casos a possibilidade de enquadramento. Agora, quando a exoneração é a pedido e não há nenhum tipo de vício de consentimento, enfim, foi uma vontade, foi manifesta do servidor, aí fica bem complicado pedir a transposição, porque é a quebra do vínculo originário, né? Então a transposição, ela preconiza muito por isso. Você pode ter sido desligado, você não precisa ter vínculo atual com a administração pública, entretanto, é muito delicada essa questão de exoneração a pedido, principalmente no caso dos professores.
1: Muito bem, o Márcio Neri fechando, o Márcio Neri escreveu, falando do seu papai, né, que tem registro, jogou bola e tal. Aí o Márcio disse, o pai do Thales não joga nada, nem bilhar.
2: É mestre aí nas duas frentes. Reza a lenda que tempos antigos, né, até fazia dinheiro com bilhar, olha. Rapaz, o cara era bom, baianinho das antigas.
1: Baianinho das antigas, é isso. Valeu, pessoal.
0: Obrigado.
1: Valeu,
0: obrigado,
1: um abraço.
0: Até a próxima.
1: É.
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1: 18h44 na Diário.

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8: Agora são 18h49 na Diário.

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1: 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Em nome desses nossos parceiros, a gente anuncia a hora de falar de esporte aqui no Ponto de Encontro, com a coluna assinada pelo nosso colega Elson

0: Summer. A coluna se chama Mexa-se. A música é um ícone, né, do Marcos Valle. E quem chama, quem botou voz na vinheta foi ninguém mais, ninguém menos que Luiz Melo. O Luca Melo, que foi ponta de gol, que é aquele repórter que ficava ali atrás do gol ali. Começou ali, na Crônica Esportiva, o mestre Luiz Melo. Chama o cara aí.
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3: Olá pessoal, tudo bem? 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Hoje eu começo falando que o Capitão Senna vai representar o Amapá e o Brasil no Bombeiro de Aços nos Estados Unidos. Eu te explico agora. O Capitão Senna, que é do Corpo de Bombeiros Militar aqui do Amapá, ele vai enfrentar na próxima semana um dos maiores desafios da sua carreira. O militar, ele vai estar representando o Brasil no Bombeiros de Aço. É uma competição internacional que vai ser realizada nos Estados Unidos, que vai reunir mais de 400 bombeiros de diferentes países. E ele esteve aqui no Sistema Diário de Comunicação, falou com a nossa equipe e conversou como é que funciona toda a dinâmica desse torneio, dessa competição e a importância da sua participação. Confere aí.
4: Essa competição começa no dia 19 de outubro. Eu saio aqui dia 12, né? Vou passar 2 dias viajando até chegar em Las Vegas, né? Lá em Nevada. E me ambientar aquele ambiente, tanto o ar como o clima deles. A expectativa é grande, sendo o primeiro mapaense a disputar esse Mundial. Inclusive, eu tô desde 2017 quase fazendo 10 anos nessa competição. Então, esperando todo esse tempo, é uma expectativa muito mais do minha e minha família do que dos meus colegas competidores. O Bombeiro de Aço é dividido em 4 fases, né? Subindo na torre, espaçamento de mangueiras, zigue-zague, que é mudança de direção, apagar um incêndio e retirada da vítima. São 4 fases que definem o Bombeiro de Aço.
3: Boa sorte nesse desafio aí.
4: Obrigado, querido. Agradecer a todos, que todo mundo, todos os amapaenses e os brasileiros também. Convidamos para estar lá no Instagram, Bombeiro de Aço Amapá, acompanhando ao vivo.
3: Está aí, portanto, as palavras do Capitão Senna, que vai representar o Amapá e o Brasil nessa grande competição. Boa sorte!
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3: Bora mudar de assunto, porque agora eu falo da Taça das Favelas Feminino de Futebol aqui no Amapá. A Taça das Favelas Petrobras Feminina do Amapá, ela volta a movimentar o futebol feminino no próximo dia 10 de outubro aqui na nossa capital. É a terceira rodada, que vai ter 4 partidas lá no Complexo Esportivo Glicério de Souza Marques, e os jogos começam a partir das 14h30. A rodada começa com o Brasil Novo contra o Murici às 14h30, depois às 15h30 será a vez do Novo Horizonte enfrentar o Pepe Socorro, e às 16h30 Curiaú vai enfrentar o Miracema, fechando a programação às 17h30, ainda vai ter Pacoval contra o Jardim Felicidade. E essa competição, ela chega à terceira rodada depois de 4 partidas que foram realizadas no dia 27 de setembro. Entre os resultados, o Murici goleou o Marabaixo por 4-0, o Pantanal venceu o Jardim Felicidade por 4-1 e outros resultados também. A Taça da Favela Petrobras Feminino, ela reúne 12 equipes de comunidade aqui de Macapá, e o principal objetivo é ampliar a participação das mulheres no futebol por meio dessas competições que reúnem as comunidades, os bairros aqui da nossa capital. A competição, ela tem o patrocínio da Petrobras por meio do Ministério do Esporte e é realizada pela CUFA Amapá. Então, o final de semana vai ser movimentado também para o futebol feminino. 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Forte abraço para todo mundo, eu volto a qualquer momento. Tchau!
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0: Agora 6h54 na Diário.

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1: Bom, com isso, chega ao fim o ponto de encontro de hoje, tá bom? Eu vou daqui a pouquinho lá pro coquetel de lançamento do livro. Cadê o convite da doutora? Ô, meu pai, cadê o convite? Tá aqui. Mas enfim, o livro do outro lado do oceano, né? A minha amiga, a doutora Carla, veio lá de Portugal, participou do quadro Amapaense pelo Mundo. Guardei aqui o convite. É lá, daqui a pouquinho, lá no auditório da CIA. Lançamento do livro dela, Do Outro Lado do Oceano. É um livro com case de sucesso, tá bom? Brasileiros que venceram morando fora do Brasil. O escritório dela, inclusive, é dedicado para isso, serviços consulares aí, orientações, visto, visto de trabalho, esse tipo de coisa aí. Então, um abraço, a gente vai para lá, vou gravar conteúdo lá e trazer para o ponto de encontro de amanhã, tá bom? Um abraço a todos, boa noite. Ó, mexa-se você também. Bora correr, corra você também.

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1: Em Brasília, 19 horas.
0: Está no ar a Voz do Brasil. As notícias do governo federal que movimentaram o país no dia de hoje.
2: Olá, boa noite.
1: Boa noite para você que nos acompanha em todo o país.
2: Quarta-feira, 7 de outubro de 2026.
1: Vamos aos destaques do dia.
2: Idosos, gestantes e crianças estão entre os grupos com maior risco de complicações por erro de dosagens de medicamentos.
1: Campanha nacional estimula a prevenção e registro de falhas em hospitais, farmácias e no dia a dia do paciente. Luana Karen.
3: A campanha quer fortalecer entre profissionais de saúde e população o hábito de notificar quando um medicamento provocar efeito adverso.
2: Saúde da mulher.
1: Saiba como identificar os primeiros sintomas da menopausa e os cuidados disponíveis na rede pública de saúde. Gabriela Noronha.
4: Ao perceber os sintomas, a mulher pode procurar atendimento e, se necessário, é encaminhada ao atendimento especializado.
2: Qualificação profissional.
1: Pronatec abre oportunidades em cursos gratuitos voltados à preservação ambiental. Márcia Fernandes.
5: O programa tem como objetivo expandir o acesso à educação profissional e contribuir para a inserção de jovens e adultos no mercado de trabalho.
2: Hoje, na apresentação da Voz do Brasil, Luciano Seixas e Mariana Jungmann.
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2: Na hora de tomar um remédio, errar a dosagem ou esquecer o horário do tratamento pode trazer sérios riscos à saúde, especialmente para crianças, idosos e gestantes.
1: No Brasil, falhas na receita e na administração de medicamentos representam uma parcela expressiva das ocorrências registradas em atendimentos de saúde.
2: Para alertar a população para esses e outros danos à saúde, a Agência Nacional de Vigilância Sanitária, Anvisa, realiza no mês de outubro uma mobilização nacional voltada à prevenção de erros na hora de se medicar.
3: A campanha da Agência Nacional de Vigilância Sanitária quer fortalecer entre profissionais de saúde e população o hábito de notificar quando um medicamento provocar efeito adverso. A ideia é melhorar os processos e prevenir danos à saúde. No Brasil, erros de medicação e eventos adversos podem ser notificados por meio da plataforma Vigimed. A notificação pode ser feita tanto por profissionais de saúde quanto por pacientes. A presidente do Conselho Regional de Farmácia de Goiás, Luciana Calil, cita que entre os erros mais comuns estão a dosagem e os intervalos de administração.
6: O que nós observamos são erros, por exemplo, de dose, tomar mais ou menos do que é o recomendado. Um outro erro é o erro em relação ao horário. Não atrasar e nem adiantar o horário de tomar o remédio. Um outro erro muito comum é a confusão entre os medicamentos.
3: Segundo a Organização Mundial de Saúde, os erros de medicação causam um impacto global estimado em US$ 42 bilhões por ano e afetam milhões de pacientes. Cerca de 5% deles sofrem danos evitáveis relacionados a medicamentos, sendo que metade desses casos poderia ser prevenida. Idosos, gestantes e crianças estão entre os mais vulneráveis a esse tipo de ocorrência. Anvisa, Tiago Campos, diz que a campanha quer fortalecer a cultura de notificação dos erros, com foco na melhoria dos processos.
7: Isso significa incentivar a identificação e a notificação dos erros, sem foco na punição das pessoas envolvidas, mas sim no aprendizado e na melhoria contínua dos processos.
3: No Brasil, entre dezembro de 2018 e agosto de 2026, a Anvisa recebeu quase 58 mil notificações de erros de medicação, correspondendo a 16,2% de todas as notificações registradas no período. As categorias mais notificadas foram erro de prescrição, omissão de dose, posologia inadequada e erros de administração. Reportagem Luana Karen.
1: O Brasil reforçou a vacinação e a vigilância contra o sarampo diante do aumento de casos nos Estados Unidos e em outros países das Américas.
2: Até 5 de outubro, o país registrou 52 casos da doença. A vacina é gratuita e está disponível nas unidades de saúde pelo Sistema Único de Saúde.
8: Com o avanço do sarampo nos estados

0: Estados Unidos e em outros países das Américas, o Brasil reforçou a vacinação e a vigilância contra a doença. Nos Estados Unidos, mais de 90% dos casos são de pessoas não vacinadas ou sem informação sobre a vacinação. No Brasil, foram registrados 52 casos importados até 5 de outubro, 41 em São Paulo, 10 no Amazonas e 1 no Rio de Janeiro. Segundo o Ministério da Saúde, as ações incluem busca ativa, investigação de casos, acompanhamento de contatos e bloqueio vacinal. O país continua sem circulação endêmica do vírus. A vacina contra o sarampo está disponível gratuitamente no Sistema Único de Saúde, o SUS. Quem estiver com doses em atraso deve procurar uma unidade de saúde para atualizar a caderneta conforme as recomendações do Programa Nacional de Imunizações. Saiba mais em gov.br/saúde. Thaís de Araújo para a Voz do Brasil.
1: E para manter em dia todas as informações sobre vacinação, doses recebidas e certificados, o cidadão pode contar com a ferramenta Meu SUS Digital.
2: De forma simples, é possível baixar a Carteira Nacional de Vacinação e verificar os imunizantes já administrados.
3: A plataforma do Ministério da Saúde permite verificar registros de vacinas recebidas, acessar a carteira digital de vacinação e emitir documentos e certificados utilizando a conta gov.br. Na área de vacinação, o cidadão pode consultar os imunizantes registrados em seu nome nos sistemas de saúde integrados à Rede Nacional de Dados em Saúde. E é possível verificar, por exemplo, as vacinas recebidas, as doses aplicadas e os respectivos registros de vacinação. A plataforma disponibiliza ainda a Carteira Nacional de Vacinação Digital, onde constam todas as informações recebidas dos sistemas integrados, além do Certificado Nacional de Vacinação contra a Covid-19 e o Certificado Internacional de Vacinação contra a Febre Amarela. Para isso, basta abrir o aplicativo Meu SUS Digital ou acessar o endereço meususdigital.saude.gov.br. Para quem ainda não baixou o aplicativo, ele está disponível de graça para Android e iOS, além da versão da web. Cleide Lopes, para a Voz do Brasil.
1: E quase metade dos municípios brasileiros está em situação de alerta ou risco para a presença do mosquito Aedes aegypti, transmissor da dengue, chikungunya e zika.
2: De acordo com o Ministério da Saúde, 49,2% dos 3.732 municípios avaliados apresentaram esses índices.
1: A maior parte dos criadouros está em vasos e pratos de plantas, garrafas e outros recipientes que acumulam água.
2: Com a proximidade do verão e as condições associadas ao El Niño, a orientação é fazer vistorias regulares para eliminar locais que possam acumular água.
1: Ondas de calor, menstruação irregular, alterações de humor.
2: Sintomas que podem indicar a proximidade da menopausa, que marca o fim da vida reprodutiva da mulher.
1: E o SUS oferece acompanhamento e tratamento especializado para esse período.
4: Há 3 anos, a psicóloga Alessandra Reis começou a perceber mudanças no corpo. Primeiro vieram o esquecimento, a insônia, mas quando ela começou a sentir os fogachos, as famosas ondas de calor, desconfiou que a menopausa estava chegando.
5: O calor, eu suava, vinha de repente, eu ficava cheia de gotículas de suor, assim.
4: O climatério, que começa por volta dos 40 anos da mulher, é a transição fisiológica da vida reprodutiva para a não reprodutiva e é marcado pela redução gradual de hormônios como o estrogênio. Já a menopausa se consolida quando a mulher passa 12 meses consecutivos sem menstruar. Acontece em média aos 52 anos. E o acompanhamento dessas mulheres pode ser feito pelo SUS, o Sistema Único de Saúde. Ao perceber os sintomas, a mulher pode procurar atendimento nas unidades básicas de saúde e, se necessário, é encaminhada ao atendimento especializado. A médica ginecologista e obstetra do Hospital Universitário de Brasília, Bruna Heine, lembra que o tratamento da menopausa deve ser individualizado.
6: A terapia hormonal é o nosso tratamento de primeira linha para os sintomas climatéricos. Ele reduz até em 90% os sintomas, só que existem contraindicações.

0: Então, por isso a importância dessa paciente passar por uma consulta, fazer uma avaliação, né, rastreios. Então, essa paciente, antes de iniciar uma terapia hormonal, normalmente faz, a gente faz um rastreio para câncer de mama, a gente faz rastreio de doenças metabólicas, vê se a pressão, né, está bem controlada, se não tem um diabetes descompensado.
1: Além de tratamento hormonal, o SUS também dispõe de medicamentos como estriol em creme para tratar o ressecamento vaginal, um dos sintomas da menopausa. Nas consultas, também são dadas orientações sobre alimentação, atividade física, sono e saúde mental, além da avaliação de condições crônicas. O Ministério da Saúde recomenda que a mulher tenha acompanhamento constante na atenção primária durante toda a transição. Reportagem Gabriela Noronha.
2: Na era das redes sociais, a preocupação com a segurança das mulheres também está no ambiente virtual.
3: Exposição de conteúdo íntimo sem autorização, perseguição online, ataques por meio das plataformas digitais estão entre os crimes mais cometidos na internet.
2: E o serviço Ligue 180 está se aprimorando para dar orientação mais precisa para as mulheres que sofrem esse tipo de violência.
3: Nós conversamos com a coordenadora do Ligue 180, Ellen Santos, sobre esse trabalho e o que as vítimas podem fazer quando sofrem uma agressão virtual. Acompanhe. Coordenadora Ellen Costa, bem-vinda à Voz do Brasil. Um prazer ter a senhora conosco. Bom, fala pra gente um pouco mais sobre esse acordo, né, que foi firmado entre o Ministério das Mulheres e a Secretaria de Comunicação Social da Presidência da República. O que que vai ser desenvolvido a partir dele? Quais são os objetivos?
4: Então, esse acordo, ele parte de uma realidade muito concreta que a gente vive, que é justamente essa violência contra a mulher que também acontece no ambiente digital e nós precisamos estar preparados para enfrentá-la, né? Então, essa parceria do Ministério das Mulheres com a SECOM, da Presidência, ela tem dois eixos que são muito importantes, né? Um deles é justamente a educação midiática. A gente precisa ampliar o conhecimento das mulheres sobre os seus direitos na internet. E o outro eixo é justamente a qualificação do Ligue 180, né, que a gente sempre vem trabalhando para preparar a central, e nesse nicho agora, a central vai estar cada vez mais preparada para orientar as mulheres que estejam sofrendo algum tipo de violência no mundo digital. Então, a gente está falando de situações de ameaça pela internet, perseguição pelas redes sociais, né, a exposição de imagens íntimas sem consentimento e tantas outros tipos de violência.
3: Foi encaminhado um ofício, né, às plataformas digitais solicitando informações justamente sobre os mecanismos que são adotados por elas para o recebimento das denúncias de violência, como a senhora citou aí alguns exemplos, violência digital, né? Que informações vocês querem e a partir delas o que pode ser feito?
4: Então, a gente quer conhecer de maneira muito objetiva, né, como é que funciona o caminho da denúncia dentro de cada plataforma, né? Então, a gente precisa saber, como é que essa mulher deve denunciar, quais são as informações que ela precisa apresentar, os prazos, né, de análise que existem dentro da plataforma e se ela recebe algum tipo de confirmação de que a denúncia foi recebida, e se ela consegue também acompanhar o pedido, né, dessa denúncia, quais são os mecanismos que existem ali também para impedir que um conteúdo removido, que ele volte a circular, né? E a gente também quer saber como é que essas plataformas estão tratando esses conteúdos, né, que são produzidos ou manipulados por inteligência artificial e buscar estabelecer, quem sabe ali, um ponto focal também dentro dessas empresas aqui no Brasil.
3: Agora, nos casos em que uma mulher é vítima de violência digital, coordenadora, que tipos de provas ela deve reunir para denunciar posteriormente e quem ela deve procurar para fazer essa denúncia, né? A senhora acabou de mencionar aí, tem essa questão de denunciar nas plataformas, mas ela só deve denunciar na plataforma e aguardar, ela deve reunir provas. Como que ela deve proceder quando ela perceber, por exemplo, que ela está sendo vítima de uma exposição de fotos íntimas ou de ameaças na internet?
4: Então, a orientação que, inclusive, as nossas atendentes já estão fazendo, né, é que sempre que for possível e seguro também, ela preserve a prova antes de apagar a mensagem ou antes de bloquear um perfil ou de denunciar aquele conteúdo na plataforma. Então, é importante que, se possível, ela consiga fazer prints completos, né, que ela mostre o perfil, a data, o horário, guardar esse.

0: links, o nome dos usuários, número de telefone, mensagem, áudio, né, vídeo que tem também, os e-mails, enfim. Se ela for fazer a denúncia na própria plataforma, guardar também o protocolo de confirmação dessa denúncia. Depois, a gente orienta para que ela procure ajuda. Então, ela pode utilizar os mecanismos de denúncia da própria plataforma ou ela pode procurar os órgãos competentes quando houver crime ali ou necessidade de um atendimento imediato, né? A gente orienta e quando a gente registra a denúncia, a gente encaminha para os órgãos de segurança pública, dependendo ali de quem for a competência da apuração. Então, eu quero dizer que ela pode procurar realizar essa denúncia também no Ligue 180. Né? A gente acolhe essa mulher, a gente presta as informações sobre os direitos, registra a denúncia, então essas provas que ela conseguiu juntar, ela também pode encaminhar para o 180 via os seus canais de acesso e a gente orienta também sobre os serviços da rede de atendimento, quais são os órgãos que ela pode procurar no seu território. E aí é importante a gente sempre fazer uma distinção, tá? Se houver uma situação de risco imediato, uma ameaça concreta à integridade física da mulher naquele momento, a gente sempre orienta para ligar para o 190 da Polícia Militar, que tem a competência de ser acionada nesses casos, né? Vai chegar ali numa situação de urgência e emergência.
1: Bom, para a gente concluir, então, a senhora pode dizer para a gente quais são os canais do Ligue 180, né? Obviamente, a gente tem a ligação para o número 180, mas o Ligue 180 hoje é uma plataforma maior e tem outros canais, né?
0: Sim, a central hoje é uma central que ela é multicanal, né? Então, sim, a gente liga gratuitamente para o 180, que é o Tridisto, é muito bem disseminado, mas a gente também tem o atendimento via WhatsApp, através do número 61 9610 180. Nós temos o atendimento por e-mail, videochamada Libras, o webchat, todos esses também no site do Ministério das Mulheres. Todos esses canais funcionam 24 horas por dia, todos os dias da semana, tá? Aí eu gostaria só de reforçar para as mulheres que estão nos acompanhando ou terceiros que sabem de situações, né? Não precisa esperar uma situação se agravar para procurar o Ligue 180. Então, se ela estiver vivendo uma situação de violência, inclusive no ambiente digital, ou simplesmente se ela tiver uma dúvida sobre os seus direitos, sobre onde buscar ajuda, procura a central, procura o Ligue 180. A gente existe justamente para acolher, para orientar, ajudar essa mulher a encontrar os caminhos de proteção.
1: Muito bem, no ambiente digital e fora dele também, né? Eu conversei com Ellen dos Santos Costa, coordenadora geral da Central de Atendimento à Mulher, o Ligue 180. Muito obrigada, Ellen, pela sua entrevista à Voz do Brasil.
0: Eu que agradeço, um bom trabalho a todos.
2: A Procuradoria-Geral da Fazenda Nacional publicou edital que oferece condições para regularização de
1: A
2: débitos.
1: depender do caso, o contribuinte pode conseguir até 100% de desconto. Para transações de pequeno valor, a redução pode chegar a 50% do total da dívida.
2: Os interessados têm até o dia 9 de outubro para aderir através do endereço regularize.pgfn.gov.br.
1: E as empresas que pensam em renegociar dívidas com a União contam com uma novidade.
2: O sistema Regularize agora permite acesso às funcionalidades usando a conta gov.br.
3: O novo acesso ao sistema Regularize está disponível para quem é responsável por uma pessoa jurídica e tem conta gov.br, nível prata ou ouro. A novidade torna mais direto o acesso aos serviços do Regularize e dispensa a necessidade de outros procedimentos para entrar no ambiente da pessoa jurídica, como detalha Raquel Ribeiro de Carvalho, coordenadora nacional de atendimento da Procuradoria-Geral da Fazenda Nacional.
4: Você poderá, por exemplo, consultar débitos inscritos em dívida ativa da União e do FGTS em nome da empresa, emitir guia de pagamento, fazer negociação do débito da empresa, mas atenção, para conseguir esse acesso, você precisa constar como responsável legal pelo CNPJ no cadastro da Receita Federal do Brasil.
3: Para acessar, é só seguir estes passos. Após fazer o login no portal Regularize com a conta gov.br, prata ou ouro, clique no seu nome e depois em Alterar Perfil de Acesso. Informe o CNPJ da empresa pela qual você é responsável e clique em Alterar Perfil.

0: endereço do portal é o gov.br/regularize. Reportagem Luciana Colares de Holanda.
1: O Programa Nacional de Acesso ao Ensino Técnico e Emprego, o Pronatec, está com 1 milhão e 500 mil vagas abertas para cursos gratuitos.

0: todo, serão oferecidas 1,5 milhão de vagas para cursos de qualificação profissional em áreas relacionadas à preservação, conservação, recuperação ou melhoria do meio ambiente. O diretor de Articulação e Fortalecimento da Educação Profissional e Tecnológica do Ministério da Educação, Sérgio Pedini, conta onde os profissionais que concluírem esses cursos poderão atuar.
1: A sociedade mudou, né? Todas as atividades acabam derivando para um interesse na área ambiental, o que é muito bom, né? Frente ao que a gente encontra de desafios aí de mudanças climáticas, né? Então, hoje uma capacitação dessa qualifica a pessoa para atender qualquer setor.
0: As vagas são oferecidas por meio do Pronatec, o Programa Nacional de Acesso ao Ensino Técnico e Emprego. O programa tem como objetivo expandir o acesso à educação profissional e tecnológica e contribuir para a inserção de jovens e adultos no mercado de trabalho. Os 11 cursos gratuitos são ofertados nos estados do Maranhão, Minas Gerais, Mato Grosso, Mato Grosso do Sul, Pará, Pernambuco, Piauí, Rio de Janeiro, Rio Grande do Norte, Roraima e Rio Grande do Sul. Jonas Benício Costa é pedreiro e decidiu investir em uma nova formação. Agora, ele é aluno do curso de instalador de sistemas fotovoltaicos, oferecido pelo Instituto Federal do Maranhão, e conta como tem sido a experiência.
2: A gente cresce um pouco mais no mercado de trabalho, enriquece o currículo, e são vários benefícios que um curso desse tem a oferecer para a gente, né? Porque o conhecimento é uma coisa que ninguém te rouba.
0: Sérgio Pedini, do Ministério da Educação, destaca a importância de investir na educação profissional.
1: Cursos de qualificação profissional acabam abrindo oportunidades muito semelhantes a quem tem um título de graduação, que inclusive muitos estão passando dificuldade. Então a gente tem que entender a educação profissional tecnológica como um espaço de oportunidades para esse mundo que mudou.
0: As vagas e os cursos disponíveis podem ser consultados no painel de oportunidades do Pronatec na internet. Para participar, é necessário atender aos pré-requisitos indicados para cada curso. As informações sobre inscrição estão disponíveis nos editais e nos canais das instituições que oferecem os cursos. Reportagem, Márcia Fernandes.
3: Participantes do Exame Nacional do Ensino Médio, que são concluintes da rede pública de ensino, deverão selecionar obrigatoriamente o idioma de preferência para a prova de língua estrangeira até o dia 18 de outubro.
4: Os estudantes devem escolher entre inglês ou espanhol. Quem perder esse prazo fará obrigatoriamente a prova de inglês, sem chance de mudança.
3: E aqueles que tiveram a inscrição automática deverão preencher o questionário socioeconômico disponível no site de inscrição para acessar o local de prova.
4: Para fazer o preenchimento e também selecionar a língua estrangeira, basta acessar enem.inep.gov.br.
3: E essas foram as notícias do Governo Federal.
4: Uma realização da Secretaria de Comunicação Social da Presidência da República.
3: Com produção da empresa Brasil de Comunicação.
4: Fique agora com o Minuto do TCU. Em seguida, as notícias do Poder Judiciário e do Congresso Nacional. Boa noite.
3: Boa noite, até amanhã.
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8: STF exclui o crédito presumido de ICMS da base do PIS e da COFINS.
9: Resolução do CNJ prevê fim de processos judiciais em dívidas de até 10 mil reais.
8: Missões de observação eleitoral destacam a transparência e organização das eleições 2026.
9: Boa noite, eu sou Marcela Luiza.
8: E eu sou Walter Lima.
9: O Supremo Tribunal Federal

0: incluiu o crédito presumido de ICMS da base do PIS e da COFINS.
1: Prevaleceu o entendimento de que o benefício fiscal concedido por estados e pelo DF não deve integrar a base das contribuições federais. Marta Ferreira.
2: O julgamento chegou a ser iniciado no plenário virtual, quando havia sido formada maioria favorável aos contribuintes. Só que um pedido de destaque levou a análise para o plenário físico. Os votos proferidos pelos ministros aposentados foram mantidos. Autor do destaque, o ministro Gilmar Mendes, votou no sentido da inclusão dos créditos presumidos de ICMS na base de cálculo do PIS e da COFINS, mantendo a posição que havia adotado no plenário virtual. No final, prevaleceu o entendimento de que o benefício fiscal concedido por estados e pelo Distrito Federal não deve integrar a base das contribuições federais.
0: Resolução do CNJ de 2026 prevê o fim de processos judiciais referentes a dívidas de baixo valor movidos por bancos.
1: A norma prevê a extinção de processos judiciais movidos por bancos quando a dívida for de até 10 mil reais. Marcelo Della Libera.
3: Essa resolução trata de processos de baixo valor e sem perspectiva de satisfação, ou seja, quando não foi possível localizar o devedor ou quando, mesmo localizado, não foram encontrados bens suficientes para pagar a dívida. Tratam de processos de cobrança que continua tramitando, mas sem perspectiva concreta de que o credor consiga receber o valor que lhe é devido. O objetivo da medida é aumentar a eficiência do sistema de justiça, que deixa de lado dívidas de baixo valor, sem perspectiva de pagamento, e pode priorizar processos mais complexos.
0: Convidados internacionais que participaram das missões de observação eleitoral neste ano reconheceram a confiabilidade, a organização e a transparência do trabalho da Justiça Eleitoral na condução do primeiro turno das eleições.
1: O relatório preliminar foi divulgado nesta terça-feira. Vitor Struck.
4: O documento foi elaborado por representantes da Organização dos Estados Americanos, a OEA, do Parlamento do Mercosul, do Carter Center dos Estados Unidos, da Liga dos Estados Árabes, além de universidades brasileiras, como a Pontifícia Universidade Católica de São Paulo. Participaram das missões 91 observadores e observadoras de 23 nacionalidades.
0: Tribunal Superior do Trabalho e Astral, Associação Brasileira de Televisões e Rádios Legislativas, firmam acordo de cooperação institucional.
1: Uma forma de ampliar a divulgação de conteúdos audiovisuais produzidos pelo Tribunal. Rafael Silva.
5: A parceria com as emissoras que integram a Astral vai permitir à Secretaria de Comunicação Social do TST levar a um maior número de ouvintes por todo o país todo o conteúdo multimídia produzido. Tudo o que é de interesse nas relações de trabalho pode ser utilizado pelas emissoras associadas em diferentes formatos e plataformas, como televisão, rádio, sites, aplicativos, plataformas de streaming, redes sociais e podcasts.
0: STJ decide que violação de patente permite reconhecer dano moral presumido.
1: Isso significa que não é preciso prova de prejuízo à imagem, à reputação ou ao prestígio da empresa. Fátima Uchoa.
6: O STJ restabeleceu a condenação por danos morais imposta pelas instâncias de origem em Goiás a empresas que fabricaram e venderam sem autorização do titular cópia de uma máquina agrícola protegida por patente de modelo de utilidade concedida pelo Instituto Nacional da Propriedade Industrial para proteger melhorias no uso ou na fabricação de objetos já existentes. Para os ministros, a proteção da patente como espécie de propriedade industrial segue a mesma lógica já adotada pelo STJ a casos de uso indevido de marca. A relatoria foi do desembargador convocado Luiz Carlos Gamboge.
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0: Uma boa noite.
1: E até amanhã.
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0: Eu sou Paula Groba.
1: E eu sou Humberto Pinheiro.
0: E estes são os destaques de hoje do Jornal do Senado, que começa agora.
1: Em segundo dia de discussões, fim da escala 6-1 gera debate sobre momento da votação.
0: Senadores divergem sobre MP que proíbe bets no Brasil.
1: Agentes de trânsito podem ter lei geral e porte de arma.
0: Boa noite.
1: Boa noite.
0: A proibição das bets em todo o país divide governo e oposição no Senado. Na volta dos trabalhos parlamentares após o primeiro turno das eleições, os senadores discutem os efeitos da medida provisória que suspende a atuação das empresas de apostas.
1: Em vigor desde 25 de setembro, a MP é questionada no Supremo Tribunal Federal por representantes do setor que alegam violação à segurança jurídica e à livre iniciativa. Os detalhes com o repórter Alexandre Campos.
2: O futuro da medida provisória que proíbe as bets em todo o território nacional está nas mãos do Supremo Tribunal Federal. Relator de ações que questionam a constitucionalidade da lei que regulamenta as apostas de cota fixa no país, o ministro Luiz Fux deve decidir também sobre os pedidos de entidades ligadas ao setor para suspender a eficácia da MP editada pelo governo em 25 de setembro. Associações das empresas que exploram esse negócio no país e de emissoras de rádio e TV, além de clubes de futebol, alegam que o texto gera insegurança jurídica e viola o princípio da livre iniciativa. Ao se manifestar contrariamente à exploração de apostas no país, a senadora Damaris Alves, do Republicanos do Distrito Federal, afirmou que os representantes desse segmento têm razão em questionar a proibição imediata por meio de medida provisória.
3: Eles contrataram. Existe contrato de publicidade com emissoras. Então, quando você tem um contrato de publicidade, você já contratou um monte de gente. Então, vai ter desemprego. Então, que acabe-se com as bets de forma escalonada, dando para o segmento a oportunidade de interromper os seus contratos sem prejudicar tanta gente. Mas podemos, por exemplo, de imediato proibir as publicidades. Eu sou relatora do projeto que proíbe a publicidade. Isso sim, vamos proibir a publicidade agora. Acabar do jeito, o Congresso cometeu um erro em liberar, agora vai cometer um outro erro acabando dessa forma.
2: Já o senador Jacques Wagner, do PT da Bahia, acredita que se o ministro Luiz Fux não for favorável à ação que questiona a MP, o texto deve ser aprovado pelo Congresso Nacional.
4: Eles ingressaram no STF, eu não sei qual vai ser a posição do ministro Fux, que foi para quem foi distribuído. Aqui eu acho difícil que alguém sustente contra o que virou uma doença social de graves consequências no Brasil inteiro. Então, defender o dinheiro dos donos da Herbetes contra o suicídio e a depressão de milhares de pessoas, eu acho muito difícil.
2: Além de proibir as bets em todo o território nacional, a MP editada pelo governo veda publicidade, propaganda e patrocínio relacionados a esse tipo de atividade e impõe obrigações aos provedores de aplicações de internet e lojas virtuais, como o impedimento de oferecer produtos ou serviços referentes a apostas.
0: E os agentes de trânsito podem ganhar uma lei geral para unificar o regime jurídico da carreira em todo o país.
1: A proposta, já aprovada na Comissão de Segurança Pública e em análise na Comissão de Constituição e Justiça, também garante o direito ao porte de arma de fogo para profissionais que atuam em atividades externas. Repórter Bruno Lourenço.
5: A proposta de lei geral dos agentes de trânsito aprovada na Comissão de Segurança Pública reconhece a carreira como típica de Estado. O relator, senador Efraim Filho, do PL da Paraíba, destacou que esse entendimento evitaria a delegação integral de suas atribuições a empresas privadas. Sobre o porte de arma, o senador defendeu na ocasião a previsão de que o direito seja restrito aos agentes que trabalham diretamente na fiscalização ostensiva.
6: Apesar de considerarmos valorosa a previsão de porte de arma de fogo para os agentes de trânsito, é necessário limitar esse direito àqueles servidores que exerçam atividades de forma ostensiva e externa, tendo em vista o caráter finalístico restritivo do Estatuto.
5: O texto, que será analisado agora na Comissão de Constituição e Justiça, tem o objetivo ainda de evitar uma ampliação conceitual excessiva da atividade policial ao assegurar que as atribuições de engenharia e educação continuem sendo partes integrantes da segurança viária sem serem descaracterizadas. Depois da CCJ, o projeto de lei vai ao plenário do Senado.

0: Tomou posse nesta terça-feira a nova senadora pelo Distrito Federal, Leani Lemos, do PSB. Servidora de carreira do Senado desde 1993, ela ocupa a vaga da senadora Leila Barros, de quem é primeira suplente. Leila está licenciada por 120 dias para tratar de interesses particulares. O afastamento termina em fevereiro de 2027.
1: No primeiro discurso como senadora, Leani disse que vai atuar em defesa da democracia, do fortalecimento das instituições e do federalismo. Também citou como prioridades uma gestão pública eficiente, a redução das desigualdades e a ampliação de oportunidades. Emocionada, Leani lembrou sua trajetória no Senado e a história do pai, um paraibano que chegou a Brasília em 1958 para trabalhar na construção do prédio do Congresso Nacional.
2: Hoje, os netos do meu pai estão aqui, na tribuna de honra, mas muitos outros netos de candangos continuam a lutar por um emprego, um salário digno, uma jornada que não seja 6x1. E uma vida de alegria com suas famílias. É tudo o que essas pessoas pedem e é pouco.
0: E a proposta que acaba com a escala 6x1 no Brasil avançou mais uma etapa no Senado, mas o momento da votação divide os senadores.
1: Na segunda sessão de discussão, a oposição questionou a decisão de acelerar a análise às vésperas do segundo turno das eleições. Já a base do governo defendeu a votação e classificou o fim da escala 6x1 como uma reivindicação histórica dos trabalhadores. Repórter Douglas Castilho.
3: Líder da oposição, o senador Rogério Marinho, do PL do Rio Grande do Norte, questionou o fato de o governo pautar o tema às vésperas do segundo turno.
4: Não nos negamos a discutir jornada, não nos negamos a discutir esse ou qualquer outro assunto. A estratégia é que o regimento seja cumprido, que haja discussão, que haja interstício, que não haja atropelo. Nós não somos contra nem a favor da escala 6x1, nós somos a favor de que haja uma jornada flexível. Quem trabalha precisa ter a condição de escolher e fazer a sua própria condição de trabalho.
3: A líder do governo no Senado, Tereza Leitão, do PT de Pernambuco, disse que já está colhendo assinaturas para acelerar a tramitação.
5: Meu desejo era que essa PEC fosse votada aqui no plenário imediatamente depois da aprovação quase unânime na Comissão de Constituição e Justiça. O que é que pode mudar este rito? É um calendário especial. Estamos recolhendo as assinaturas.
3: Faltam 3 sessões de discussão para a votação em primeiro turno e outras 3 para o segundo turno. Entre os dois momentos, deve haver um intervalo de 5 dias úteis que poderá ser modificado caso o requerimento de Tereza Leitão seja aprovado.
6: Eleições 2026.
0: Você sabia que eleitores que não votaram no último domingo podem votar normalmente no segundo turno? Isso acontece porque a Justiça Eleitoral considera cada turno como uma eleição independente. Por isso, o não comparecimento à primeira etapa da votação não impede a participação no segundo turno. Para votar, a eleitora e o eleitor precisam apenas estar com o título em situação regular, ou seja, o documento não pode estar cancelado nem suspenso.
1: No dia 25 de outubro, o Distrito Federal e 6 estados irão eleger seus governadores. Na mesma data, ocorrerá em todo o país o segundo turno para escolher o presidente da República. O senador Paulo Paim, do PT do Rio Grande do Sul, enfatizou a importância de voltar às urnas. Na avaliação dele, os eleitores devem comparar os projetos dos dois candidatos e acompanhar os debates que devem ocorrer antes da eleição.
7: No fundo, pede para que as pessoas votem, que assim é a democracia. Mas comparem os dois projetos. São dois projetos. Você pode escolher. Quando der o debate dos dois candidatos, cada um vai demonstrar o que fez durante a vida e o que pretende fazer ganhando as eleições.
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1: Edição de Paula Groba e trabalhos técnicos de Eliseu Caires. O Jornal do Senado fica por aqui. Acompanhe agora as notícias da Câmara dos Deputados. Boa noite.
0: Boa noite e até amanhã.
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9: Plenário da

0: Câmara pode votar mudanças na legislação sobre mineração.
1: 12 partidos e duas federações não cumpriram a cláusula de barreira.
0: Bancada feminina manterá atuação suprapartidária na próxima legislatura.
1: Boa noite. Deputadas da bancada feminina afirmam que a atuação do grupo continuará sendo suprapartidária em 2027. Os resultados das urnas mostraram um aumento de 90 para 109 deputadas entre os 513 que compõem a Câmara. A repórter Silvia Munhato tem as informações.
2: Deputadas da bancada feminina da Câmara acreditam que, apesar da acentuada divisão ideológica do país, reafirmada nos resultados do primeiro turno das eleições, a atuação do grupo continuará sendo suprapartidária. Em entrevistas ao programa Painel Eletrônico da Rádio Câmara, tanto a deputada Jaque Rocha, do PT do Espírito Santo, atual coordenadora da bancada, quanto a deputada Soraya Santos, do PL do Rio de Janeiro, defenderam, por exemplo, a luta pela reserva de cadeiras para as mulheres no parlamento. Hoje há reserva de 30% para candidaturas femininas, com recursos proporcionais, mas não de cadeiras. Jaque Rocha acredita que a reserva poderia começar com os mesmos 30%. A partir de 2027, a bancada vai subir de 90 para 109 deputadas, em um total de 513, ou seja, pouco mais de 20%. Para Soraya Santos, a reserva poderia ser de 50%, já que as mulheres representam 52% do eleitorado. Segundo ela, isso poderia até reduzir os ataques contra as candidaturas femininas.
3: Se você perguntar para as deputadas e parlamentares dos países europeus, elas não sofrem esse tipo de ataque. Por quê? Porque as cadeiras já estão lá definidas, 50% para um, 50% para outro, ou 30% que seja. Isso já está consolidado. Então as mulheres ainda por cima sofrem ataques de formas diferentes para que elas se desestimulem na disputa eleitoral.
2: Soraya Santos lembra que ainda há muito o que fazer, já que estados como Piauí e Roraima e o Distrito Federal não elegeram nenhuma mulher como deputada federal. Para Jaque Rocha, as mulheres acabam se unindo em relação a várias pautas que são comuns.
4: A gente consegue colocar o direito das mulheres acima de qualquer questão ideológica ou até mesmo de pensamento individual. No dia de hoje, infelizmente, as estatísticas nos mostram que vão morrer 4 mulheres vítimas de feminicídio no nosso país. Então nós não podemos fechar os olhos para esses dados e estatísticas.
2: Jaque Rocha explicou que a principal pauta é colocar mais recursos no orçamento para temas como combate à violência contra a mulher e o apoio ao empreendedorismo feminino. Da Rádio Câmara de Brasília, Silvia Minhato.
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0: Eleições. 12 partidos e duas federações não cumpriram a cláusula de barreira nas eleições deste ano, mas a situação ainda pode mudar com decisões judiciais. Quem explica os detalhes é a repórter Paula Bittar.
6: Nas eleições deste ano, 12 partidos políticos e duas federações não atingiram a cláusula de barreira. Criada em 2017, a cláusula estabelece critérios para que as legendas possam acessar os recursos do fundo partidário e o tempo de rádio e TV destinado à propaganda partidária. Segundo as regras, os partidos precisavam obter nas eleições para deputado federal ao menos 2,5% dos votos válidos distribuídos em pelo menos 9 estados, com um mínimo de 1,5% dos votos válidos em cada um. A outra opção era eleger pelo menos 13 deputados federais distribuídos em no mínimo 9 estados. PDT, Agir, Mobiliza, Avante, PSTU,

0: PCB, PRTB, DC, PCO, Democrata, UP e Missão foram as legendas que não passaram na cláusula de barreira. Desses, apenas PDT, Avante e Missão elegeram algum deputado. Já as federações que não cumpriram os critérios foram PSOL Rede e PRD Solidariedade. Marina Lacerda, cientista política e professora do mestrado da Câmara, ressalta que o papel da cláusula de barreira é evitar uma superfragmentação partidária e permitir o debate político.
1: Qual é o objetivo do sistema proporcional? Você representar a diversidade de opiniões que existem na sociedade. O problema do sistema proporcional é que ele pode ter regras que vão levando a uma fragmentação partidária imensa. Então, ao longo da última década, o Brasil foi criando regras para equilibrar. Não perder a representação de minorias e de grupos que não são majoritários na sociedade, mas também de ter uma racionalidade do sistema partidário.
0: Mas esse equilíbrio nem sempre é perfeito, segundo a cientista política. Marina Lacerda cita o exemplo do PSOL, partido que não atingiu os critérios, mas que é conhecido por representar diversas minorias, tendo parlamentares indígenas e trans, por exemplo. A Federação PSOL Rede não atingiu a cláusula por uma diferença de 185 votos. O grupo alcançou 1,5% dos votos válidos para deputado federal em 8 estados, mas registrou 1,49% no Espírito Santo e elegeu 15 deputados federais, mas distribuídos apenas por 6 estados. O cientista político Paulo Castro aponta que as regras já têm surtido efeito com a redução de siglas com representação na Câmara.
2: Isso já reflete o movimento dos partidos de se unirem em federações para evitar eventuais problemas para atingir a cláusula de barreira. Então, a cláusula de barreira, ela segue de fato esse propósito para o qual ela se propõe, que é de diminuir o número de partidos para que a Câmara tenha um cenário de disputas nacionais, e não apenas partidos pequenos, que muitas vezes não têm ramificação nacional, que estão aqui representados, mas sem essa capacidade de participar do grande debate político brasileiro.
0: Mas a situação dos partidos que ficaram fora da cláusula ainda não está completamente definida. Decisões judiciais podem alterar a validade de votos e os percentuais. Partidos podem se fundir ou incorporar outras legendas ou ainda entrar em uma nova federação. Da Rádio Câmara, de Brasília, Paula Bittar.
3: Segurança Pública.
4: Zuco do PL do Rio Grande do Sul é um dos autores da proposta que torna obrigatório o trabalho de presos condenados em regime fechado e semiaberto. Pelo texto, metade da remuneração obtida com a atividade deve ser destinada ao custeio e à manutenção do sistema prisional.
5: A outra metade do salário, segundo o deputado, seria repassada à família do detento. Zuco argumenta que os recursos destinados ao sistema prisional podem financiar melhorias na infraestrutura das unidades, além de ações de segurança, ressocialização e capacitação profissional dos presos.
3: Educação.
4: Os deputados estão analisando um reforço da inclusão escolar de pessoas autistas e com altas habilidades. O repórter José Carlos Oliveira tem mais detalhes sobre a proposta.
6: A Câmara dos Deputados analisa projeto de lei com foco na inclusão escolar de pessoas com transtorno do espectro autista. O texto original da deputada Carla Dixon, do PL do Rio Grande do Norte, já foi aprovado nas comissões de Educação e de Defesa dos Direitos das Pessoas com Deficiência, que estenderam as medidas também para os estudantes com altas habilidades ou superdotação na rede pública da educação básica. A proposta cria a política Incluir, com o objetivo de apoiar ações voltadas à permanência, à participação e à aprendizagem desses estudantes. A Câmara tem uma frente parlamentar de proteção às pessoas com transtorno do espectro autista, coordenada pelo deputado Felipe Beccari, do Podemos de São Paulo.
7: Existem muitos projetos parados na Câmara dos Deputados que tratam desse universo do autista. Então a gente precisa resgatar esses projetos, atualizá-los, fazer um novo bloco, né, que atenda às necessidades dos autistas hoje, para que a gente consiga avançar nas políticas públicas.
6: O projeto de lei que reforça a inclusão escolar de pessoas autistas e com altas habilidades ainda vai passar por votação nas comissões de Finanças e Tributação e de Constituição e Justiça. Da Rádio Câmara de Brasília, José Carlos Oliveira.
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1: Transportes. Projeto obriga companhias aéreas e operadores aeroportuários a oferecer equipamentos mais seguros para embarque e desembarque remoto. A proposta de Maurício Neves, do PP de São Paulo, prioriza idosos, pessoas com deficiência, gestantes, lactantes e passageiros com mobilidade reduzida.
2: O deputado acrescenta que o texto prevê o uso de rampas e plataformas elevatórias, mas proíbe escadas íngremes como o único acesso para esses passageiros. Segundo Maurício Neves, o projeto também estabelece multas para empresas que descumprirem as regras.
1: Agricultura. Daulo Barreto, do União da Bahia, apoia a proposta que cria regras diferenciadas para pequenos produtores rurais que cometerem infrações ambientais. Em vez de sofrer imediatamente sanções, como embargo da atividade ou apreensão de produtos, eles terão 24 meses para corrigir os danos.
2: Daulo Barreto avalia que o prazo permite a adequação ambiental sem interromper a produção, que garante o sustento da família. Pela matéria em tramitação na Câmara, as penalidades poderão ser aplicadas caso o produtor não faça as correções dentro do período estabelecido.
1: Jorge Brás, do Republicanos do Rio de Janeiro, propõe manter as exigências sanitárias para a importação de amêndoas de cacau da Costa do Marfim e impedir a flexibilização de regras. A ideia é proteger as plantações brasileiras contra pragas que podem chegar com o produto importado.
2: Jorge Brás defende que qualquer alteração nas regras seja feita somente após uma análise formal dos riscos e com base em evidências científicas. O deputado argumenta ainda que é preciso garantir mais proteção à produção nacional de cacau.
1: Tião Medeiros, do PP do Paraná, propõe retirar a exigência do Registro Geral da Atividade Pesqueira para os produtores de peixes e outros animais aquáticos. O deputado explica que a medida evita burocracia e custos adicionais para os aquicultores.
2: O deputado acrescenta que a produção já é fiscalizada por meio da nota fiscal e da guia de trânsito animal, que garantem o controle sanitário e a origem dos produtos. Para Tião Medeiros, exigir também o registro não traz mais segurança e pode dificultar a comercialização.
1: Votação. Vários projetos polêmicos e com urgência aprovada podem ser incluídos na pauta de votações do plenário. Uma dessas propostas prevê mudanças na legislação sobre mineração. Saiba mais sobre a perspectiva de votações na reportagem de Antônio Vital.
3: Depois do primeiro turno das eleições, diversos projetos estão prontos para entrar na pauta de votações do plenário da Câmara. Um deles é o que reduz a jornada normal de trabalho para 40 horas semanais e garante 2 dias de repouso semanal remunerado, sem redução de salário. O projeto apresentado pelo governo regulamenta a proposta de emenda à Constituição aprovada pelos deputados no primeiro semestre e que aguarda análise pelo Senado. O projeto prevê regras de transição, como da proposta de emenda à Constituição já aprovada. A jornada passa a ser de 42 horas semanais 2 meses depois da publicação da lei. Um ano depois desse prazo, passa a valer o limite definitivo de 40 horas semanais, mas ainda não há consenso para a votação do projeto, que é criticado pela oposição e por entidades empresariais. Também pode ser votado o projeto que aumenta o limite de receita bruta anual para os microempreendedores individuais, os MEIs. Hoje podem ser enquadrados como MEI, pagando menos impostos, microempreendedores que faturem até R$ 81 mil reais por ano. O projeto aumenta esse limite para R$ 130 mil reais. Além disso, permite que o MEI contrate até 2 empregados. Hoje pode contratar apenas 1. Esse texto, porém, pode ainda ser alterado até a data da votação. O governo admite um teto de R$ 140 mil reais para os microempreendedores. Outro projeto que ganhou regime de urgência e pode ser votado a qualquer momento é o que altera diversos pontos da legislação da mineração. Entre outras medidas, o texto amplia o conceito de garimpeiro e cria o leilão social, que vai ofertar áreas de menor volume de minérios e pode beneficiar cooperativas de garimpeiros, que terão prioridade no processo de autorização. A proposta foi apresentada por um grupo de trabalho criado em 2022 e é assinado pelo deputado Felipe Barros, do PL do Paraná, coordenador do grupo, que foi eleito senador. A justificativa é que o projeto dá mais agilidade ao processo de mineração. Um dos pontos dispensa o licenciamento ambiental para lavras se a tecnologia usada não provocar impactos significativos.

0: significativos. O regime de urgência provocou discussão no plenário. O governo se manifestou contra a proposta e pediu mais discussão antes da votação, como disse a deputada Érica Cocai, do PT do Distrito Federal.
1: Esse projeto é para legalizar o garimpo, e legalizar o garimpo sem regras. O Brasil inteiro viu o desastre que houve no território Yanomami, pela ação sem regras do próprio garimpo. Porque não dá para ficar todo o tempo passando a boiada, porque meio ambiente é fundamental para a própria soberania. Mas nós também temos a posição do Ministério do Planejamento, da Casa Civil, contra esta proposição. Não dá para liberar, como está se propondo, o garimpo sem regras.
0: Já o deputado Joaquim Passarinho, do PL do Pará, relator do grupo de trabalho que apresentou a proposta, defendeu as mudanças na lei de mineração. Segundo ele, o objetivo é permitir que pequenas empresas atuem no setor.
2: No nosso projeto, não há nenhum tipo de restrição ao meio ambiente, não há nenhum tipo de facilitação, não há anuência prévia, não há tasta, não há nada disso. Pelo contrário, o que nós estamos tentando é tirar da mão de 5, 6 empresas, umas nacionais, outras internacionais, que detêm quase todo o subsolo nacional pesquisado. Está na mão de 5 empresas. E essas empresas não dão anuências para as menores empresas trabalharem. E o subsolo brasileiro, ele é do povo brasileiro.
0: Outras propostas que podem ser votadas foram apresentadas como prioridade no primeiro semestre pela Frente Parlamentar da Agropecuária. Um dos projetos suspende por 2 anos sanções e embargos ambientais a pequenos produtores rurais. A medida não tem apoio do governo, que argumenta que na Amazônia Legal, isso pode significar a suspensão de sanções a quem possui propriedades de até 400 hectares. Outro projeto pronto para ser votado é criticado pela oposição desde o início do ano e ainda não tem consenso para ser votado. A proposta combate a misoginia, que é como se chama o ódio, desprezo ou preconceito contra as mulheres. O texto, já aprovado pelo Senado, foi alterado pela deputada Tabata Amaral, PSB de São Paulo, coordenadora do grupo de trabalho que analisou a proposta. O texto aprovado pelo Senado equipara a misoginia ao crime de racismo, o que a torna inafiançável e imprescritível. Na nova versão, a relatora alterou principalmente a definição de misoginia. Ela retirou os termos ódio e aversão à mulher, previsto no projeto original para caracterizar a misoginia e considerados vagos pela oposição. Na nova versão, misoginia é descrita como a prática, a indução ou a incitação de menosprezo ou discriminação contra a mulher que promova violência. A pena prevista é de 2 a 5 anos de prisão. Da Rádio Câmara de Brasília, Antônio Vital.
3: Justiça.
4: Paulo Litro, do União do Paraná, apoia a proposta de emenda à Constituição que estabelece mandato de 12 anos sem recondução para ministros do Supremo Tribunal Federal. A medida mantém as 11 vagas da corte com idade de ingresso entre 45 e 70 anos.
5: A PEC, apoiada por Paulo Litro, também divide entre executivo, legislativo e judiciário a indicação dos integrantes da corte. O texto ainda estabelece períodos de quarentena antes da indicação e depois da saída do STF.
4: A Câmara aprovou e encaminhou para o Senado projeto que atualiza a estrutura da Advocacia Geral da União. Vinícius Gurgel, do PL do Amapá, informa que o texto reorganiza e define atribuições das carreiras que integram o órgão responsável pela defesa jurídica da União.
5: Vinícius Gurgel avalia que a reorganização pode tornar mais eficiente a atuação da AGU, reduzindo sobreposições e tornando mais claras as competências dentro da estrutura institucional.
4: Projeto aprovado pelo Congresso e já transformado em lei, cria 8 varas federais no Amazonas e em Mato Grosso do Sul. João Maia, do PP do Rio Grande do Norte, avalia que a medida amplia a presença da Justiça Federal em regiões com demanda crescente.
5: A nova lei, que contou com o apoio de João Maia, também cria cargos de juízes e servidores para reforçar o atendimento de processos ambientais, fundiários, previdenciários e criminais.
4: Termina agora o Jornal Câmara dos Deputados, produzido pela Rádio Câmara, com trabalhos técnicos de Everson Urani e apresentação de José Carlos Andrade e Luciana Vieira. Uma boa noite para você.
5: Uma ótima noite. A Voz do Brasil volta amanhã.
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Abraço, sejam todos muito bem-vindos. A partir de agora tem mais uma edição do programa da Marca do Pênalti aqui pela Diário 90,9. Sob coordenação do garotinho do Barabaixo, Tarciso Franco. Vamos juntos! Estamos aqui, Joila de Lima e eu, Lúdio Pacheco, maluco e apaixonado por futebol. O Brasileirão voltou, galera! Tem várias partidas rolando, daqui a pouco a gente vai pegar uma carona na Rádio Band FM. Vamos acompanhar um pouco de Internacional e Corinthians. Vamos aí pegar a carona para, obviamente, sentir a emoção do Brasileirão que está de volta depois da data FIFA. Vamos lá, hoje tem rodada do Campeonato Brasileiro, tem clássico daqui a pouco, bola rolando às 8h30 entre Botafogo e Vasco, o clássico preto e branco, bola rolando daqui a pouco. Leão em campo também, daqui a pouco a gente dá uma batida, dá uma geral no Campeonato Brasileiro da Série A. Mas antes, eu quero trazer as informações locais aqui, começando pelo basquete aqui, porque o basquete é destaque, né? Teremos aí jogo 3, hein? Porque ontem eu falei que a Sofi Fátima poderia sair com o título na partida de ontem. Pois é, ó. É o seguinte, mas a MBLB venceu a Sof pelo placar de 73 a 64. Empatou a série em 1-1 e esse jogo acabou levando a decisão para a terceira partida do campeonato sub-17 masculino. Vai ser o último capítulo. Agora, a partida decisiva será amanhã, dia 8 de outubro, às 19 horas, no ginásio de Santana. Então a última partida vai acontecer no ginásio de Santana, no basquete sub-17 campeonato mapaense, entre a Sof Fátima e a AMBLBS. E olha só, o campeonato amapaense de tênis de mesa vai rolar aí agora no mês de outubro, 17 e 18, tá, gente? Dias 17 e 18 de outubro, tênis de mesa é a quarta etapa, campeonato mapaense. Inscrições estão abertas até o dia 9 de outubro. Inclusive, você pode entrar em contato aí com o Marcos Ubaiara, né? O Marcos Ubaiara, que tá organizando. O telefone do professor Marcos Ubaiara é o 991-13-1092. 991-13-1092. Você entra em contato com o professor Marcos Ubaiara através do WhatsApp e já faz a sua inscrição aí para a quarta etapa nos dias 17 e 18 de outubro, a quarta etapa de tênis de mesa no Amapá. E

0: Olha só, para a gente fechar aqui as informações locais, o Campeonato Amapaense Sub-20, Campeonato Amapaense Sub-20, vai ter as semifinais aí. A galera tá esperando no próximo sábado, 10 de outubro, o Independente joga contra o Esporte Clube Macapá, lá no CDFAP, no Centro de Desenvolvimento da Federação Amapaense de Futebol. E no dia 12, teremos o clássico entre Trem Desportivo Clube e Ipiranga, e vamos conhecer os dois finalistas aí. Dia 12 vai ser feriado, é excelente para você acompanhar essa partida lá no CDFAP, às 3h45, as duas partidas, 3h45, é o Campeonato Sub-20, que decide vaga na Copa São Paulo de Futebol Júnior, promovida pela Federação Paulista de Futebol, e também pelas competições da categoria promovidas pela Confederação Brasileira de Futebol, CBF, tá certo? Beleza, então vamos pegar essa carona? Vamos lá, aperte o cinto, vamos juntos, vamos com Brasileirão de volta, vamos acompanhar um pouco aí da partida, a emoção do rádio, do jeito que você curte, onde quer que você esteja, está nos dando essa super carona aí no seu carango, muito obrigado pelo seu carinho, você está trabalhando, vamos juntos então com Internacional e Corinthians aqui na Diário.
1: Solta o passe, solta lateralmente, dá pra Gustavo Henrique faz o passe para Raniele, mexe na bola, ultimão lado esquerdo, para Matheus Zebido, voltou para Rodrigo Garro prepara para Gustavo Henrique, apertado, marcado, cercado, ele vai voltar, no campo de defesa para o goleiro Hugo Souza, sai jogando o timão, Band News FM, aqui o Futebol em Notícia.
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1: Está jogando Rodrigo Garro. Garro domina no campo intermediário. Faz o passe para Breno Bidon. Bidon avançou pela liga esquerda. Dá para Matheus Bidu. Bidu tenta a jogada pela ponta junto à lateral do campo para Rodrigo Garro. Tentou a volta. O toque sai curto. Vai cortar a defesa do Inter de qualquer maneira com Bruno Gomes. 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Léo Fontes adora. Sai jogando aqui no campo intermediário. Alan Patrick apertado, marcado, cercado. Volta para Juninho. Juninho centraliza para Vidagra. Recebeu no círculo central do gramado dele para Gabriel Mercado. Mercado pela direita. Entregando para Bruno Gomes. Aperta na marcação. Breno Bidon. Bruno Gomes vem na contramão. Reorganiza a jogada. Saída de jogo do Colorado no campo de defesa. Erra o passe. Bruno Gomes deu de presente para Bidu. Memphis não soltou porque o Yuri estava impedido. Preferiu a volta com Garro. Garro lança. Dá lá pela meia direita para Caio César. Ganhou a jogada para cima do Bernabé. Balançou para lá, para cá. Caio César. Opa, escorregou, a bola sobra para Yuri Alberto na ultrapassagem para Mateuzinho, bateu na trave, uma paulada do Mateuzinho, ela explode na trave esquerda do goleiro Antony e tá balançando até agora, Belotti.
3: E foi uma belíssima jogada do Corinthians, né? Desde a recuperação do Matheus Bidu aqui do lado esquerdo, de pé em pé até ela chegar o Yuri Alberto lá pelo lado direito. Camisa 9 agora foi o Garçom, rolou bem pro Mateuzinho, que veio atacando do bico da grande área pelo lado direito, na diagonal em direção à pequena área. E aí bateu firme e forte de perna direita, sem chances pro Anker.
1: Vem mais Simão, Yuri Alberto avançou, preparou, pé direito, bateu! Na trave! Agora na outra! Na trave direita! Corinthians chega, mas o empate não sai, Belotti.
3: E aí parece algo espiritual com o torcedor corintiano, né? Ainda mais por sem sequência. da entrada da grande área, da famosa, da boa e velha meia lua, o Yuri Alberto dominou e desceu o sarrafo de perna direita, batida forte, o Antony fez uma defesaça, ela bateu na trave e praticamente atravessou toda a extensão da linha para morrer do outro lado. Falta dura, viu, Furacão, na disputa de bola, Caio César vai receber o segundo amarelo do jogo.
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3: Dava pendurado.
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1: Da bola rolando, você conferindo no futebol da Band News FM. 40 minutos de primeiro tempo no Beira-Rio em Porto Alegre. 1 pro Inter, gol de Vitinho aos 40. 42 segundos, 0 para o Corinthians.

0: Hein, Urique Logan?
1: Remo e Grêmio estão empatando 0-0. Mirassol e Bragantino. Bragantino e Mirassol também 0-0. Mirassol tá com um jogador a menos. Também começou um jogo Vitória e Chapecoense 9 do primeiro tempo, 0-0.
0: Só eu.
2: Que é desculpa
0: te contar isso. Cada hora ele tá num canto, assim eu não ouço direito.
1: Agora eu tô onde? Em Souza?
0: É, agora você tá mais ou menos. Mas mesmo assim, parabéns aqui ao nosso Jean, que fez tudo para que a gente entrasse e entramos em ponto. A 7h20 no ar para a nossa transmissão aqui, fez aqui. Ardo, e estamos aqui. Não estamos hoje junto com o Yuri, que tá no estúdio. Ricardo Bochá, lá no Terra, estamos aqui no segundo andar. Sai jogando Vidiagra, Vidiagra faz o trabalho, Thiago Maga abre pela direita. Bolão para Guirri, vai arriscar pro gol. A bola passa à esquerda, acompanha o Hugo Souza. O Yuri!
1: Diga!
0: Chega mais para cá, chega mais para cá. E a gente que curte a gente, Yuri?
1: Ah, tem gente participando conosco no YouTube da Band News FM. Muita gente acompanhando aqui a nossa transmissão pelo YouTube também. E lembrando, hein? O Band News FM Esportes, o canal do YouTube na Band News FM. Tem o canal da Band News FM, o rádio Band News FM. E tem o canal Band News FM Esportes. Você se inscreve lá, Band News FM Esportes. Nós estamos ao vivo por lá também. Com a gente também tem a Tássia no WhatsApp 11999-592-100 e ainda a mensagem do Cristiano, que está participando lá de Belo Horizonte também. O Léo Engelmann e o Carlão, este também em Minas Gerais. Estes no WhatsApp 11999-592-100.
0: Aqui sai jogando o Matheus Bidu ali pela via para Memphis Depay. Tenta a meia-lua para cima da marcação. Bruno Gomes da marcação, na cobertura, trava Bidu. Devolve para Memphis. Memphis erra. Deu de presente para Alan Patrick, fica um pé de ganha danado. Toca na bola, Bruno Bidu. Ela vem para trás. Bidu no passe para Rodrigo Garro. Garro ali pela meia direita para Matheusinho. Matheusinho pela ponta direita para Caio César. Caio César para cima da marcação do Bernabé. Para lá, para cá. Balança o corpo, vem por dentro. Vai aos trancos e barrancos. Escapa na marcação. Opa, vai fazendo fila. Três fintas. Lindo lance do Caio César para Matheus Bidu. Merece o gol. Levantamento na boca lá. Área. Tira Bernabé. Que lance do Caio César, escanteio Corinthians.
3: Barbaridade, né, Furacão? Ele vem lá da direita pro centro, driblou cinco jogadores do Internacional. Foram três dribles distintos para praticamente desfazer a defesa colorada. Aí o Matheus Bidu podia ter caprichado um pouco mais no cruzamento. Ainda assim, escanteio pro Corinthians. Ponta direita, Rodrigo Garro tá por ali, Matheusinho também veio de mão.
0: 43 minutos, escanteio Corinthians. Perto do gol, empate, já acertou duas vezes a trave do goleiro Antônio com o Matheusinho e depois com o Yuri Alberto. Cobrança de escanteio na ponta direita, no gol à esquerda das cabines de transmissão do Beira Rio em Porto Alegre, esse belíssimo palco. Vai para a cobrança de escanteio, lá vai Rodrigo Garro. Pé canhoto no veneno, soca a bola o Antony. Tá viva na grande área, vem a batida para o gol, toca na defesa. Tentou com o César, afasta a zaga do time do Inter. Tentava o contra-ataque, não consegue, o Corinthians insiste. Tentativa de passe ali pelo meio, bola foi afastada, vai para fora do campo, é lateral para o Corinthians, não chega a saída. 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
0: Vai Corinthians pro campo da ataque, tentativa de chute cruzado, agora grande área, tira a defesa do Colorado. Matheusinho no rebote e volta. Ali na metade do campo, Ranieri dá para Gabriel Paulista de volta para Ranieri. O Ranieri dominou, ajeita, tenta cruzamento lá para dentro da grande área. Sobe de cabeça o Aguirre, faz o simples, faz o certo, bota essa bola para a linha de lado de qualquer maneira. E arremesso normal para o timão bater. 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
0: Aqui sai jogando o time do Corinthians ali pela ponta esquerda. Breno Bidon para Matheus Bidu na canhota agora. Mexe na bola de mão. Matheus Bidu rolou para Memphis. Corta a luz para Yuri Alberto. Dominou, preparou para Caio César. Está de costas para o gol. Opa! Parou. Marca falta. O Matheus chegou chegando. Bruno Gomes. É falta. Perigosíssima para o Timão bater.
3: Frontal, a meta defendida pelo goleiro Antony. De novo Caio César, que primeiro tempo está passando como quer pela defesa. Agora driblou, mesmo de costas para o gol, o Vidiagra, que vai só no corpo do garoto do Corinthians. Memphis está por ali, Rodrigo Garro também, Matheusinho se aproxima. Que chance tem o Timão, que vai

0: vai ter 4 minutos de acréscimo para quem sabe empatar, Furacão.
1: Já chegamos a 46, vamos até 49. A falta é muito perigosa. Desculpa, Bruno Gomes, foi o de Vidagra quem cometeu a infração, mas desta vez não teve cartão. 1, 2, 3, 4, 5, 6 homens do Colorado na barreira. Garro é quem vai para a bola. Memphis também por ali. Sou mais o Garro nessa aí, desta posição. Vai para a falta, mas quem bate é Memphis, eu tô avisando. Deixa o Garro bater, Memphis. Como é que fala deixa o Garro bater a falta em holandês, ô? O Belotti.
2: Não sei nem falar português, você vai perguntar se você não, fala holandês.
1: Português é muito bom. É clássico, elegante.
2: Eu ia falar que essa aí passou mais perto do que o pênalti que ele bateu contra o Estudiantes.
1: Ah, isso é verdade. Isso aí é verdade. Mauro Betting está acabando o primeiro tempo, mas dois lances de muito azar há pouco, sim, seguidos do time do Corinthians, Mauro.
3: Mas a fase é braba, obviamente ela é. Você com menos de um minuto chuta duas bolas, uma em cada trave. Lógico que é mais acerto.
1: A outra do Yuri Alberto, ela para bater em entrar.
3: Bate na trave e passa quase que inteira, né? Atrás da meta do goleiro colorado. É um bom jogo, melhor do que imaginava. O Corinthians, depois do gol, se assentou, errou menos defensivamente, começou a acertar mais, só acertar uma partida razoável, mas esse gol, por enquanto, é determinante. Tem todo o segundo tempo pela frente, mas é um Corinthians que deixa para o seu torcedor, apesar do desespero, algo mais animador para a segunda etapa. E o Inter, pelo menos ufa, fez o gol, mas pode e deve fazer muito mais na segunda etapa.
1: Qual o próximo jogo do time do Corinthians, Lucas Belatti?
0: Palmeiras, derby, domingo, 5:30 da tarde.
1: E do Inter?
0: Grenal, no mesmo dia e horário.
1: Não, repita, próximo jogo do Corinthians.
0: Palmeiras, derby, domingo, 5:30.
1: Aonde?
0: Lá na casa do Alviverde.
1: E o Inter joga o Grenal onde?
0: Joga também na casa do seu principal rival.
1: Você vai ver o que vai acontecer no final de semana. Virou amigo, cabeças vão rolar.
0: E ainda tem o Fla-Flu no mesmo horário, domingo, 5:30 da tarde.
1: Isso aí tá tranquilo. O Mateuzinho rola por dentro agora pela internet. Era pra Gabriel Paulista. Gabriel Paulista vem todo o ataque ao Corinthians. Gabriel dá pra amiga pra Rodrigo Garro. Garro pra Gustavo Henrique. Gustavo Henrique na ponta. Faz o passe para Matheus Bidu. Bidu rolou pelo meio pra Rodrigo Garro. Escapa na marcação. Foge do combate do Thiago Maia. Foge também ali do Aguirre. Cruzou pra boca do gol. Juninho. Aparece na entrada da pequena área para afastar, para colocar essa bola de qualquer maneira para a linha de lado. E o arremesso manual. Passe de bola para o Corinthians, batendo pela esquerda. Aí passando o tempo, últimos segundos do primeiro tempo do Beira Rio, que está bem de público nesta noite de quarta-feira. Daqui a pouco tem Anderson Gonçalves, Cicinho, Bernardo Ramos, Aline Panelli, Yuri Queiroga com Cruzeiro e São Paulo. Foi lá no Cruzeiro e São Paulo que narrei o Rogério Ceni quebrar o recorde de Chila Verde. Foi lá, num Cruzeiro de São Paulo espetacular. Uma das maiores atuações do Rogério Ceni pelo
3: Sem
1: São Paulo.
3: Dúvida, foi impressionante.
1: Perde só aquela para o Liverpool.
3: E para a Universidade Católica também, na Sul-Americana, que foi um absurdo. Né?
1: Exatamente.
3: E contra a vítima preferencial de gols dele, foi o goleiro Fábio Scolarazzo.
1: Acaba o primeiro tempo do Beira-Rio. É fim de papo, tem confusão ali. Ih, pintou amarelo, hein?
0: Pro Bernabei, né? Ele acaba pisando ali no tornozelo do Mateuzinho. O Inter partindo em contra-ataque. Mas o árbitro vai dar essa última oportunidade para o Corinthians. Terceiro amarelo do jogo vai para...
4: Legal, tá aí a emoção do futebol Internacional e Corinthians, você conferindo aqui na Diário 90,9. É, e olha, o Campeonato Brasileiro da Série B teve rodada iniciando ontem. O Sport Clube do Recife venceu o São Bernardo pelo placar de 2-1. O Goiás passou pelo Atlético também pelo placar de 2-1 lá na Serrinha. E a Ponte Preta perdeu para o Juventude 0-2. Esse jogo foi lá em Campinas, 0 para a Ponte Preta, 2 para o Juventude. Os jogos de hoje pela Série B do Campeonato Brasileiro, bola rolando para Avaí, Londrina, Operário e Botafogo de São Paulo. Daqui a pouco, bola rolando para América Mineiro e Fortaleza, CRB e Atlético Goianiense, além do líder, o vice-líder agora, porque o Juventude é o líder, mas se vencer, o Vila Nova recupera a liderança. O Vila joga contra o Cuiabá, joga em casa, tem tudo para conquistar a vitória aí. Gente, vamos fazer rapidamente uma pausa, vamos para o nosso apoio cultural. Na volta tem o segundo bloco do programa Na Marca do Pênalti.
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bem? Muito bem, de volta na programação da Diário FM 90,9, já são 8 da noite, 27 minutos em Macapá, a hora certa com o apoio cultural da Center Kennedy. 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Intervalo de jogo em Belém do Pará, o Internacional, intervalo de jogo em Belém do Pará, o Clube do Remo vai perdendo para o Grêmio pelo placar de 1-0. O gol foi anotado no finalzinho, cara. O Remo estava conseguindo um ponto importante nessa luta contra o rebaixamento e no finalzinho aconteceu o gol do Grêmio. 1-0. O gol foi marcado pelo zagueiro Kahneman. 1-0 aí para o Grêmio, intervalo de jogo lá em Belém do Pará. O Remo estava jogando até bem, cara. E esse jogo que você está acompanhando aqui na Diário FM, nessa parceria com a Band News FM, Internacional 1-0 em cima do Corinthians, o gol foi marcado pelo Vitinho logo no início do primeiro tempo. 1-0 para o Internacional em cima do Corinthians, jogo importantíssimo na briga contra o rebaixamento. Internacional vai saindo da zona, o Corinthians vai se complicando com esse resultado. Daqui a pouco a gente vai trazer a classificação para você. Nesse momento, né? Como é que tá ficando a classificação nesse momento? Outro jogo que está no intervalo é o jogo entre Red Bull Bragantino e Mirassol. Inclusive, o Mirassol teve um jogador expulso. Quem foi expulso aqui do Mirassol foi o João Vitor, aos 28 minutos. Intervalo de jogo também lá em Bragança Paulista. 1-0 para o Red Bull Bragantino. O Mirassol vai se complicando. O Mirassol tinha subido ali, tinha se afastado um pouquinho da zona de rebaixamento, mas esse resultado é muito ruim para o time do Mirassol. Deixa eu pegar aqui, olha, no primeiro tempo, jogo em andamento, 27 minutos dessa primeira etapa, Vitória 1-0 em cima da Chapecoense. 1-0 para o Vitória em cima da Chape. Vamos pegar a classificação de momento, do Campeonato Brasileiro com esses resultados parciais. Pois é, olha, a classificação é o seguinte: Flamengo continua na liderança, o Flamengo só joga amanhã, 60 pontos. O Palmeiras é o segundo colocado com 57 pontos. O Atlético Paranaense tem 49, é o terceiro colocado. O Fluminense é o quarto colocado com 48. Nada muda aqui no G5, porque o Bahia tem 46 pontos. Daqui a pouco, pode mudar, né? Se o Cruzeiro venceu o São Paulo, daqui a pouco o Cruzeiro tem 45 pontos. Mas a briga lá para baixo, olha, a partir da décima posição, Red Bull Bragantino, por exemplo, está subindo para 37 pontos. Precisa vencer dentro de casa para fugir ainda mais da possibilidade de rebaixamento. O São Paulo, que joga daqui a pouco, tem 36, está na 11ª posição. O Vitória é o 12º colocado com 36 pontos. O Botafogo, que joga daqui a pouco, tem 36. Na verdade, o jogo do Botafogo começou agora, Botafogo e Vasco. O Botafogo tem 36 e o Vasco tem 32. É a briga direta contra o rebaixamento. O Mirassol, que vai perdendo, tem 33 pontos. O Corinthians vai ficando com 32. Vai ficando com o mesmo número de pontos do Grêmio, que é o primeiro dentro da zona de rebaixamento. O mesmo número de pontos também do Vasco da Gama, que é o primeiro fora da zona de rebaixamento. Ou seja, nesse momento, nós temos aqui três equipes: Corinthians, Vasco e Grêmio, com 32 pontos. Só que o Grêmio tem um saldo pior, mesmo com a vitória parcial em cima do Remo, está ficando dentro da zona de rebaixamento. O Internacional está chegando a 31 pontos com essa vitória parcial em cima do Corinthians, mas não é o suficiente para o Inter sair da zona de rebaixamento. O Inter permanece no Z4 por enquanto, aí o time do Internacional.

Deixa eu ver aqui mais. O Remo tem 23 pontos, a Chapecoense tem 18. Esse é o resultado de momento aí, portanto, do Campeonato Brasileiro. É o seguinte, daqui a pouco tem um segundo tempo dessa partida entre Internacional e Corinthians. Nós estamos nessa parceria com a Band News FM nessa noite de quarta-feira, a retomada do Campeonato Brasileiro. E Joel, eu vou voltar um pouquinho para ver o que os comentaristas estão falando e daqui a pouco eu volto antes da bola rolar. Vamos ouvir os comentários aí nesse intervalo de jogo, por enquanto 1-0 para o Internacional em cima do Corinthians nessa parceria com a Band News. Já eu volto.

Band News FM, 1 para o Internacional, 0 para o Corinthians. Já já tem o segundo tempo aqui na Band News FM, na 29ª rodada do Campeonato Brasileiro. O presidente do Senado, Davi Alcolumbre, do União Brasil, confirma que o projeto do fim da escala 6x1 será debatido nos próximos dias. Segundo ele, a proposta pode ir à votação no primeiro turno na semana que vem, possivelmente no dia 15 de outubro. O texto precisa passar por 5 sessões de debate antes da votação. 12 deputados democratas dos Estados Unidos enviam carta ao secretário de Estado norte-americano Marco Rubio, acusando o governo Donald Trump de tentar influenciar as eleições brasileiras.

faz aí, intervalo de jogo, né? O pessoal, inclusive, foi pro intervalo de jogo fazendo os comentários aí, por enquanto, vitória parcial do time do Internacional em cima do Corinthians. E a gente vai trazer algumas informações para você. Daqui a pouco, inclusive, tem uma situação que envolve o PVC. O PVC fez duras críticas à Confederação Brasileira de Futebol, porque, segundo o PVC, a ideia era que o Brasileirão voltasse juntamente com o campeonato inglês, com o campeonato alemão, com o campeonato francês, que são os principais campeonatos, campeonato espanhol, que são os principais campeonatos da Europa, que vão ser retomados a partir de sábado. E o Campeonato Brasileiro já voltou hoje, né, quarta-feira, e não deu tempo de todos os jogadores que se apresentaram em seleções de fora do Brasil. No caso, tem jogadores aí como o caso do Arrascaeta, que acabou se lesionando, mas tem outros jogadores que saíram do Brasil para defender suas respectivas seleções e vão chegar em cima da hora para disputar essa rodada do Campeonato Brasileiro. E inclusive teve um manifesto do Flamengo, porque, segundo eles, essa retomada no meio de semana prejudicou o Flamengo mais do que prejudicou o Palmeiras, por exemplo, né? Então ficou essa discussão aí com relação à retomada do Brasileirão. Vamos lá, seguindo aqui na programação da Diário FM 90,9, dando mais uma passada aqui nos resultados parciais pelo Campeonato Brasileiro da Série B. O Vila Nova vai empatando aqui com o time do Cuiabá, 0-0. 0-0, 0 para o Vila Nova, 0 para o Cuiabá, também CLB do Campeonato Brasileiro, CRB e Atlético Goianiense 0-0 por enquanto. Nós estamos de olho também nessas partidas da Série B. O Fortaleza vai fazendo 1-0 em cima do América Mineiro na Série B do Campeonato Brasileiro. Então são essas, portanto, as partidas rolando lá no Brasileirão da Série B. Olha, com relação a esse assunto que daqui a pouco o PVC vai comentar no terceiro bloco, o Flamengo divulgou a lista de relacionados para o jogo contra o Santos nesta quinta-feira, na retomada do Campeonato Brasileiro após a data FIFA. O técnico Leonardo Jardim terá 5 desfalques para o jogo contra o Peixão, lá na Vila Belmiro. Pois é, olha, por conta de Pedro e Samuel Lino, ambos aí estavam com a seleção brasileira, né? Foram se apresentar para a seleção brasileira para o técnico Carlo Ancelotti, e ficam à disposição no jogo contra o Santos. Vão ficar à disposição, mas no banco de reservas. Léo Ortiz está fora, né? O Léo Ortiz não tem condições de jogo. Como os amistosos da seleção terminaram no sábado, a dupla teve 2 treinos com o grupo no

0: Ninho do Urubu. A utilização vai depender das condições físicas na avaliação da comissão técnica. Outro que se juntou ao grupo foi Antony Valencia, que estava com a seleção do Equador. Ele jogou na segunda-feira e se reapresentou aí nesta quarta-feira, se reapresentou hoje. E vamos ver se ele vai ter condições de jogo amanhã aí para a partida, né? Ele se juntou ao grupo, está à disposição, vamos ver se ele vai ter condições físicas, né? Já o zagueiro Léo Ortiz foi liberado para acompanhar o nascimento da filha no Rio de Janeiro. Ele treinou com o grupo nesta quarta-feira, mas foi ao encontro da família em seguida. Além dele, também não estão à disposição aí outros quatro jogadores. O lateral direito Varela, que só desembarca no Rio de Janeiro hoje à noite, e aí vai desfalcar o Flamengo, não tem jeito, vai ficar fora, né? A dupla se junta a Ayrton Lucas, Arrascaeta e Everton Araújo entre as ausências. O lateral esquerdo teve uma lesão de grau 2 muscular na região posterior da coxa direita e está com problema inicialmente para voltar no segundo jogo contra o Estudiantes. Pelo menos vamos ver se ele vai ter condições aí de jogar pela Libertadores contra o Estudiantes de La Plata. Vamos lá, seguindo com o programa na marca do pênalti. A bola já vai voltar a rolar e a gente vai pegar essa super carona, mas antes a gente vai fazer o apoio cultural, beleza? Vamos primeiro no apoio cultural, na volta vamos aí para a mais uma carona com a Band News FM nessa noite de quarta-feira, noite de Brasileirão. Fique ligado, já já voltamos.
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0: galera, de volta para o último bloco do programa da Marca do Pênalti, edição desta quarta-feira de futebol brasileirão de volta. Tem muitas emoções. A gente vai curtir ainda a fase final da Copa do Brasil e também a fase final da Libertadores e da Sul-Americana. Tem muita coisa nessa reta final de ano e é claro que a gente vai saber como vai ficar o Campeonato Brasileiro da Série A. Tem muita coisa para rolar ainda em 2026. Vamos seguindo com o programa da Marca do Pênalti aqui na Diário 90,9. E olha o PVC, o Paulo Vinícius Coelho, comentarista da Rede Globo, fez duras críticas à CBF com relação, na verdade, do campeonato brasileiro ser retomado agora no meio de semana. Para o PVC, o campeonato brasileiro deveria começar somente no final de semana para que desse tempo aí dos jogadores que se apresentaram nas seleções estrangeiras pudesse chegar a tempo, descansar um pouco, se reintegrar ao elenco de suas determinadas equipes e aí sim voltaria no final de semana, como vai acontecer, por exemplo, no futebol europeu, onde a maioria das competições vão ser retomadas somente no sábado. Vamos ouvir o que disse aí o Paulo Vinícius Coelho, PVC, lá da TV Globo.
1: O italiano, o alemão, todos os campeonatos vão voltar no final de semana. E continua sendo assustador, inexplicável, que a data FIFA acabe na terça-feira e tenha campeonato brasileiro na quarta e na quinta. Isso aqui é o que dá para evitar. É por isso o meu voto. Evidentemente, o maior problema é a ausência do De Arrascaeta. Mas a gente está coletivizando isso aqui. Giovani Cabral, Sanabria, De Arrascaeta. Tem lesão, você vai, acontece um acidente, você tem um problema e volta. A regra do jogo para a FIFA é esta. Então tá, vamos buscar a indenização. O que dá para evitar é a letra B. Os que vão voltar em cima da hora. Bastava o campeonato voltar no sábado e todo mundo que está voltando em cima da hora jogaria. Por isso que eu voto na B.
2: E o futebol da seleção dava para evitar também? Não dava para PVC?
1: Não, eu não consigo evitar porque eu sou jornalista, eu devo ver o jogo e assistir e comentar o jogo logo depois. E acho que sim, o ponto é que a seleção não tem que estar pronta para ganhar da Índia, nem para ganhar de Singapura, nem para ganhar do Japão. A seleção tem que existir daqui a 4 anos para ganhar a Copa do Mundo.

0: pensar em pra ter chances de ganhar a Copa do Mundo. Isso o trabalho vai ser mais longo.
1: Olha, eu concordo em parte com o PVC. Eu acho que ele tem razão. Acho que o campeonato poderia voltar no sábado, no final de semana, tranquilamente. Eu acho que 3 dias, cara, não ia fazer muita diferença para a CBF no cronograma. Mas com certeza faria aí para os atletas e para as comissões técnicas também. Olha, é o seguinte, para a gente continuar aqui o programa da Marca do Pênalti, a gente vai pegar mais uma vez, a gente vai voltar lá na carona, na Band News FM. Vamos acompanhar mais um pouco da partida entre Internacional e Corinthians, reta final de partida. Vamos lá!
2: Com entrando em campo, ele tá saindo de novo. Olha o rebaixamento. E quem tá entrando na zona é o Mirassol, que tá perdendo por 1-0 pro Bragantino.
3: Caio César pra cobrança ali pro cruzamento, melhor dizendo, pela ponta aí direita. Bate essa bola no Juninho, e se bateu no Juninho, é escanteio, Belotti.
2: Agora sim vai ter a cobrança. O Corinthians do corner pela ponta direita. O Mateuzinho tá correndo por ali pra fazer exatamente essa cobrança e botar ela no meio da muvuca. Fica no meio do fuzuê, como você gosta de dizer, Furacão.
3: É isso, tá armado o fuzuê ali na grande área do time do Inter. Mateuzinho vai pra cobrança do escanteio pela direita. Matheus autoriza. Mateuzinho, cobrança na segunda trave. Sobe a zaga. Corta a defesa do Colorado de qualquer maneira. Tempo passando, a bola rolando. Você conferido no futebol do News FM. 10 jogados. É a etapa final. Campeonato Brasileiro no Beira Rio. 1 pro Inter. Gol. Relâmpago de Vitinho. 0 para o Corinthians. E só. Por enquanto, Yuri Queiroga.
2: 10 minutos do segundo tempo, o Bragantino vai vencendo o Mirassol por 1-0. Grêmio batendo o Remo também por 1-0. Botafogo e Vasco 0-0 já estão jogando. Mirassol, Inter, Remo e Chapecoense é o Z4 neste momento. Vasco e Grêmio estão logo acima e o Corinthians ainda em 14º.
3: Vai em Corinthians pro campo de ataque. Ranieri abre pelo setor de esquerda agora para Matheus Bidu, de volta para Ranieri. Ranieri se apresenta, Gabriel Paulista ali no círculo central do gramado. Ranieri dá para ele, Gabriel Paulista mexe na bola, cisca para cima da marcação, para lá, para cá, balança o corpo, rola de lado pela direita para Mateuzinho, apertado, marcado, cercado, vai voltar de longe. De longe ele volta. E amanhã tem mais, hein? Amanhã tem Santos e Flamengo. Amanhã tem Palmeiras e Bahia. É, e o Felipe Vieira já tá aqui pedindo.
4: Fazer sinal de que acabou o jogo. Pra ele tá ótimo.
3: Aqui lá vai Corinthians, mas tem time. Yuri Alberto, cruzamento na boca do gol. Corta Gabriel Mercado, bota essa bola pra linha de fundo. É, escanteio Corinthians.
2: Teve a oportunidade pelo lado esquerdo. Boa bola do Memphis nas costas da defesa. O Yuri chegou meio sem ângulo e tentou bater direto pro meio. Mercado, seguro no carrinho, coloca pra fora. Mais um escanteio pro Timão, agora pela ponta esquerda.
3: Escanteio, vai Corinthians, campo de ataque. O Timão acredita, levantamento do Memphis na boca do gol, sobe de cabeça o zagueiro para afastar. A bola volta com o Matheus Bidu pela ponta esquerda. Bruno Gomes chega acercando, apertando, não houve a falta no segundo lance, também não. Matheus Bidu tenta se levantar, Bruno Gomes toma a bola limpo, Memphis cerca ali perto da bandeira de escanteio, tira de lá, Bruno Gomes toca para lateral e arremesso, pode levar na frente do Corinthians, bater ainda no campo de ataque, lado esquerdo, vai para cobrança o Timão. 12 minutos de jogo, tempo passa rápido para Fiel, tempo passa devagar para a torcida colorada. Gabriel Paulista domina, reúne pelo campo intermediário, dá para Mateuzinho pela meia direita, Mateuzinho pela ponta para Caio César. Linda finta, entortou a coluna do Bernabei. Paulinho volta e toca na bola, volta para a linha de fundo, escanteio Belotti.
2: Mais uma boa jogada no Caio César. Se o Messi se aposentou ontem da seleção argentina, reencarnou hoje no camisa 37 no Corinthians. Ganha mais um escanteio, tá jogando sozinho, ponta direita, Ventimão.
3: Escanteio, Corinthians tenta o empate. Vai todo mundo lá pro meio da mupuca, pro meio do fuzuê. Escanteio pro Timão cobrar. Vem pra bola, Rodrigo Gato em confusão na área. E o Felipe Fernandes de Lima gosta pouco de resenha, né? Ele é da família do Wilton Sampaio.
2: É mineiro, né?
3: Do Daronco. É mineiro, né?
2: É mineiro.
3: Tem uma história dele lá em Minas, lá meio...
2: É, eu conheço.
3: Meio pesado. Ih, cartão.
2: Cartão.
3: Gustavo Henrique
2: e o Paulinho, que acabou de entrar, o camisa número 27. Os dois discutindo por ali, então mais cartões no jogo, um pra cada lado agora. Paulinho e Gustavo Henrique.
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3: Oh, agora sim.
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3: Agora sim, sem estourar o tempo. Aqui sai jogando o Corinthians. Vai Timão pela ponta esquerda. Tentativa de cruzamento. Olha o gol pintando o Memphis. Na trave de novo. E o goleiro pega, Anthony. Não dá pra acreditar na falta de sorte do... do Corinthians desta noite. Essa eu vi entrar, essa eu vi lá dentro. Memphis desviou, ela tocou na trave esquerda.

0: ele sobrou na linha do gol, nas mãos do Anthony. Ah, você tá louco, ó, larguei o microfone.
1: Sou eu então, eu vou ficar com a falta de sorte, vou acreditar um pouquinho em você, viu, Furacão? Mas diferentemente das bolas do Mateuzinho e do Yuri Alberto, essa eu vou botar um pouquinho na conta do Memphis. Gol perdido dentro da pequena área, tava 1,5 metros, menos de 2 metros.
0: Ah, o gol. Mauro Betti.
1: Antônio batido.
0: Eu vou falar uma coisa, torcedor corintiano vai ficar pé da vida comigo. Tem sorte de campeão e tem azar de rebaixado, cara.
2: Eu não diria que azar de rebaixado, mas quando a fase... Zé Braba.
0: Meu Deus!
2: E eu tô também com o Belotti. É muito mais de mérito do Memphis nesse lance.
0: Aqui sai pro jogo o time do Corinthians. Mas tem tempo ainda. Tem jogo ainda, fia. Depois você me conta se tem muita gente xingando aí, Yuri. Bola recuada. Os haters. A bola recuada aqui na metade do campo. Ranieri. Ranieri pra Gabriel Paulista. Gabriel Paulista domina. Passa a metade do campo. Abre o pelo setor de direita. Agora com o Caio César. Faz a finta do Bela Bey. Travou por baixo. Caio César insistiu. Brigou. Recuperou pro Timão. Vem de agora.

0: certo pro Corinthians dessa tabela aqui pelo lado direito. Mas o Mateuzinho cruzou rasteiro e muito fechado. Aí não deu trabalho pro Anthony. O Timão fica com a bola o tempo inteiro, mas ainda não marcou. Segue 1-0 Colorado.
1: Você não trocou a foto ainda na nossa arte, Belo?
0: Eu procurei esses dias outras imagens assim.
1: Você
0: mas...
1: tá com a cara de pardal com febre ali, cara.
0: Obrigado.
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2: Não,
1: pois não. Pois não.
2: Se ele não tivesse febre, a cara seria muito diferente.
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1: Aqui André pela ponta direita faz a abertura para Mateuzinho. Mateuzinho domina, pisa na bola, frente na marcação, aperta Thiago Magno, ele volta, aperta na metade do campo para Gabriel Paulista. Gabriel Paulista pela direita para Mateuzinho. Mateuzinho cutuca, empurra pela metade do campo na entrada do círculo central. Já no ataque do Corinthians com Garro. Garro para Gustavo Henrique, vai todo o Corinthians, campo de ataque. Mateus Bidu pela meiga para Rodrigo Garro. Meiga à esquerda, agora tenta o levantamento, a inversão da esquerda para a direita, vai para a linha de fundo. Mateuzinho passe rasteiro no chão. Caio César tenta escapar da marcação para lá, para cá, puxou para a canhota, bateu, passa à direita do gol. Ela fez a curva, mas não o suficiente para entrar. Tiro de meta para o Inter, Belotti.
0: Não, dá para dizer que o Caio César não está tentando, né? De novo na jogada individual. Balançou para um lado, balançou para o outro e bateu chapado, buscando o ângulo direito do Anthony. A bola não fez a curva que ele gostaria e não caiu também do jeito que queria o atacante do Corinthians, que mandou direto para fora.
1: Mostrando a jogada do Memphis depois. Meu Deus do céu.
0: Falei que não era azar.
1: Rapaz do céu. Sai jogando Rodrigo Garro para o Corinthians. Tentativa de lançamento para Yuri Alberto. Estica, aperta Juninho. Travou, mas a sobra é do André. André na direita para Caio César. Caio domina, preparou. Canhotinha vai tentar bater pro gol. Agora a esquerda. Na primeira direita, agora a esquerda do gol do Anthony. Tiro de meta para o Inter. A bola não entra no gol do Colorado.
0: É, sabia que tentou mais uma vez o Caio César, mas pegou mal, né? Finalizou a bola de cima para baixo e aí ela perde a altura muito rápido. Vai quicando várias e várias vezes antes de morrer pela linha de fundo. Não assustou tanto o Anthony, não. Já duas trocas no Inter. O Matheus Bahia é um deles. Vem aí Bruno Henrique, ex-Corinthians também.
1: 17 minutos de jogo no segundo tempo em Porto Alegre. 1-0 para o Internacional. 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
1: Lançamento para Bernabé. Vem o Inter para o campo. A abertura foi feita pela ponta esquerda. Na banheira. Apontou bandeira. Valia mais nada, não, Belotti.
0: Esperou a conclusão da jogada. Estava seguro o assistente número 2, Alessandro Álvaro Rocha. E levantou o instrumento de trabalho. Não valia nada do ataque no Internacional. Que vai mexer, mas aparentemente daqui a pouco, né? O quarto árbitro está aguardando a sinalização do árbitro de campo. Vai ter bola rolando mais um pouquinho.
1: Tentativa de lançamento, acompanha a zaga do Colorado. Bruno Gomes protegeu, escoltando a bola para a saída do goleiro. Antônio sai jogando com o próprio Bruno Gomes, lado direito no campo de defesa. Bruno Gomes faz o passe para Paulinho. Paulinho ali pela direita abre a jogada. Time do Inter tenta campo de ataque, placar de 1-0, gol aos 42 segundos, marcado por Vitinho e só. O Inter vai ganhando e momentaneamente respira na luta contra o rebaixamento, mas só respira.
4: É, só respira porque fica ainda em 18º, só que ele fica a um ponto de quatro equipes. Corinthians, Grêmio, Vasco e Mirassol.

0: Meu Deus, hein? Meu Deus.
1: O Corinthians é o 14º, tem os mesmos 32 pontos do Mirassol, que é o primeiro time do Z4.
0: Acabou, Mirassol
1: e
0: Grêmio?
1: Não, é Bragantino e Mirassol. Tá 1-0 pro Bragantino, tá no segundo tempo.
0: De onde que eu tirei Mirassol e Grêmio? Vamos lá, as alterações.
2: Vamos lá, entrada do zero na vaga do zero. Ih, o que aconteceu? Será? Quem será que é o zero?
3: Pode ser uma nota, né, pela atuação, mas acho que não seria deselegante nesse nível.
2: Ele vai entrar e sair. O Matheus Bahia 6 vem na vaga do 26 Bernabé, foi embora o 26.
4: 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E olha, o Santos fechou um patrocínio aí com site de sorteios e benefícios. E o pai do Neymar disse que é uma fonte robusta de receitas para o Peixão. Pois é, torcedor premiado, o nome do sorteio, né? Torcedor premiado vai estampar a marca no calção em outras parcerias aí com o Santos. O valor vai ser pago ao Santos de 50 milhões de reais. É o acordo aí que foi intermediado pela NR Esportes, que é comandada pelo pai do Neymar, pela família do Neymar. Beleza? Bom, além dessa partida que nós acompanhamos aí, né, um pouquinho, a bola está rolando também pelo Brasileirão. Amanhã nós vamos fazer um balanço total do Campeonato Brasileiro. Em campo também Red Bull Bragantino e Mirassol. Esses jogos começaram às 19h30. Remo e Grêmio também, bola rolando. Começou um pouquinho mais tarde, Vitória e Chapecoense, Botafogo e Vasco da Gama. E daqui a pouco, às 21h30 da noite, tem Cruzeiro e São Paulo. Gente, muito obrigado pelo seu carinho, pela sua audiência. Valeu, Joila! Valeu! Obrigado demais! Coordenação de esportes da Diário é do Garotinho do Mar Abaixo. A coordenação geral, o diretor-geral é Luiz Melo. Valeu, gente! Está chegando JR na sequência da programação com o programa Música pela Janela. Tchau!
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